É muito bom saber que você está sintonizado conosco, ouvindo a programação da BBN, ouvindo a boa música cristã. Daqui a pouco, vamos ouvir o programa Felicidade Começa com Fé, um programa da Escola Bíblica do Ar. Bom dia, uma excelente madrugada para você.

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1: Agradecemos a Deus a possibilidade de estudar a sua palavra. Este é o programa Felicidade Começa com Fé, Estudos Bíblicos, um programa da Escola Bíblica do Ar. Eu sou o pastor André, líder ministerial da Escola Bíblica do Ar. Com a colaboração da irmã Ana, desejamos compreender as ricas lições contidas no livro. No programa de hoje, veremos as perspectivas de Elifaz sobre a situação de Jó, que estão registrados nos capítulos 4 e 5. A irmã Ana trará as questões do sofrimento e da santidade de Deus. O discurso de Elifaz aponta uma tentativa de explicar os sofrimentos de Jó, relacionando com a possibilidade de que Jó estivesse sendo disciplinado pelo próprio Deus. Na conclusão do estudo, o ouvinte perceberá as perspectivas que as pessoas tinham naquela época sobre o estado de bem-estar de cada indivíduo. Estes e outros estudos serão armazenados em nosso site www.ebaronline.com.br, setor de programação. Divulgue e compartilhe com uma pessoa próxima de você.

0: Deixamos Jó, no último estudo, fazendo um discurso melancólico. O patriarca ansiava a morte, pois acreditava que ela lhe interromperia o sofrimento. Agora, iniciamos nossa reflexão com a atuação de Elifaz, um dos amigos que estava visitando Jó, com o objetivo de consolá-lo. O texto bíblico está registrado nos capítulos 4 e 5 do livro de Jó. Elifaz apresenta-se como o mais compreensivo dos três amigos. Ele não deixa de mostrar-lhe aquilo que considera seus erros, mas quando o faz, não deixa de lado a postura de amigo fiel e dedicado. Aliás, não é exatamente este o papel de um amigo? Elifaz surge na história como alguém que de fato tem uma experiência com Deus, mas falha em algo muito importante. Ele não reconhece a extraordinária submissão a Deus tantas vezes demonstrada por Jó. Por isso, seu discurso é rico em acusações. Como pode, pergunta ele, um ser frágil e imperfeito, homem mortal, atrever-se a criticar as ações do seu Criador? Como ousa o homem, continua ele, na sua fragilidade e efemeridade, na sua imperfeita busca de sabedoria, insinuar a sua completa justiça, a sua intocável dignidade? Na busca de resposta, Elifaz tenta interpretar, explicar o sofrimento de Jó e, nesse afã, faz uma breve defesa da justiça de Deus, acenando para a possibilidade de que Jó estivesse sendo disciplinado por Deus por pecados não declarados. A aflição não surgiria do nada, defende ele. Alguma Jó havia aprontado. Introduz-se aqui o tema da santidade de Deus, tão bem desenvolvido no Antigo Testamento. O que Elifaz estava querendo dizer é que aquele que guarda pecados no coração jamais poderá se dirigir a Deus, o que seria ultrajar a sua santidade. Raciocinando desta forma, interpreta o sofrimento de Jó como sinal de desqualificação para estar na presença de Deus. Jó sentiu-se profundamente triste com as palavras de Elifaz. Seu próximo discurso, desta feita registrado, nos capítulos 6 e 7, nos fala a respeito disso e mostra o arrependimento de Jó por palavras que ele mesmo considerara impensadas. Você deve ler com cuidado este precioso discurso do patriarca. Embora concordasse com Elifaz em alguns aspectos essenciais, como, por exemplo, o da soberania de Deus, o pensamento de Jó estava um nível diferente do nível dos amigos. Tendo aparentemente a mesma expressão formal, estão unidos ao discorrer sobre o caráter de Deus e a respeito do modo como Deus lida com pessoas. No entanto, o teor do discurso de Elifaz entristeceu a Jó, e a sua resposta passa a ser uma tremenda explosão emocional. Ele se defende da insinuação de que haveria alguma falha na sua vida que necessitasse de correção. Insiste que as suas palavras desenfreadas poderiam ser justificadas pela intensidade do sofrimento, da dor, da sua miséria, que seria incomensurável como a areia do mar. O que ele está é aterrorizado com a possibilidade de que Deus tenha se esquecido dele e o abandonado. Por isso, depois de se dirigir aos amigos, volta-se em espírito para o Criador e é a ele que dirige suas palavras mais significativas. Estou farto da minha vida, não quero viver para sempre. Deixa-me, pois, porque os meus dias são um sopro. Que é o homem para que tanto o estimes e ponha neles o teu cuidado e a cada manhã o visites e cada momento o ponhas à prova? Se pequei, que mal te fiz a ti, ó espreitador dos homens? Por que te fizeste de mim um alvo para que a mim mesmo me seja pesado? Por que não perdoas a minha transgressão, não tiras a minha iniquidade? Pois agora me deitarei no pó, e se me buscas, já não serei. Olhando para a vida de Jó, ele não reconhecia falta alguma que pudesse ter ocasionado toda aquela tragédia. Sim, ele era pecador, tanto isso reconhecia que adotava a prática de oferecer holocaustos por si e por seus filhos. Mas embora pecador, efetivamente sua consciência não o acusava de delito algum que pudesse merecer o castigo do seu Deus. Por isso, porque assim acreditava, insiste em que a morte seria a solução para ele, pois sentia-se sem forças e abandonado. Oh, exclama ele, se a minha queixa de fato pesasse e contra ela numa balança se pusesse a minha miséria. A esta altura, convém lembrar para você que Jó e seus amigos ignoravam a causa do seu sofrimento. Nós a conhecemos, visto que lemos os capítulos iniciais do livro de Jó. Mas aquele servo de Deus desconhecia a origem da sua dor. Assim, embora a crença da época apontasse para somente duas opções, atitude certa, favor de Deus, atitude errada, castigo de Deus, havia mais uma possibilidade, a de que o sofrimento de Jó tivesse uma outra finalidade, qual seja a de provar a efetividade da sua fé no Criador. Classificando em duas categorias as pessoas, o que estavam fazendo era limitar a Deus, e Jó merecia que Deus lhe ensinasse algumas coisas a seu respeito que poderiam transformar-lhe a vida. Vai ser assim no próximo estudo. Nós vamos ver um aspecto da história de Jó, quando seu outro amigo aparece em cena e conversa com ele a respeito da justiça de Deus. Que boa confusão eles aprontaram. Até lá.
1: Vamos orar. Senhor Deus, a majestade e o poder pertencem a Ti. Por isso nos colocamos em humildade e submissão à Tua vontade, que as nossas vidas reflitam o Teu amor sobre nós. Amém.
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2: Óleo de peroba com amaciante em móvel de madeira ajuda a revitalizar? Por que algumas carnes são mais macias e saborosas? A resposta está na produção. Meias de compressão graduada, pode usar sem indicação médica? A combinação caseira de óleo de peroba, amaciante concentrado e álcool ganhou enorme popularidade nas redes sociais por prometer conferir brilho e um aroma agradável a móveis de madeira opacos. A receita utiliza o óleo para realçar a aparência do acabamento, o amaciante para deixar fragrância e o álcool para facilitar a aplicação rápida, embora exija cautela em vernizes sensíveis. Contudo, o resultado final depende do tipo de acabamento do móvel, sendo essencial realizar um teste prévio numa área oculta antes da aplicação completa para evitar reações indesejadas, manchas ou perda de brilho. Para evitar que a peça fique engordurada, recomenda-se aplicar uma pequena quantidade da solução sobre um pano macio e limpo, espalhando suavemente no sentido da madeira e removendo o excesso com outro pano seco. Superfícies sem acabamento, enceradas, antigas ou com verniz deteriorado exigem atenção redobrada, pois o álcool e os óleos podem danificar revestimentos delicados ou alterar permanentemente a estética do material. Por fim, a fixação do perfume varia conforme a ventilação e o tipo de madeira, de modo que aumentar a quantidade de amaciante apenas deixará resíduos indesejados sobre o móvel. A maciez, o sabor e a suculência da carne bovina são determinados muito antes do consumo por fatores cruciais como nutrição animal, genética, manejo e bem-estar ao longo do ciclo produtivo. Uma alimentação equilibrada impacta diretamente o marmoreio, o acabamento de gordura, o rendimento e a uniformidade dos cortes oferecidos. A pecuária brasileira evoluiu e bastante por meio da profissionalização da atividade e da adoção de tecnologias avançadas que geram ganhos expressivos de eficiência e padronização. Esse cenário demonstra que o fornecimento de produtos de excelência resulta de boas práticas contínuas, alinhando inovação no campo e as crescentes exigências do mercado. As meias de compressão leve para fins preventivos ou esportivos podem ser usadas sem prescrição clínica por proporcionarem alívio ao cansaço, inchaço e melhoria no rendimento físico. Segundo o médico Celso Sintra, produtos preventivos contam com menor compressão e fácil manuseio, enquanto modelos destinados ao tratamento de doenças vasculares demandam avaliação especializada. No esporte, a compressão estimula a propriocepção, oferecendo maior estabilidade, precisão de movimentos e rápida recuperação muscular para atletas amadores ou profissionais. No entanto, a busca por acompanhamento médico torna-se indispensável quando a sensação de peso nas pernas vem acompanhada de varizes, manchas ou edemas recorrentes. Nestes quadros específicos, o uso isolado de meias sem diagnóstico adequado pode mascarar problemas circulatórios graves, que exigem tratamentos integrados e acompanhamento especializado.
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0: 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Essa graça é o favor não merecido que recebemos do Criador. Todas as bênçãos que, apesar de nossas falhas, Ele derrama sobre nós diariamente, chegando ao ponto de ter entregue seu único filho, Jesus, para morrer em nosso lugar. Lemos em Tito, capítulo 3, no verso 11, porque a graça salvadora de Deus se há manifestado a todos os homens. 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
1: Seja muito bem-vindo ao programa Esperança para o Coração. É nosso desejo sincero que durante os próximos minutos que vamos passar juntos, você seja encorajado e equipado com as verdades de Deus para os problemas de hoje. E agora conosco, nosso preletor.
2: Seja bem-vindo a mais um programa Esperança para o Coração na BBN. O tema que vamos começar a estudar é Viuvez, Sabedoria na Terra Árida, por June Hunt. Como um relâmpago, a tristeza se descarregou sobre a minha vida. Num primeiro instante, o impacto paralisou momentaneamente a minha mente, mas no instante seguinte, a realidade da perda fez desaparecer a insensibilidade em meio a torrentes de desespero. Depoimento de Carolyn Heer. O que é viuvez? Viuvez é o período de tempo que se segue à morte de um dos esposos, enquanto não houver um novo casamento. O que é uma viúva? Uma viúva é uma mulher cujo marido está morto e que não se casou outra vez. A palavra latina para viúva é vidua, que significa separar ou dividir. Exemplo bíblico, Ana. Em Lucas 2, 36, 37, vemos: estava ali a profetisa Ana, filha de Fanuel, da tribo de Asser. Era muito idosa, tinha vivido com seu marido desde 7 anos depois de se casar, e então permanecera viúva até a idade de 84 anos. Nunca deixava o templo, adorava a Deus, jejuando, orando de dia e de noite. O que é um viúvo? Um viúvo é um homem cuja mulher morreu e que ele não tornou a casar-se novamente. O equivalente masculino de viúva é o viúvo. Um exemplo bíblico, Abraão. Ela morreu. Aqui se refere a Sara, em Kiriat Arba, que é Hebron, em Canaã. E Abraão foi lamentar e chorar por ela. Gênesis 23, 2. O que é luto? O luto é uma expressão de profunda tristeza por causa da morte de alguém. A palavra grega para luto é klaio, que significa lamentar. João 11, 31 diz: quando notaram que ela se levantou depressa e saiu, os judeus que a estavam confortando em casa seguiram-na, supondo que ela ia ao sepulcro para ali chorar. Um período específico de tempo durante o qual se usam sinais de tristeza também pode ser aí uma definição de luto. Gênesis 50, 10. Chegando à eira de Atade, perto do Jordão, lamentaram-se em alta voz, com grande amargura, e ali José guardou 7 dias de pranto pela morte do seu pai. Era costume vestir roupa preta durante o período de tempo do luto. As bandeiras são hasteadas a meio pau para indicar luto nacional. O que é tristeza? Tristeza é uma dor profunda causada pela perda de alguma coisa ou de alguém com um grande valor emocional. A palavra latina para lamentação é gravis, que quer dizer pesado, profundo. Mateus 17:23 diz: eles o matarão e no terceiro dia ele ressuscitará. E os discípulos ficaram cheios de tristeza. Fatos relativos à tristeza. Tristeza é um processo. Quanto mais profundo o envolvimento emocional, maior a tristeza. A tristeza não dura um período determinado. Pode durar meses ou mesmo anos. Deus quer sarar os nossos corações quando eles estão cheios de tristeza. João 16:20. Vocês se entristecerão, mas a tristeza de vocês se transformará em alegria. Características da viuvez. Luto. Uma das características é que a pessoa fica desorientada, sentindo-se abandonada e desertada pelo companheiro. Uma palavra interessante, acabrunhada, sentindo-se incapaz de lidar sozinha com a vida. Inútil, sentindo-me sem propósito na vida, assim falam os que estão na situação. Ressentida, a pessoa sente raiva de Deus por permitir a morte do companheiro. Insensível, sente-se incapaz de aceitar a relatividade da vida diária. Isolada, sentindo a perda de não participar das atividades de outros casais. Negligenciada, sente-se só e mal compreendida pelos outros. Culpada, sente remorso por causa de atitudes e ações passadas. Salmo 116:3 diz: as cordas da morte me envolveram, as angústias do Sheol vieram sobre mim, aflição e tristeza me dominaram. Estágios do luto. Negação, tentativa de evitar a realidade da tristeza. Raiva, reação emocional de medo, frustração, dor, injustiça. Depressão, incapacidade de encontrar qualquer esperança no futuro. Negociação, uma promessa de ser uma pessoa melhor se Deus trouxer um outro companheiro para afastar a dor e a solidão. Aceitação, a capacidade de enfrentar a vida como um indivíduo inteiro, com confiança, um sentido de propósito. Lamentações 3:19-25, vamos frisar alguns trechos. Lembro-me da minha aflição e do meu delírio, da minha amargura e do meu pesar. Lembro-me bem disso tudo, e a minha alma desfalece dentro de mim. Todavia, lembro-me também de que pode me dar esperança. Graças ao grande amor do Senhor, é que não somos consumidos, pois as suas misericórdias são inesgotáveis. Renovam-se a cada manhã, grande a sua fidelidade. Digo a mim mesmo, a minha porção é o Senhor, portanto nele porei a minha esperança. O Senhor é bom para com aqueles cuja esperança está nele, para com aqueles que o buscam. Causas do sofrimento. Causas superficiais. Perda do companheirismo. Leito matrimonial solitário. Mudanças no estilo de vida. Baixa autoestima. Falta de autossuficiência saudável. Presa ao passado. Deixado só para criar filhos. Recursos financeiros limitados. Viver a vida através dos filhos, procurar outro parceiro para casar. A causa principal, resistir à graça de Deus para a cura. Hebreus 12:15 diz: cuidem que ninguém se exclua da graça de Deus, que nenhuma raiz de amargura brote e cause perturbação, contaminando a muitos. Crença errônea. Desde que o meu companheiro morreu, a minha vida tem pouco propósito e não consigo enfrentar o resto da minha vida sozinha. A crença certa seria, embora o meu companheiro tenha morrido, jamais estarei só porque Cristo está sempre comigo. Irei viver cada dia de acordo com o propósito de Deus para comigo, com a sua ajuda amorosa e sua fortaleza. Isaías 41:10 diz, por isso, não tema, pois eu estou com você. Não tenha medo, pois sou o seu Deus. Eu fortalecerei e o ajudarei. Eu o segurarei com a minha mão direita vitoriosa. Passos para a solução. Versículo-chave para decorar. Viúva. Salmo 68, verso 5. Pai para os órfãos e defensor das viúvas é Deus em sua santa habitação. O viúvo pode decorar Salmo 18, verso 32. Ele é o Deus que me reveste de força e torna perfeito o meu caminho. Livro-chave para ler e reler. O livro de Rute. O capítulo 1 tem 8 versículos. E Noemi solicita para com a sua nora, e Ruth promete lealdade para com a sua sogra. Também encontramos autopiedade por causa da situação, submissão à sogra, amargura com relação a Deus nos versículos 20 e 21, mas podemos ver fé em Deus em relação ao futuro, determinação de ficar com o povo de Deus, tudo isso no livro de Ruth. No capítulo 2 encontramos a gratidão a Deus por causa da providência do Deus. Perseverança no trabalho, sabedoria para com a nora, humildade diante de Boaz, confiança na proteção do Senhor, responsabilidade para com a sua sogra. E temos muito mais em todo esse livro, como por exemplo a preocupação com o discernimento aos caminhos do Senhor, obediência, modéstia diante de Boaz e outros. Como resultado, no livro vemos que Noemi recebeu pagamento pela sua propriedade. Ruth tornou-se esposa de Boaz. Noemi manteve o nome da família. Ruth recebeu a proteção de Boaz. O novo entusiasmo pela vida tomou conta da vida de Noemi e Ruth recebeu respeito da comunidade. Vemos que Noemi providenciou para a velhice e Ruth deu à luz um filho. Noemi teve de presente um neto e Ruth participou da genealogia de Jesus Cristo. Não é uma coisa maravilhosa? Pois é. Sims e nãos para as viúvas e viúvos. Não se deixe consumir pela autopiedade. Sim, aprenda a ficar contente com a situação. 1 Timóteo 6,6 diz, de fato, a piedade com contentamento é grande fonte de lucro. Não procure um outro companheiro de casamento para cuidar de você. Sim, busque a Deus para atender às suas necessidades. Isaías 54:5 diz, pois o seu Criador é o seu marido, o Senhor dos Exércitos é o seu nome. Isso também não quer dizer que você não vá se casar um dia novamente, mas pense bem em Deus como sendo o seu principal provedor. Não fique consumido pela culpa falsa, mas ao invés, sim, aceite a graça de Deus para com você. 2 Coríntios 9:8, e Deus é poderoso para fazer que lhe seja acrescentada toda a graça, para que em todas as coisas, em todo o tempo, tendo tudo o que é necessário, vocês transbordem em toda boa obra. Não tome decisões importantes enquanto ficar triste, mas sim estabeleça prioridades. Eclesiastes 3:4, há tempo de chorar e tempo de rir, tempo de prantear, tempo de dançar. Não compare a sua situação com a de outros, mas sim focalize-se no papel que Deus tem para você agora. Romanos 12:1. Portanto, irmãos, rogo-lhes pelas misericórdias de Deus que se ofereçam em sacrifício vivo, santo e agradável a Deus, Este é o culto racional de vocês. Pois é, nós vamos parar por aqui esse episódio de hoje, no qual estamos estudando a viuvez. Voltaremos no tópico crescendo por meio da graça. Deus o abençoe e até a próxima oportunidade no programa Esperança para o Coração na BBN.
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Assim encerramos o nosso encontro nesta manhã de domingo. Muito obrigado pela companhia e audiência. Em instantes, chega o nosso amigo Mário Sérgio. Que você tenha um dia abençoado e muito obrigado por sua sintonia. Continue ouvindo a BBN.

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2: Justiça derruba a norma que permite a dentista fazer harmonização facial. Arthur Elias aprova logística em caminho do Brasil na Copa Feminina. Brasil envia quase 20 toneladas de arroz à Colômbia após terremoto. A Justiça Federal do Distrito Federal suspendeu a resolução do Conselho Federal de Odontologia que reconhecia a harmonização orofacial como especialidade odontológica. A decisão atende a um recurso do Conselho Federal de Medicina no Tribunal Regional Federal da Primeira Região, sob o entendimento de que conselhos profissionais não podem ampliar competência sem respaldo legal ou autorização para procedimentos estéticos invasivos fora da área própria da profissão. Em contrapartida, o Conselho Federal de Odontologia informou que vai recorrer da decisão e recomendou que os cirurgiões dentistas mantenham suas atividades na área. O técnico da Seleção Brasileira de Futebol Feminino, Arthur Elias, comemorou a definição antecipada das sedes pelas quais a equipe vai passar durante a Copa do Mundo do ano que vem aqui no Brasil. O treinador destacou que a logística favorável vai permitir um planejamento antecipado, ressaltando a relevância de avançar em primeiro lugar no Grupo A para garantir um dia mais de descanso antes das semifinais e da grande final. A estreia das brasileiras acontece no Maracanã no dia 24 de junho, seguida por partidas na Neoquímica Arena em São Paulo e no Mané Garrincha em Brasília. O governo brasileiro enviou quase 20 toneladas de arroz para a Colômbia como resposta ao pedido de ajuda humanitária decorrente do terremoto de mais de 7 graus que atingiu o país vizinho no dia 10 de agosto, deixando mais de 300 vítimas. A carga foi transportada por um avião cargueiro KC-390 da Força Aérea Brasileira, que decolou da base aérea de Canoas, no Rio Grande do Sul.
3: Previsão do tempo.
2: Domingo, 23 de agosto de 2026, em Curitiba e região metropolitana, sol com algumas nuvens e não chove, mínima 9, máxima 20. Em Cornélio Procópio e norte do Paraná, sol o dia todo sem nuvens no céu, com aumento de nebulosidade à noite, não chove, mínima 11, máxima 25. Em Taubaté e Vale do Paraíba em São Paulo, sol com diminuição de nuvens de manhã, tarde ensolarada e noite com muitas nuvens, mínima 12. E máxima 25. Em Pirassununga e Centro-Leste Paulista, dia de sol com neva fraca pela manhã e à noite, mínima 9, máxima 27. As informações são do Clima Tempo. Segunda-feira, 24 de agosto de 2026. Em Curitiba e região metropolitana, sol com muitas nuvens durante o dia e períodos de céu nublado. Noite com muitas nuvens, mínima 10, máxima 14. Em Cornélio Procópio e norte do Paraná, sol com muitas nuvens durante o dia e períodos de céu nublado. Noite com muitas nuvens, mínima 13, máxima 23. Em Taubaté e Vale do Paraíba em São Paulo, sol com muitas nuvens e pancadas de chuva à tarde. Muitas nuvens à noite, sem chuva, mínima 15, máxima 22. Em Pirassununga e Centro-Leste Paulista, sol com muitas nuvens durante o dia e períodos de céu nublado. Noite com muitas nuvens, mínima 12, máxima 28. As informações são do Clima Tempo.
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Iniciamos juntos mais um horário na programação da nossa BBN, a Rede de Rádio Difusão Bíblica. Hoje é domingo, dia 23 de agosto, e eu sou seu amigo Mário Sérgio, vou lhe fazendo companhia. Muito obrigado pela sua audiência onde quer que você esteja, e que Deus abençoe você.

Deus usa a nossa fraqueza. E se um professor lhe dissesse: seu filho não pode aprender mais nada? Olá, eu sou Johnny Erickson Tada e todo pai gosta de ouvir sobre os bons boletins escolares do seu filho. Mas e se os especialistas em educação te dissessem: seu filho não pode ser educado? Na melhor das hipóteses, talvez ele possa ser treinado para realizar pequenas tarefas, mas só isso. Bem, essas foram as palavras ditas ao Mike e a Ellen Royal sobre o seu filho Christian. Mas Ellen e Mike se recusaram a acreditar nos especialistas dos Estados Unidos. Eles tiraram o filho da escola e decidiram educá-lo em casa para ajudá-lo a desenvolver disciplina, algum talento, algo que ele poderia aprender, algo através do qual pudesse se expressar. Veja bem, Christian Royal tem síndrome de Down. Ele tem 18 anos agora. Mas, deixe-me dizer, este jovem não só encontrou uma habilidade que adora praticar, como também uma na qual se destaca muito, muito além do que a maioria das pessoas conseguem alcançar. Afinal, o que torna Christian tão especial, tão talentoso? Este jovem com síndrome de Down é extremamente habilidoso na criação de peças de cerâmica. Tudo começou anos atrás, quando Ellen encontrou um ceramista local que expunha em diversas galerias da cidade. E quando o Sr. Meyers, o ceramista, soube do filho de Ellen, coçou a cabeça e pensou: sabe, acho que posso ensinar ao Christian algumas técnicas adequadas ao seu nível de habilidade. Então, Mike e Ellen não perderam tempo. Praticamente se mudaram para a casa do Sr. Meyers e a sua esposa para que o filho, Christian, pudesse aprender a trabalhar com cerâmica. É importante entender que este jovem é diagnosticado com deficiência intelectual profunda, ineducável, como se costuma dizer. Mas quando ele entrou no estúdio do Sr. Meyers e viu todas aquelas cores, formas, tigelas, pratos, as belas tintas e os aromas, tudo aquilo energizou os seus sentidos e ele começou a aprender. Christian Royal voltou para casa um jovem transformado. Pela primeira vez, ele tinha visão e determinação, entusiasmo e grande expectativa para experimentar sua nova habilidade. Em pouco tempo, Mike e Ellen construíram um pequeno estúdio em casa, completo, com mesa de trabalho e torno para moldar cerâmica. E agora, tenho o prazer de informar que galerias renomadas exibem as peças de cerâmica de Christian Royal. Ele e sua mãe vão ao quintal colher folhas de diferentes formatos e tamanhos. Christian processa cada folha manualmente e depois as incorpora à argila úmida para criar suas tigelas e pratos. Tive o prazer de passar um tempo com Christian no verão passado e, enquanto estava sentada ao lado dele, não conseguia parar de pensar em 1 Coríntios, capítulo 14, versículo 12. Procurem ser excelentes nos dons que edificam a igreja. Bem, é exatamente isso que Christian Royal está fazendo, se destacando e fazendo isso de uma maneira que rompe completamente com o paradigma educacional que o rotulou inicialmente. Mas não é exatamente isso que Deus deseja fazer? A Bíblia diz que Deus ama escolher as coisas fracas deste mundo para envergonhar as fortes. E quando pessoas como Christian se dedicam e exercem seus dons dados por Deus, elas nos edificam, lembrando-nos de que devemos nos gloriar em nossas fraquezas. Pessoas com deficiências têm dons
e Deus se alegra em colocá-las no centro do palco em sua igreja, para que o seu poder brilhe através da alegria e da entrega delas ao Salvador. E Christian Royal ensina essa lição muito bem. Johnny and Friends, Deus usa a nossa fraqueza.

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A salvação é um presente da graça de Deus e não uma recompensa pelas nossas obras. Em Efésios 2, 8 e 9, a Bíblia diz: porque pela graça sois salvos, por meio da fé, e isto não vem de vós, é dom de Deus, não de obras, para que ninguém se glorie. Isso significa que ninguém pode conquistar a salvação por mérito próprio. Deus, em seu amor, ofereceu esse grande presente por meio de Jesus Cristo. As obras são importantes, mas são o fruto de uma vida transformada, não a causa da salvação. Quando compreendemos a graça, respondemos com gratidão, fé e obediência, vivendo para glorificar aquele que nos salvou.

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1: E você, já desejou ser rico? Pesquisadores do campo da geração de renda dizem que existem pelo menos 4 caminhos como as pessoas ficam ricas: talento especial, ascensão na carreira, investimentos e empreendendo. Eu sempre me alegro com as histórias de pessoas que passaram por tantas lutas e se tornaram pessoas bem-sucedidas, especialmente aquelas que são verdadeiramente bem-sucedidas. Afinal de contas, existem aqueles que são miseravelmente bem-sucedidos, sacrificaram família, saúde, moral, para chegarem a um determinado lugar. Mas falando especificamente da prosperidade financeira, eu sempre me lembro do texto de Provérbios que diz assim: porventura fitarás os olhos naquilo que não é nada? Pois certamente a riqueza fará para si asas como a águia que voa pelos céus. Você já ouviu o som das asas da riqueza voando para longe de você? Bem, pelo menos 1/3 das pessoas que rapidamente enriqueceram por meio de prêmios da loteria já ouviram. 1/3 deles voltaram exatamente à mesma situação que estavam antes. O livro de Provérbios é muito interessante, ele foi escrito para a aristocracia judaica, particularmente para ensinar jovens príncipes como eles poderiam ter o discernimento para regerem o reino com sabedoria e verdadeiro sucesso. Mas o sucesso no livro de Provérbios é apresentado de uma maneira às avessas daquele que normalmente vemos na nossa sociedade. Provérbios, por exemplo, enfatiza: seja rico em sabedoria, tema a Deus. Seja rico em generosidade, ajude o necessitado. Seja rico em disciplina, trabalhe com afinco. Seja rico em fidelidade, honre a sua família. Seja rico em prudência, o cuidado na dose certa. E seja rico em fé, confie em Deus. Esse tipo de riqueza não bate asas e voa para longe de você. A traça não come, a ferrugem não corrói e o ladrão não rouba. Esse é o tipo de riqueza que realmente vale a pena na vida. E você, quer ser rico? Todos nós podemos ser ricos assim.
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0: Recomendações para cuidar da saúde mental na terceira idade em tempos de redes sociais. Estudo associa arroz e feijão à dieta mais saudável, barata e sustentável. Semaglutida avança no tratamento de doenças do fígado e pode ser aliada contra o transtorno por uso de álcool. Com o crescimento da população idosa no Brasil, a saúde mental nessa faixa etária tornou-se um tema prioritário, especialmente diante do dado de que mais de 10% dos idosos enfrentam o diagnóstico de depressão. A psicóloga Vitória Farage alerta que manifestações como apatia, alterações no sono e isolamento são frequentemente confundidas com envelhecimento natural, retardando a busca por tratamento adequado. Para mitigar esses riscos, a especialista sugere atenção rigorosa às mudanças de comportamento, a prática constante de atividade física e mental, além do uso equilibrado da internet, prevenindo o excesso de telas e garantindo que o mundo digital não substitua a convivência presencial. Diante do surgimento de qualquer sinal de alerta, a intervenção rápida de profissionais de saúde é fundamental para assegurar a eficácia do tratamento e evitar o agravamento para condições mais graves, como certos tipos de demência. O suporte da tecnologia diagnóstica alinhado ao acompanhamento humano contínuo fortalece a autoestima da população da terceira idade, promovendo um envelhecimento muito mais saudável, ativo e seguro. Uma pesquisa da USP com mais de 46 mil brasileiros revelou que a tradicional combinação arroz e feijão garante superioridade nutricional, menor custo financeiro e reduzido impacto ambiental. Os participantes que mais consumiram a dupla apresentaram cerca de 44% menos inadequações nutricionais, com refeições cerca de 40% mais baratas, além de grande diminuição na pegada de carbono e no consumo de água. A nutricionista Raissa Gorkevski explica que o segredo está na perfeita complementaridade, onde os carboidratos do arroz se somam às fibras, minerais e proteínas do feijão, retardando a digestão e promovendo saciedade prolongada. O resgate dessa alimentação in natura também atua diretamente na prevenção das doenças crônicas não transmissíveis, como diabetes e hipertensão. A semaglutida vem expandindo vertiginosamente sua atuação médica ao demonstrar efeitos terapêuticos promissores no combate ao transtorno por uso de álcool e em complicações hepáticas também. Um estudo da publicação IAMA revelou que a substância atua no centro de recompensa cerebral. Dados da plataforma TrinetX corroboram o benefício prático ao apontar queda de 30% a 50% em complicações graves. Para os gastroenterologistas, os resultados são históricos e revolucionários, visto que o setor enfrentava uma escassez de alternativas medicamentosas eficientes há várias décadas.
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2: As boas novas de Deus para você memorizar esta semana encontram-se em Efésios 2, 8 e 9. Porque pela graça sois salvos por meio da fé, e isto não vem de vós, é dom de Deus, não vem das obras, para que ninguém se glorie. Vamos ler novamente, Efésios 2, 8 e 9, porque pela graça sois salvos por meio da fé, e isso não vem de vós, é dom de Deus, não vem das obras, para que ninguém se glorie. 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
2: De agosto. Tomou, pois, Jeremias outro rolo e deu-o a Baruque, filho de Nerias, o escrivão, o qual escreveu nele, da boca de Jeremias, todas as palavras do livro que Jeoiaquim, rei de Judá, tinha queimado no fogo, e ainda se lhes acrescentaram muitas palavras semelhantes. Jeremias 36, 32. Meditações sobre o livro de Jeremias. Leia Jeremias 36, 16 a 32. Tínhamos visto Baruque sentado entre os príncipes de Judá, lendo as palavras do Senhor para eles. Estes homens se entreolharam atemorizados. A questão parece ser muito grave para não falar com o rei acerca dela. Este último, quando fica ciente da questão, dá ordens a alguém para ler para ele este temido rolo. Observe que o seu conteúdo não foi divulgado para nós, quer durante o tempo em que foi ditado ou durante as 3 vezes em que foi lido. Parece provável, no entanto, que o capítulo 25 do nosso livro faz parte dele. Veja, respectivamente, versículos 1, 29, com 25, 1, 9. Depois de ter escutado por um tempo com crescente irritação, o rei toma o rolo, corta-o e atira-o ao fogo. Essa era a sua maneira enfurecida de acabar com o julgamento. Ele não podia nem destruir o rolo, nem sequer uma única palavra que foi escrita sobre ele. Pelo contrário, o Senhor ordena que outro rolo o substitua, no qual foram acrescentadas muitas palavras semelhantes. Versículo 32. Em vez disso, por seu ato destrutivo, o rei trouxe punição adicional sobre a sua cabeça. Versículos 30 a 31, Provérbios 13, 13. Quantas pessoas desprezam a palavra de Deus, sem necessariamente imitar o gesto imprudente de Jeoaquim? Salmo 50, 17, 1 João 4:6.
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O amor de Deus é tão grande que Ele não desistiu da humanidade. Em João 3,16 nós temos, porque Deus amou o mundo de tal maneira que deu seu Filho unigênito, para que todo aquele que nele crê não pereça, mas tenha a vida eterna. Jesus morreu na cruz pelos nossos pecados, mas a morte não teve a palavra final. Ele ressuscitou, vencendo o pecado e a morte. A cruz revela a profundidade do amor de Deus. A ressurreição revela o poder desse amor para nos dar vida. Em Cristo, Deus oferece salvação a todos os que creem, porque nesse amor nós temos a transformação da nossa vida. E você, já aceitou Jesus como seu Salvador pessoal?

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1: Salmo 138, vou ler apenas 4 versículos. Eu te louvarei de todo o meu coração, na presença dos deuses a ti cantarei louvores. Inclinar-me-ei para o teu santo templo e louvarei o teu nome pela tua benignidade e pela tua verdade, pois engrandeceste a tua palavra acima de todo o teu nome. No dia em que eu clamei, me escutaste e alentaste com força a minha alma. Todos os reis da terra te louvarão, ó Senhor, quando ouvirem as palavras da tua boca. Podemos crer, pois, no dia de amanhã, segunda razão, porque nós temos o poder e o privilégio da oração. Versículo 3 diz: no dia em que eu clamei, me escutaste e alentaste com força a minha alma. Quantos aqui já clamaram a Deus na angústia? Levante a sua mão. Há pouco mais de um mês, eu estava no estádio São Paulo e um mosquitinho danado entrou dentro deste ouvido. É raro, mas às vezes acontece. E eu estou fazendo caminhada com a minha esposa e ouvindo esse mosquito zumbindo. E eu pensei, será que eu estou mal cheiroso? Esse mosquito está me seguindo. E eu fazia assim e o mosquito não ia embora. Quando chegamos dentro do quarto, eu disse para Raquel: olha, eu acho que tem um mosquito dentro do meu ouvido. E ela colocou o ouvido dela perto do meu e ouviu também. E ela disse: tem sim. E nós tentamos tirá-lo, tentamos de tudo, e ele não queria sair. Então nós fomos ao hospital, e até chegar ao hospital, ele já tinha saído, mas o médico então olhou para ver o que estava acontecendo, e ele viu que a membrana do meu ouvido estava danificada, inflamada. Ele não soube dizer se foi por causa do mosquito, ou por causa da rinite alérgica, né, que eu tenho, mas ele disse que tínhamos que tratar, e ele passou um veneno chamado cortisona, e esse veneno seria aplicado uma única vez, uma única injeção, e é um remédio tão forte que você não pode tomá-lo mais do que uma vez a cada 6 meses. Tudo bem, tomei o remédio. Um dia e meio depois, eu não sabia dos efeitos colaterais, fui ao médico oftalmologista. Cheguei lá, a pressão intraocular estava 23.2 no olho e 22 no outro. O médico, sem saber que eu havia tomado aquele remédio, ficou com medo. Temos que investigar, temos que saber porque essa pressão está tão alta assim. Então eu falei para ele, né, a respeito do remédio, e ele disse: pode ser, pode não ser. Daqui a 2 meses você volta e nós vamos investigar o que está acontecendo. Mas não deu para esperar 2 meses, porque nesse ínterim, sem eu saber, eu adquiri uma infecção nos olhos, e os olhos começaram a doer, e a doer, e a doer, e a doer, só parava de doer quando eu ia dormir. E eu pensava, não pode ser a pressão, porque o médico disse que pressão intraocular não tem sintomas. Alguma coisa está acontecendo com os olhos. E então eu não suportei esperar. 1 mês e 15 dias mais tarde, eu fui ao médico. Quando cheguei ao médico, ele verificou que eu estava com uma infecção. Isso explicava as dores. E quando ele checou a pressão de 23.2, já tinha baixado para 16. Amém, irmãos? Agora, a quem nós buscamos nas horas que estamos com dificuldades? Deus. O salmista, ele acaba de dizer: no dia em que eu clamei, me escutaste. Só que infelizmente muitos crentes ainda não sabem ou não reconhecem a importância da oração em suas vidas e na vida da igreja. Alguns oram poucos, alguns não oram nada, mas são poucos crentes que têm um ministério verdadeiro de oração, e são poucos os crentes que se importam de vir à igreja para orar com os irmãos. Mas por que nós oramos? Nós oramos para agradecer e louvar a Deus. No consultório do médico mesmo, quando ele me deu o bom diagnóstico, eu disse para ele: sabe de uma coisa, doutor? A gente ora, ora, ora pedindo a Deus, e na hora que Ele nos dá, nós não agradecemos. O senhor se importaria se eu orasse aqui no seu consultório, agradecendo a Deus por esses bons resultados? E ele: não, pode orar. E então ali na presença do médico, eu orei, agradeci e louvei a Deus. Amém, irmãos? Eu não vou perder oportunidade nenhuma de mostrar para os homens que Deus é bom. E que eu tenho acesso direto ao trono de Deus. Estava visitando uma irmã com câncer. E ela me disse: pastor, eu nunca peço a Deus para me curar. O quê? Nunca peço a Deus para me curar. Eu apenas oro agradecendo a Deus por tudo. E eu fiquei impressionadíssimo com aquela atitude. Eu disse para ela: irmã, a irmã pode pedir sim, mas certamente louvar e agradecer é mais importante. Paulo disse: em tudo dai graça, porque esta é a vontade de Deus em Cristo Jesus para convosco. Segundo, nós oramos para confessar os nossos pecados. Há crentes tão orgulhosos que nem perante Deus eles conseguem reconhecer os seus pecados. Senhor, se eu pequei em alguma área, me perdoe. Mas que oração mais vaga, que oração mais vazia, se eu pequei. Você sabe que pecou, você sabe quando pecou, e você sabe o que você fez de errado. Todos nós sabemos quais são os nossos pecados. Nós não precisamos de ninguém para nos dizer, nós sabemos. O rei Davi disse: porque eu conheço as minhas transgressões, e o meu pecado está sempre diante de mim. Pode negar, pode esconder os seus pecados, mas eles estão sempre diante de você. A solução é confessar e abandonar. Segundo, oramos para interceder por outros. Amém, irmãos? Para interceder por outros. É impossível que eu ore por todos vocês no mesmo dia, mas para isso eu tenho um cadastro. E se o seu nome consta no cadastro, eu estou orando sempre por você. Porque Samuel disse: e quanto a mim, longe de mim que eu peque contra o Senhor, deixando de orar por vós. É um pecado deixar de orar uns pelos outros. Certo homem ateu, não cria em Deus, seu pai havia falecido, ele foi mexer nos documentos dos pais, do pai, né? E descobriu que o seu pai mensalmente mandava ofertas para o orfanato do evangelista George Miller. E ele ficou, né, impressionado com a caridade de seu pai falecido. Então ele resolveu levar uma oferta também para este orfanato. E quando chegou lá, as crianças estavam tendo um culto. Então ele permaneceu para o culto. E no final daquele culto ele não resistiu. E na hora do apelo ele foi à frente e recebeu Jesus Cristo como Salvador. Depois de toda alegria, o pessoal do orfanato chegou para ele e disse: nós não estamos surpresos com a sua decisão de aceitar a Cristo, porque por mais de 35 anos, George Miller estava orando pela sua salvação. Nós, irmãos, temos que interceder pelas pessoas, salvação, santificação, libertação. Precisamos orar pelos perdidos, pelos novos convertidos, pelos crentes afastados. Nós oramos para suprir nossas necessidades. Paulo disse: o meu Deus, segundo as suas riquezas, suprirá todas as vossas necessidades em glória por Cristo Jesus. Irmãos, a crise financeira é mundial, não é universal, ela não chegou ao céu. Amém, irmãos? As riquezas de Deus continuam infinitas. Podemos crer no dia de amanhã, porque além da Bíblia, nós temos o poder e o privilégio da oração. Isaac Newton, um dos maiores cientistas que esse mundo já viu, disse certa vez: através de meus telescópios, eu posso avistar milhões e milhões de distância no espaço. Mas quando eu coloco os meus joelhos no chão para falar com Deus em nome de Jesus, eu chego mais perto do céu do que todos os telescópios juntos deste mundo. Terceira razão, irmãos, que podemos crer no dia de amanhã é a perspectiva de um futuro maravilhoso. Veja o versículo 4. Todos os reis da terra te louvarão, ó Senhor, quando ouvirem as palavras da tua boca. Este salmo é um salmo profético. Davi está dizendo que um dia todas as nações da terra, todos os países, inclusive os muçulmanos, irão louvar Jeová, o Deus de Abraão, Isaac e Jacó, e reconhecer que Ele é o único Deus que existe. Então, o que o povo de Deus pode esperar do amanhã? Primeira coisa que eu estou esperando é o arrebatamento da igreja. A qualquer momento, a Bíblia diz: porque o mesmo Senhor descerá do céu com alarido, e com voz de arcanjo, e com a trombeta de Deus, e os que morreram em Cristo ressuscitarão primeiro. Então, quando Jesus Cristo voltar para nos levar, nós iremos ver três tipos de milagres. O primeiro milagre é o milagre da seleção. Somente aquelas pessoas salvas, lavadas no sangue de Cristo, serão arrebatadas. Espere aí. Então, ser membro da igreja, participar da igreja, ser batizado, não me faz parte do arrebatamento? Não. Somente aquelas pessoas lavadas, regeneradas pelo sangue de Jesus Cristo. Somente aqueles corações onde habita o Espírito Santo serão arrebatados para se encontrar com Jesus nos ares. Se o arrebatamento acontecesse nesta manhã, provavelmente algumas pessoas permaneceriam aqui, enquanto que outras seriam levadas. Então, estar na igreja não é garantia de que você seja uma pessoa salva. Pastor, qual é a garantia que eu sou salvo? É o fato que você recebeu Jesus Cristo e Ele transformou a sua vida. Segundo milagre, é o milagre da transformação. Porque nenhum de nós pode subir com esse corpo, com essa natureza do pecado. Deus irá nos transladar, nos transformar, e com corpos glorificados, nós vamos encarar Jesus. E o milagre da transportação, porque tanto os salvos vivos como os mortos serão transportados num abrir e fechar de olhos. Agora, quanto tempo demora um abrir e fechar de olhos? Eu não sei, mas é quase tempo nenhum. E nesse período de tempo, tudo isso vai acontecer. E aqueles corpos dos mortos que já foram desintegrados serão restaurados e levados para a presença de Deus. Paulo disse: no momento, no abrir e fechar de olhos, ante a última trombeta, porque a trombeta soará e os mortos ressuscitarão incorruptíveis e nós seremos transformados. Amém, irmãos? Certa feita, o pastor Jaime estava pregando sobre o arrebatamento da igreja, e na hora, né, do zelo dele, na hora do ele estava bastante animado, ele gritou para a igreja: olhem! E todo mundo olhou para cima, e naquele instante ele se agachou e se escondeu atrás do púlpito. Aí as pessoas olharam de volta para o púlpito e não viram mais o pastor Jaime, e ele esperou 60 longos segundos, e finalmente, quando ele apontou a cabecinha, ouviu-se na igreja um suspiro de alívio. Nós estamos esperando não só o arrebatamento da igreja, mas o julgamento dos crentes. Irmãos, eu não sou uma pessoa vingativa e eu não sou uma pessoa maldosa, mas se tem uma coisa que eu acho que todo mundo aqui está precisando, inclusive esse pastor, é de julgamento. Nós estamos precisando de julgamento, e se nós não formos julgados agora, com certeza seremos depois do arrebatamento da igreja. E nós seremos julgados pela maneira como nós estamos vivendo a vida cristã. Nós não seremos julgados pelas notas na escola, nem pelo salário que recebemos do trabalho, apesar que muitos estão vivendo muito mais para a escola e para o trabalho do que para Deus. Nós não seremos julgados, irmãos, por essas coisas mundanas, terrenas e temporárias. Nós seremos julgados pela maneira como nós vivemos a vida cristã, nossas atitudes, a aplicação que fizemos ou não fizemos da Bíblia. Eu não sou vingativo, mas eu digo, estamos precisando de julgamento. Porque só através do julgamento é que nós vamos acordar e mudar de atitude.
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2: Justiça derruba a norma que permite a dentista fazer harmonização facial. Arthur Elias aprova logística em caminho do Brasil na Copa Feminina. Brasil envia quase 20 toneladas de arroz à Colômbia após terremoto. A Justiça Federal do Distrito Federal suspendeu a resolução do Conselho Federal de Odontologia que reconhecia a harmonização orofacial como especialidade odontológica. A decisão atende a um recurso do Conselho Federal de Medicina no Tribunal Regional Federal da Primeira Região, sob o entendimento de que conselhos profissionais não podem ampliar competências sem respaldo legal ou autorização para procedimentos estéticos invasivos fora da área própria da profissão. Em contrapartida, o Conselho Federal de Odontologia informou que vai recorrer da decisão e recomendou que os cirurgiões dentistas mantenham suas atividades na área. O técnico da Seleção Brasileira de Futebol Feminino, Arthur Elias, comemorou a definição antecipada das sedes pelas quais a equipe vai passar durante a Copa do Mundo do ano que vem aqui no Brasil. O treinador destacou que a logística favorável vai permitir um planejamento antecipado, ressaltando a relevância de avançar em primeiro lugar no Grupo A para garantir um dia mais de descanso antes das semifinais e da grande final. A estreia das brasileiras acontece no Maracanã no dia 24 de junho, seguida por partidas na Neoquímica Arena em São Paulo e no Mané Garrincha em Brasília. O governo brasileiro enviou quase 20 toneladas de arroz para a Colômbia como resposta ao pedido de ajuda humanitária decorrente do terremoto de mais de 7 graus que atingiu o país vizinho no dia 10 de agosto, deixando mais de 300 vítimas. A carga foi transportada por um avião cargueiro KC-390 da Força Aérea Brasileira, que decolou da base aérea de Canoas, no Rio Grande do Sul.
3: Previsão do tempo.
2: Domingo, 23 de agosto de 2026, em Curitiba e região metropolitana, sol com algumas nuvens e não chove, mínima 9, máxima 20. Em Cornélio Procópio, norte do Paraná, sol o dia todo sem nuvens no céu, com aumento de nebulosidade à noite, não chove, mínima 11, máxima 25. Em Taubaté e Vale do Paraíba, em São Paulo, sol com diminuição de nuvens de manhã, tarde ensolarada e noite com muitas nuvens, mínima 12, máxima 25. Em Pirassununga e Centro-Leste Paulista, dia de sol com neva fraca pela manhã e à noite, mínima 9, máxima 27. As informações são do Climatempo. Segunda-feira, 24 de agosto de 2026. Em Curitiba e região metropolitana, sol com muitas nuvens durante o dia e períodos de céu nublado. Noite com muitas nuvens, mínima 10, máxima 14. Em Cornélio Procópio e norte do Paraná, sol com muitas nuvens durante o dia e períodos de céu nublado. Noite com muitas nuvens, mínima 13, máxima 23. Em Taubaté e Vale do Paraíba, em São Paulo, sol com muitas nuvens e pancadas de chuva à tarde. Muitas nuvens à noite, sem chuva, mínima 15, máxima 22. Em Pirassununga e Centro-Leste Paulista, sol com muitas nuvens durante o dia e períodos de céu nublado. Noite com muitas nuvens, mínima 12, máxima 28. As informações são do Climatempo.
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1: 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Remendo o tempo, Efésios 5:16. Sempre devemos nos lembrar de que o tempo é uma preciosa dádiva de Deus. Ele nos deu tempo para que usemos, e usemos bem. Em outras palavras, Ele nos deu tempo para que transformemos os minutos, horas e dias em valores eternos. Se não fizermos isso e perdermos o nosso tempo precioso, estaremos desprezando uma grande dádiva de Deus. Devemos nos conscientizar de que o tempo perdido não volta nunca mais. Cada minuto que passa se foi definitivamente. Ele não voltará mais, nem em toda a eternidade. Por meio do tempo que nos foi dado, temos a possibilidade de trabalhar para Deus, pois todos os filhos de Deus são seus colaboradores, cada um no lugar em que Deus o colocou. Nenhuma pessoa sobre a terra transformou tanto o tempo em valores eternos como nosso Senhor Jesus. João diz no Evangelho: há, porém, ainda muitas outras coisas que Jesus fez. Se todas elas fossem relatadas uma por uma, creio eu que nem no mundo inteiro caberiam os livros que seriam escritos. O tempo é curto e a causa do rei tem pressa. Por isso, seja fiel na administração e no uso da quantia limitada de tempo que lhe foi confiada. Então, um dia você ouvirá: muito bem, servo bom e fiel. Foste fiel no pouco, sobre o muito te colocarei. Entra no gozo do teu Senhor.

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2: Dia 23 de agosto. Texto bíblico, Salmo 119, versículo de 25 a 32. Tema, não seja eu envergonhado. Assim diz a palavra do Senhor. A minha alma apega-se ao pó. Vivifica-me segundo a tua palavra. Meus caminhos te escrevi e tu me ouviste. Ensina-me os teus estatutos. Faz-me entender o caminho dos teus preceitos. Assim meditarei nas tuas maravilhas. A minha alma se consome de tristeza. Fortalece-me segundo a tua palavra. Desvia de mim o caminho da falsidade e ensina-me benignidade à tua lei. Escolhi o caminho da fidelidade. Diante de mim, pus as tuas ordenanças. Apego-me aos teus testemunhos, ó Senhor, não seja eu envergonhado. Percorrerei o caminho dos teus mandamentos quando dilatares o meu coração. A depressão e o estresse, versículo 28, acompanham a quem não conhece ou não sabe manejar a palavra da verdade e acaba caindo em uma situação de vergonha e opróbrio. Versículo 31. Por isso, Paulo recomenda a Timóteo: procura apresentar-te diante de Deus aprovado, como obreiro que não tem do que se vergonhar e que maneja bem a palavra da verdade. Essa é a pessoa que desvia o seu espaço da falsidade, daquele que sustenta uma verdade que não vive. Versículo 29. Os filhos que crescem sob a liderança de pais e mães que vivem e ensinam a viver conforme a palavra de Deus serão pessoas que viverão de cabeça erguida, que dormirão um sono de paz e que terão sabedoria para tomar as decisões importantes da vida, das quais jamais terão de se arrepender. Serão pessoas que trilham caminhos de fidelidade. Versículo 30. Mesmo porque a hipocrisia de quem não vive o que diz crer não ajuda a andar nos caminhos de Deus, nem a ser bênção para os outros, a começar no seu próprio lar. Que Deus nos dê lares espiritualmente fortes, adestrados na verdade da palavra de Deus. Oremos ao Senhor. Senhor, ajuda-nos a pôr em prática a tua santa palavra em todo o nosso modo de viver. Em nome de Jesus. Amém.
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2: Inovação no agro. Como a Lei do Bem pode alavancar investimentos no setor que movimenta trilhões no Brasil? Depressão pós-parto paterna. Saiba como identificar sinais. Avanço de construções sobre propriedades vizinhas exige avaliação técnica da divisa. Diante do aumento da carga tributária associado à Lei Complementar 224 e da redução de benefícios fiscais federais em 2026, a chamada Lei do Bem surge como ferramenta estratégica para a eficiência financeira do agronegócio. O mecanismo permite deduzir a partir de 60% dos investimentos em pesquisa, desenvolvimento e inovação, PID, da base de cálculo do Imposto de Renda à Pessoa Jurídica e da CSLL, Contribuição Social sobre o Lucro Líquido, reduzindo o custo de novas tecnologias. Segundo Rodrigo Moreira, que é especialista de uma consultoria que atua no setor aqui no Brasil, o incentivo é ideal para o agro devido à necessidade de rigorosas etapas prévias de testes, validações laboratoriais e ensaios em campo antes da aplicação em larga escala. A chegada de um filho representa uma das maiores transformações do ambiente familiar e pode desencadear sofrimento emocional também nos homens. Embora a saúde mental masculina receba menor atenção nesse período, um estudo do Instituto Karolinska, da Suécia, aponta que o risco de transtornos depressivos nos pais aumenta ao longo do primeiro ano de vida do bebê, com ápice entre o terceiro e o sexto mês do puerpério. Fatores como privação de sono, pressões financeiras, conflitos conjugais e o adoecimento emocional da mãe elevam as chances de o pai desenvolver a condição, que é frequentemente mascarada devido ao estigma social de demonstrar vulnerabilidade. A implantação do pré-natal psicológico e o fortalecimento de redes de apoio surgem como alternativas preventivas eficazes para humanizar e proteger a saúde mental dos pais durante o processo de parentalidade. O avanço de construções sobre propriedades vizinhas exige avaliação técnica da divisa por meio de medições, plantas e levantamento topográfico, considerando também estruturas subterrâneas como sapatas e fundações. Pelo Código Civil, a exigência de demolição depende do tamanho da área invadida, da desvalorização do imóvel e da demonstração de boa-fé ou má-fé por parte do construtor. Caso a invasão não passe da vigésima parte do lote, o valor da obra supere o valor da área ocupada de boa-fé, a lei permite substituir a retirada do imóvel pelo pagamento de indenização. A compensação financeira proposta pelo vizinho não regulariza automaticamente a situação do imóvel, nem obriga a aceitação imediata por parte do proprietário. O valor deve considerar a dimensão da faixa, a depreciação do terreno remanescente e eventuais custos de alteração no registro de imóveis. Na ausência de um acordo amigável, o conflito pode ser levado ao judiciário por meio de notificação e perícia técnica para decidir entre a demolição parcial ou o pagamento do montante correspondente aos prejuízos causados.
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3: As boas novas de Deus para você memorizar esta semana encontram-se em Efésios 2, 8 e 9. Porque pela graça sois salvos por meio da fé, e isto não vem de vós, é dom de Deus, não vem das obras, para que ninguém se glorie. Vamos ler novamente, Efésios 2, 8 e 9. 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

morte é um assunto delicado, e mesmo que seja uma verdade na vida de todos, ninguém gosta de ficar imaginando que um dia chegará a nossa vez. No entanto, todo filho de Deus, ou seja, aqueles que já foram lavados e perdoados pelo precioso sangue de Cristo, sabe que a morte é apenas o começo, e assim como o nosso Senhor e Salvador Jesus, nós também ressuscitaremos um dia para a glória, habitando eternamente no paraíso. Se você também já é um filho de Deus, tendo entregado sua vida a Jesus, você também já faz parte dessa bênção, e nada nem ninguém poderá te separar do amor de Deus. Agora, se você nunca orou ao Senhor, confessando seus pecados e recebendo Jesus como seu único e suficiente Salvador, hoje pode ser o dia. Faça essa decisão tão importante ainda hoje e receba o lindo presente da vida eterna. 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

0: Lemos em 2 Coríntios 5,15: e ele morreu por todos, para que os que vivem não vivam mais para si, mas para aquele que por eles morreu e ressuscitou. 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
1: Na continuação da nossa série sobre Jesus e o povo, vamos pensar um pouco sobre Jesus e as multidões. Já falamos sobre a relação que Jesus teve com alguns indivíduos e como Jesus respondeu às suas necessidades. Mas muitas pessoas, lendo as histórias dos milagres e curas e o poder de Jesus ressuscitar os mortos, não veem a necessidade real, que é a salvação da alma e não as coisas materiais. O problema do paralítico não era paralisia, era pecado. O problema do endemoninhado não era os demônios, mas como o paralítico era pecado. Jesus curou os doentes, purificou os leprosos, expulsou os demônios de indivíduos, porque queria que fossem testemunhas de algo muito maior. E como estudamos, algumas pessoas foram fiéis à ordem de Cristo de testemunhar, e infelizmente, outros não. Em tudo isso, Jesus mostrou seu grande amor e compaixão pelas pessoas. Vejamos a sua relação com a multidão. Em Marcos capítulo 8, verso 2, está escrito: tenho compaixão da multidão, porque já faz 3 dias que eles estão comigo e não têm o que comer. Jesus viu a necessidade do povo, sentiu profundamente aquela necessidade e queria resolver o problema. O povo estava com fome, portanto, supriu comida. Em Marcos, capítulo 6, verso 34, mostra a necessidade principal do povo, uma necessidade espiritual que só Jesus podia fazer. Leamos o verso. E Jesus, ao desembarcar, viu uma grande multidão e compadeceu-se deles, porque eram como ovelhas que não têm pastor, e começou a ensinar-lhes muitas coisas. Foi a compaixão e o amor de Cristo para com a multidão que o levou à crucificação. E nos próximos versos, Jesus, movido pela compaixão, supriu a necessidade imediata do povo para apontar a necessidade eterna, uma fome espiritual. O contexto de Marcos 6, verso 35, mostra que Jesus mandou a multidão sentar nas colinas ao redor, e com um lanche que uma mãe tinha preparado para seu filhinho, Jesus orou e multiplicou o pão e peixe para alimentar mais de 5.000 homens, mais as mulheres e as crianças. Em João 6, Jesus disse que o povo o seguiu, porque encheu a barriga deles. E Jesus fez outros milagres para o povo, para que servisse de testemunha de quem ele era. O povo viu os milagres, testemunhava dos milagres e depois os esqueceu e queria matar Jesus. Mesmo assim, Jesus continuou fazendo sinais para os incrédulos. E Jesus mostrou a falha de seguir ou procurar milagres e sinais. Jesus disse em Mateus 12, verso 39, que uma geração má e adúltera pede um sinal, e nenhum sinal se lhe dará, senão o do profeta Jonas. Há uma grande multidão ainda procurando Jesus para realizar milagres. Querem ver, mas estão cegos, não podendo ver o maior de todos os milagres. Pastor, qual é este milagre tão grande? O milagre do amor que levou Jesus a aguentar todo o sofrimento, a vergonha e a morte da cruz, e depois ressuscitar vitorioso sobre a morte e o diabo, por nós que o crucificamos. Este é o milagre que você deve procurar ver. Este milagre salvará a sua alma. Este milagre faz milagres na sua alma. Ó geração má e adúltera, não procure milagres, procure o Jesus dos milagres. A falha de procurar milagres é a mesma falha da multidão na época de Jesus. A mesma multidão que sentou e escutou as lições e mensagens de Jesus e testemunhou das obras de Jesus foi a mesma que gritou em alta voz: crucifica-o. Por quê? A multidão não adorou a Jesus? A multidão não seguiu a Jesus pelos desertos e montes? Foi a multidão que, ouvindo que Jesus tinha ressuscitado Lázaro, foi correndo atrás de Jesus. Procuraram um jumentinho para Jesus andar. E colocaram ramos de palmeiras nas ruas para ele passar. E começaram a gritar: Hosana! Bendito o que vem em nome do Senhor. Bendito o Rei de Israel. Estavam dando a Jesus a mesma honra que dariam um rei que voltou de uma guerra vitorioso. Mas por que o povo deu a Jesus tal honra? O contexto de João 5, versos 17 e 18, responde à nossa pergunta. Dava-lhe, pois, testemunho à multidão que estava com ele quando chamara a Lázaro da sepultura e o ressuscitara dentre os mortos. E foi por isso que a multidão lhe saiu ao encontro, por ter ouvido que ele fizera este sinal. E quando Jesus não quis mais fazer milagres e alimentar as multidões, e só queria os preparar para um lar com o Pai, as multidões levantaram voz contra Jesus, inspiradas pela inveja dos líderes, moveram Pilatos a mandar os soldados crucificar o rei dos judeus. Jesus disse em João 6, versos 60 a 66, muitos, pois, dos seus discípulos, ouvindo isto, disseram: duro é este discurso, quem o pode ouvir? Mas, sabendo Jesus em si mesmo que murmuravam, disse aos seus discípulos: isto vos escandaliza? Que seria, pois, se visseis subir o Filho do Homem para onde primeiro estava? O Espírito é o que vivifica. A carne para nada aproveita. As palavras que eu vos tenho dito são Espírito e são vida. Mas há alguns de vós que não creem, pois Jesus sabia desde o princípio quem eram os que não criam e quem era o que o havia de entregar. E Jesus continuou: por isso vos digo que ninguém pode vir a mim se pelo Pai lhe não foi concedido. Por causa disso, muitos dos seus discípulos voltaram para trás e não andaram mais com ele. Amigo, se você está seguindo Jesus, pensando que vai ser curado de uma doença ou depressão, ou vai lhe dar um casamento bom, ou vai solucionar os seus problemas financeiros, ou que Deus vai fazer a sua vontade, pense de novo. Foram as pessoas como estas que crucificaram a Cristo. Foram compradas e enganadas por pessoas mal intencionadas. Se você tem caído na conversa que Jesus é um gênio de garrafa e sai a sua ordem para responder os seus desejos, pense de novo. Jesus não é nosso servo ou escravo. Ele é o Rei dos Reis, o Senhor dos Senhores, o Criador do Universo, o Salvador dos pecadores perdidos. O motivo de sua vinda não era fazer milagres, era morrer para nos salvar. Seu problema, amigo, não é físico e nem financeiro. Seu problema é incredulidade no Cristo da Bíblia. Deixe o seu engano. Jesus disse em Mateus capítulo 8, verso 20, as raposas têm covis e as aves do céu têm ninhos, mas o Filho do Homem não tem onde reclinar a cabeça. As pessoas arrancando o seu dinheiro em nome de Jesus, prometendo você um montão de milagres na sua vida, são amigos de seu dinheiro. Mas como os seus amigos na rua, quando você estava bebendo ou for roubadando, quando o seu dinheiro acaba, seus amigos também acabam. Mas Jesus, para os que creem nele para a vida eterna, tem uma paz que satisfaz todas as nossas necessidades. Não disse que teremos tudo o que queremos, mas temos paz. Tenho visto pessoas com grandes problemas financeiros, problemas familiares, com a saúde, mas têm uma paz que ultrapassa todas as circunstâncias. Queria que você conhecesse algumas pessoas da nossa congregação. Tem grandes problemas, tem grandes dificuldades, mas o sorriso no rosto e o conforto que dão a outros vale ouro. A multidão seguiu Jesus, adorou a Jesus, comeu das mãos de Jesus e crucificou Jesus, porque não creram nele. Honraram a ele com a boca, mas o coração estava longe. Não seja um dessa multidão. Confesse a Cristo como seu Salvador e responda à multidão, como os apóstolos responderam à pergunta de Jesus em João 6. Quereis vós também retirar-vos? E os apóstolos disseram, Senhor, para quem iremos nós? Tu tens as palavras da vida eterna. Quer um lar no céu? Ou quer riquezas aqui na terra? Quer encher a sua barriga, que amanhã está vazia de novo? Ou quer comer da árvore da vida no céu? A decisão é sua. Tome a decisão certa. Esqueça de seus problemas de hoje. Aceite a Cristo Jesus como seu Salvador e viva neste mundo Como o peregrino Abrão, olhando para uma cidade celeste. Até o nosso próximo programa. Que Deus lhe abençoe.
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O livro de Jó nos ensina que nem sempre entendemos porque passamos por dificuldades, mas podemos continuar confiando em Deus. Jó perdeu muitas coisas e enfrentou grande sofrimento, porém não abandonou sua fé. No final, ele percebeu que Deus continua sendo soberano, mesmo quando não compreendemos seus caminhos. Jó 42:5 diz: "Eu te conhecia de ouvir falar, mas agora meus olhos te veem." Essa lição nos encoraja a permanecer fiéis, confiando que Deus conhece as nossas lutas e nunca deixa de cuidar de nós.

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1: Agradecemos a Deus a possibilidade de estudar a sua palavra. Este é o programa Felicidade Começa com Fé, Estudos Bíblicos, um programa da Escola Bíblica do Ar. Eu sou o pastor André, líder ministerial da Escola Bíblica do Ar. Com a colaboração da irmã Ana, desejamos compreender as ricas lições contidas no livro. No programa de hoje, veremos as perspectivas de Elifaz sobre a situação de Jó, que estão registrados nos capítulos 4 e 5. A irmã Ana trará as questões do sofrimento e da santidade de Deus. O discurso de Elifaz aponta uma tentativa de explicar os sofrimentos de Jó, relacionando com a possibilidade de que Jó estivesse sendo disciplinado pelo próprio Deus. Na conclusão do estudo, o ouvinte perceberá as perspectivas que as pessoas tinham naquela época sobre o estado de bem-estar de cada indivíduo. Estes e outros estudos serão armazenados em nosso site www.ebaronline.com.br, setor de programação. Divulgue e compartilhe com uma pessoa próxima de você. 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

0: Deixamos Jó, no último estudo, fazendo um discurso melancólico. O patriarca ansiava a morte, pois acreditava que ela lhe interromperia o sofrimento. Agora, iniciamos nossa reflexão com a atuação de Elifaz, um dos amigos que estava visitando Jó, com o objetivo de consolá-lo. O texto bíblico está registrado nos capítulos 4 e 5 do livro de Jó. Elifaz apresenta-se como o mais compreensivo dos três amigos. Ele não deixa de mostrar-lhe aquilo que considera seus erros, mas quando o faz, não deixa de lado a postura de amigo fiel e dedicado. Aliás, não é exatamente este o papel de um amigo? Elifaz surge na história como alguém que de fato tem uma experiência com Deus, mas falha em algo muito importante. Ele não reconhece a extraordinária submissão a Deus tantas vezes demonstrada por Jó. Por isso, seu discurso é rico em acusações. Como pode, pergunta ele, um ser frágil e imperfeito, homem mortal, atrever-se a criticar as ações do seu Criador? Como ousa o homem, continua ele, na sua fragilidade e efemeridade, na sua imperfeita busca de sabedoria, insinuar a sua completa justiça, a sua intocável dignidade? Na busca de resposta, Elifaz tenta interpretar, explicar o sofrimento de Jó e, nesse afã, faz uma breve defesa da justiça de Deus, acenando para a possibilidade de que Jó estivesse sendo disciplinado por Deus por pecados não declarados. A aflição não surgiria do nada, defende ele. Alguma Jó havia aprontado. Introduz-se aqui o tema da santidade de Deus, tão bem desenvolvido no Antigo Testamento. O que Elifaz estava querendo dizer é que aquele que guarda pecados no coração jamais poderá se dirigir a Deus, o que seria ultrajar a sua santidade. Raciocinando desta forma, interpreta o sofrimento de Jó como sinal de desqualificação para estar na presença de Deus. Jó sentiu-se profundamente triste com as palavras de Elifaz. Seu próximo discurso, desta feita registrado, nos capítulos 6 e 7, nos fala a respeito disso e mostra o arrependimento de Jó por palavras que ele mesmo considerara impensadas. Você deve ler com cuidado este precioso discurso do patriarca. Embora concordasse com Elifaz em alguns aspectos essenciais, como, por exemplo, o da soberania de Deus, o pensamento de Jó estava um nível diferente do nível dos amigos. Tendo aparentemente a mesma expressão formal, estão unidos ao discorrer sobre o caráter de Deus e a respeito do modo como Deus lida com pessoas. No entanto, o teor do discurso de Elifaz entristeceu a Jó, e a sua resposta passa a ser uma tremenda explosão emocional. Ele se defende da insinuação de que haveria alguma falha na sua vida que necessitasse de correção. Insiste que as suas palavras desenfreadas poderiam ser justificadas pela intensidade do sofrimento, da dor, da sua miséria, que seria incomensurável como a areia do mar. O que ele está é aterrorizado com a possibilidade de que Deus tenha se esquecido dele e o abandonado. Por isso, depois de se dirigir aos amigos, volta-se em espírito para o Criador e é a ele que dirige suas palavras mais significativas. Estou farto da minha vida, não quero viver para sempre. Deixa-me, pois, porque os meus dias são um sopro. Que é o homem para que tanto o estimes e ponha neles o teu cuidado e a cada manhã o visites e cada momento o ponhas à prova? Se pequei, que mal te fiz a ti, ó espreitador dos homens? Por que te fizeste de mim um alvo para que a mim mesmo me seja pesado? Por que não perdoas a minha transgressão, não tiras a minha iniquidade? Pois agora me deitarei no pó, e se me buscas, já não serei. Olhando para a vida de Jó, ele não reconhecia falta alguma que pudesse ter ocasionado toda aquela tragédia. Sim, ele era pecador, tanto isso reconhecia que adotava a prática de oferecer holocaustos por si e por seus filhos. Mas embora pecador, efetivamente sua consciência não o acusava de delito algum que pudesse merecer o castigo do seu Deus. Por isso, porque assim acreditava, insiste em que a morte seria a solução para ele, pois sentia-se sem forças e abandonado. Oh, exclama ele, se a minha queixa de fato pesasse e contra ela numa balança se pusesse a minha miséria. A esta altura, convém lembrar para você que Jó e seus amigos ignoravam a causa do seu sofrimento. Nós a conhecemos, visto que lemos os capítulos iniciais do livro de Jó. Mas aquele servo de Deus desconhecia a origem da sua dor. Assim, embora a crença da época apontasse para somente duas opções, atitude certa, favor de Deus, atitude errada, castigo de Deus, havia mais uma possibilidade, a de que o sofrimento de Jó tivesse uma outra finalidade, qual seja a de provar a efetividade da sua fé no Criador. Classificando em duas categorias as pessoas, o que estavam fazendo era limitar a Deus, e Jó merecia que Deus lhe ensinasse algumas coisas a seu respeito que poderiam transformar-lhe a vida. Vai ser assim no próximo estudo. Nós vamos ver um aspecto da história de Jó, quando seu outro amigo aparece em cena e conversa com ele a respeito da justiça de Deus. Que boa confusão eles aprontaram. Até lá.
1: Vamos orar. Senhor Deus, a majestade e o poder pertencem a Ti. Por isso nos colocamos em humildade e submissão à Tua vontade, que as nossas vidas reflitam o Teu amor sobre nós. Amém.
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1: 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Olá, e seja muito bem-vindo à Escola Bíblica Dominical, o lugar onde juntos descobrimos os tesouros da Palavra de Deus. Sou Newton Costa e é uma alegria ter você conosco neste programa com o pastor Dalton Bogo, da Igreja Batista Bíblica de Balsa Nova. Ao longo deste trimestre, seremos guiados por um tema profundamente transformador: os discípulos de Jesus. Não perca a aula de hoje. Convido você a acompanhar com muita atenção nosso estudo e a se aprofundar na Palavra de Deus.
2: Graça e paz da parte do nosso Senhor e Salvador Jesus Cristo. Eu sou o pastor Dalton Bogo e é uma alegria caminhar com você nesta série de estudos bíblicos sobre os discípulos de Jesus, que eram homens comuns com personalidades diferentes, mas transformados pela graça de Cristo. Hoje vamos estudar a vida de um discípulo conhecido por sua maneira prática de pensar, Felipe, o apóstolo prático. Oremos. Senhor nosso Deus, nós te damos graça por essa oportunidade de estudarmos a tua palavra. Pedimos que o teu Santo Espírito ilumine o nosso entendimento, fale ao nosso coração e nos conduza à sua verdade. Abençoa este momento e que tudo seja para a tua honra e para a tua glória. Em nome de Jesus é que oramos. Amém. Muitas pessoas imaginam que a fé cristã exige que a pessoa deixe de pensar, como se crer em Deus fosse fechar os olhos para a razão, mas a Bíblia nunca ensina isso. Em outras palavras, afirmam que a fé cristã não é para quem raciocina ou para os intelectuais, mas isso não é verdade. Embora o nosso relacionamento com Deus seja baseado na fé, crer em Deus não é algo ilógico ou irracional. E Felipe é a prova disso. Felipe era justamente um homem prático, observador e racional. E Jesus não mudou a sua personalidade, mas transformou o seu coração. Ao estudarmos a sua vida, veremos que a verdadeira fé não despreza a razão, mas a conduz até Cristo. O primeiro ponto que vemos é que Felipe é chamado por Jesus. Vamos abrir a nossa Bíblia em João capítulo 1 e vamos ler do versículos 43 ao 46. Diz assim a palavra de Deus: no dia seguinte, quis Jesus ir à Galiléia e achou a Felipe e disse-lhe: segue-me. E Felipe era de Betsaida, cidade de André e de Pedro. Felipe achou Natanael e disse-lhe: havemos achado aquele de quem Moisés escreveu na lei e os profetas, Jesus de Nazaré, filho de José. Disse-lhe Natanael: pode vir alguma coisa boa de Nazaré? E disse-lhe Felipe: vem e vê. Diferente de outros discípulos, Felipe não procura Jesus, mas é Jesus quem o encontra. Felipe é um dos poucos discípulos que recebe um chamado direto de Jesus: segue-me. A Bíblia diz lá no versículo 43: no dia seguinte, quis Jesus ir à Galiléia e achou a Felipe e disse-lhe: segue-me. Jesus chama um homem prático porque sabe que pode usá-lo. Felipe crê e imediatamente vai anunciar Jesus. Porque quem realmente encontra Cristo sente vontade de apresentá-lo a outras pessoas. E Felipe encontrou Jesus e imediatamente foi procurar Natanael. Ele diz a Natanael: achamos aquele de quem Moisés escreveu na lei e os profetas, Jesus de Nazaré, filho de José. Está lá no versículo 45. E como vimos no estudo da semana passada, Natanael foi até meio sarcástico. Ele diz: pode vir alguma coisa boa de Nazaré? E diante da dúvida de Natanael, Felipe não discute. Ele apenas diz: vem e vê. Talvez você já tenha ouvido muitas vezes falar de Jesus, mas ainda não tenha decidido segui-lo verdadeiramente. O convite de Cristo continua sendo o mesmo: segue-me. E se você já pertence a Cristo, aprenda também com Felipe. Quem encontra Jesus deve desejar que outros também o encontrem, que outros também o conheçam. Não precisamos ter todas as respostas. Felipe simplesmente disse: vem e vê. Eu digo mesmo nessa manhã: venha conhecer Jesus. Examine as Escrituras. Ouça a sua palavra e descubra por si mesmo quem ele é. Esse é o método de um cristão prático: conhecer, verificar, seguir e anunciar. No segundo ponto, nós vemos que Felipe subestima o poder de Jesus. Vamos ler juntos João capítulo 6, o versículo 5 ao versículo 7. Então Jesus, levantando os olhos e vendo que uma grande multidão vinha ter com ele, disse a Felipe: onde compraremos pão para esses comerem? Mas dizia isto para o experimentar, porque ele bem sabia o que havia de fazer. Felipe respondeu-lhes: 200 dinheiros de pão não lhe bastarão para que cada um deles tome um pouco. Diante de uma multidão faminta, Jesus então pergunta a Felipe: aonde nós compraremos pão para que estes comam? Felipe olha para a situação, ele vê a multidão, ele faz cálculos, analisa custos e conclui: ora, Senhor, 200 dinheiros de pão não serão o suficiente. Está lá no versículo 7. Perceba, meus irmãos, que Felipe vê o problema apenas do ponto de vista humano, mas Jesus já tinha a solução. E quantas vezes nós somos como Felipe? Olhamos para o tamanho do problema, fazemos nossas contas, avaliamos nossos recursos e chegamos à conclusão: realmente não vai dar. E calcular, meus irmãos, não é errado. Felipe fez uma avaliação correta da situação. O problema é que ele olhou para a multidão e para os recursos disponíveis, mas não levou em conta o poder daquele que estava diante dele. Talvez hoje você esteja diante de uma situação que pareça grande demais para você. Seus recursos são limitados, suas forças estão acabando. Humanamente talvez não exista uma solução, mas não olhe apenas para o tamanho do problema. Olhe para o tamanho de Deus. Jesus já sabia o que iria fazer. E isso nos ensina uma grande verdade. Quando reconhecemos os limites dos nossos recursos, aprendemos a confiar na ilimitada suficiência de Deus. Felipe enxergou a limitação dos recursos, mas Jesus mostrou a suficiência do seu poder. Por isso, faça a sua parte. Use a razão. Seja responsável e faça sim os seus cálculos. Mas não se esqueça de colocar tudo nas mãos daquele que pode fazer infinitamente mais do que aquilo que somos capazes de imaginar. Felipe viu apenas 5 pães e 2 peixes. E Jesus viu uma multidão alimentada. No terceiro ponto, meus irmãos, nós vemos Felipe com os gregos. Aquela praticidade versus o preconceito. Vamos lá em João capítulo 12 e vamos ler os versículos 20 ao 22. Ora, havia alguns gregos entre os que tinham subido a adorar no dia da festa. Estes, pois, dirigiam-se a Felipe, que era de Betsaida da Galiléia, e rogaram-lhe, dizendo: Senhor, queríamos ver a Jesus. Felipe foi dizê-lo a André, E então André e Felipe o disseram a Jesus. Alguns gregos desejavam ver a Jesus e eles procuram Felipe. Felipe parece hesitar. Em vez de levar imediatamente os gregos a Jesus, procura André. O texto não explica o motivo dessa demora, dessa hesitação. Talvez fosse prudência, talvez incerteza sobre como agir diante dos gentios. Há momentos em que também somos procurados por pessoas que querem conhecer Jesus. Talvez não saibamos exatamente o que dizer. Talvez tenhamos dúvidas sobre como começar uma conversa ou como responder às perguntas de alguém. Felipe também parece ter hesitado. Ele não sabia exatamente como proceder e procurou ajuda. Ele foi falar com André. Mas o importante é que juntos eles levaram aqueles homens até Jesus. E isso nos ensina que não precisamos ter todas as respostas para levar alguém a Cristo. Talvez a nossa tarefa não seja explicar tudo, mas simplesmente apontar o caminho para Jesus. O nosso papel é levar as pessoas a Jesus, mas é Ele quem vai transformar vidas, amém? No quarto ponto, meus irmãos, Felipe pergunta ao Senhor Jesus, lá em João 14, versículo 8, mostra-nos o Pai o que nos basta. Felipe caminhava com Jesus já havia bastante tempo, mas mesmo assim ainda não havia compreendido plenamente quem Cristo era. Jesus responde de uma forma clara e amorosa: quem me vê a mim, vê o Pai. Está no versículo 9. O Deus invisível se torna conhecido na pessoa do Filho. A pergunta de Felipe revela algo que também pode acontecer conosco. Podemos caminhar com Jesus e ainda assim ter muito a aprender sobre quem Ele realmente é. Felipe queria conhecer o Pai, e Jesus lhe mostra que o caminho para conhecer o Pai passa por Ele. Quem me vê a mim, vê o Pai. Isso nos lembra que a nossa fé não está fundamentada em uma ideia vaga sobre Deus. Deus se revelou a nós de maneira clara e suficiente na pessoa de Cristo. Por isso, se queremos conhecer melhor a Deus, precisamos conhecer melhor a Jesus Cristo. Leia os Evangelhos, observe sua palavra, veja suas atitudes e conheça o seu caráter. Quanto mais conhecemos Jesus conforme Ele é apresentado nas Escrituras, mais compreendemos o Deus que Ele veio revelar. E talvez esta seja a grande lição para nós. Não devemos ter vergonha de fazer perguntas sinceras, mas devemos buscar as respostas na palavra de Deus. Felipe perguntou: Senhor, mostra-nos o Pai. E Jesus apontou para si mesmo: quem quer conhecer a Deus precisa olhar para Cristo. A nossa fé possui dois fundamentos. Primeiro, existe a confiança pessoal em Deus. Segundo, essa confiança não nasce do vazio, mas da palavra de Deus e das evidências que Ele nos deixou. A fé vem pelo ouvir e o ouvir pela palavra de Deus, diz em Romanos 10, versículo 17. Então todo homem é convidado a vir e ver quem é Jesus. Quanto mais conhecemos a Cristo por meio das Escrituras, mais encontramos razões para confiar nele. E concluindo e encerrando por hoje, meus irmãos, Felipe nos mostra que Deus também chama as pessoas práticas, analíticas e racionais. A verdadeira fé não ignora as perguntas honestas. Pelo contrário, ela conduz o homem até Cristo. Foi exatamente isso que Felipe disse a Natanael: vem e vê. Esse continua sendo o convite do Evangelho. Examine as Escrituras, conheça a pessoa de Jesus, descubra por si mesmo quem Ele é. Quem se aproxima de Cristo com sinceridade jamais sai decepcionado. Que Deus nos ajude a confiar nele, mesmo quando nossos cálculos dizem que não há solução, e que estejamos sempre preparados para responder com mansidão e temor a todo aquele que nos pedir a razão da esperança que há em nós. 1 Pedro capítulo 3, versículo 15. No próximo estudo, continuaremos conhecendo outros discípulos de Jesus e aprendendo como Deus trabalha por meio de vidas comuns. Será o estudo número 8. Falaremos sobre Mateus, o discípulo resgatado. Vamos orar. Pai querido, nós te agradecemos pela tua palavra e pelo exemplo do discípulo Felipe. Ajuda-nos a confiar em Ti não apenas quando entendemos os Teus caminhos, mas também quando nossos recursos e nossa razão parecem insuficientes. Dá-nos uma fé firme, fundamentada na Tua palavra e um coração disposto a levar outras pessoas até Jesus, dizendo também: vem e vê. Abençoa cada ouvinte, fortalece os que estão passando por dificuldades e revela o Teu amor àqueles que ainda não conhecem o Salvador. Nós oramos em nome de Jesus. Amém? Eu sou o pastor Dalton Bogo e você ouviu mais um estudo bíblico da série Os Discípulos de Jesus. Que Deus te abençoe ricamente. Até o próximo programa, se Deus quiser.
1: Assim chegamos ao fim de mais uma Escola Bíblica Dominical. Agradecemos a participação do pastor Dalton Bogo, da Igreja Batista Bíblica de Balsa Nova, que estará de volta no próximo domingo para continuarmos analisando a vida de cada um desses homens. 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No próximo domingo, daremos continuidade ao nosso estudo, esquadrinhando a Palavra de Deus, aqui mesmo na Escola Bíblica Dominical. Até lá, e que Deus abençoe ricamente a sua semana.

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Ouça agora esta verdade bíblica. O menino de 3 anos de idade estava olhando para a foto dos seus irmãos mais velhos, tirada

0: quando eles eram bem mais novos e exclamou: "Ah, aqueles caras estão usando as minhas roupas." Da perspectiva daquele menino, as roupas eram suas, quando na verdade ele é que usava as roupas dos seus irmãos mais velhos. Às vezes, a nossa perspectiva também é falha, principalmente quando nos referimos à pessoa de Deus. Por pensarmos que somos o centro do mundo, imaginamos que para sermos salvos, tudo depende de nós. Dizemos que basta sermos do bem, fazendo boas obras, e que se Deus é amor, ele não vai rejeitar ninguém. É a perspectiva do ser humano de 30 ou 40 anos de idade, olhando para a foto tirada há mais de 2000 anos atrás, na cruz do Calvário. Mas como é que Deus vê as coisas? Na perspectiva de Deus, o nosso pecado é tal que foi preciso que Jesus fosse feito ele próprio maldição em nosso lugar, porque está escrito: "Maldito todo aquele que for pendurado em madeiro." Gálatas capítulo 3, verso 13. Em Jesus, de acordo com Efésios capítulo 1, verso 7, temos a redenção pelo seu sangue, a remissão dos pecados, segundo a riqueza da sua graça. Não aceitar a perspectiva de Deus ou não dar crédito a ele é fazê-lo mentiroso. Confira, abra sua Bíblia em 1 João capítulo 5, 1 João capítulo 5, versos 9 a 12. Eu sou Eduardo Steibel e encerro com uma palavra dos Salmos: "O Senhor é bom e a sua misericórdia dura para sempre." Medite nisto.
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O Salmo 90 nos lembra como a vida humana é breve diante da eternidade de Deus. Moisés reconhece que Deus é a nossa morada de geração em geração e pede: ensina-nos a contar os nossos dias de tal maneira que alcancemos corações sábios. Isso nos ensina a valorizar cada momento e a viver com propósito. Em vez de confiar apenas nas coisas passageiras deste mundo, devemos buscar a presença de Deus e colocar nossa vida em suas mãos. Que Deus nos ajude a usar bem o tempo que Ele nos concede e a viver de maneira sábia e fiel.

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2: Do rumen ao tanque, como a cultura de levedura pode aumentar a eficiência de vacas leiteiras. Cansaço emocional, o esgotamento da vida pós-moderna. Gatos se reconhecem por meio de substâncias únicas presentes na urina. Manter a alta produção de leite vai muito além de apenas oferecer quantidade. O grande segredo está em garantir que a vaca consiga aproveitar ao máximo cada nutriente. E essa transformação começa diretamente no rumen do animal. Para sustentar dietas ricas em energia sem prejudicar a saúde do gado, o uso de culturas de levedura tem se tornado um aliado indispensável nos rebanhos. Essa tecnologia atua estabilizando o ambiente ruminal, reduzindo a acidez e favorecendo a digestão das fibras e o aproveitamento do amido. Como resultado prático, pesquisas e testes de campo mostram um aumento médio de mais de 1 quilo de leite por vaca ao dia, além de elevação na produção total de sólidos, como gordura e proteína. Apesar de todas as tecnologias criadas para facilitar o dia a dia e economizar tempo, a população nunca esteve tão exausta. O constante estado de alerta, somado às notificações incessantes e à cultura da hiperprodutividade, transformou o descanso num artigo raro, gerando o chamado cansaço emocional. Esse esgotamento psicológico vai muito além da fadiga física e traz sintomas como falta de energia ao acordar, irritabilidade, perda do prazer em atividades rotineiras e até impactos no corpo, como baixa imunidade e alterações no sono. A comparação constante alimentada pelas redes sociais e a cobrança contínua por resultados aumentam a ansiedade e sobrecarregam a mente humana, que não foi feita para operar em alta performance sem parar. Para combater esse quadro e recuperar a qualidade de vida, a psicóloga Elaine Ribeiro destaca a urgência de impor limites, saber dizer não, priorizar noites de sono reparadoras e entender o descanso não como um luxo ou preguiça, mas como uma necessidade vital para o equilíbrio mental. Um novo estudo liderado pela Universidade de Iwate, lá no Japão, revelou que os gatos se reconhecem por meio de uma assinatura química individual presente na urina. Os pesquisadores descobriram que cada felino possui uma mistura única de compostos chamados ácidos graxos de cadeia ramificada, produzidos em gotículas lipídicas nos rins. Essa composição funciona como uma verdadeira carteira de identidade olfativa, mantendo o odor do animal estável, mesmo com mudanças na saúde ou na dieta. Durante os experimentos, os cientistas observaram que os felinos ativavam um comportamento característico de análise de feromônios com muito mais intensidade ao entrarem em contato com a urina de um gato desconhecido. A descoberta, publicada na revista Current Biology, ajuda a explicar como esses animais processam informações sociais e abre caminhos para compreender melhor o funcionamento do organismo e do comportamento dos gatos.
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3: As boas novas de Deus para você memorizar esta semana encontram-se em Efésios 2, 8 e 9. Porque pela graça sois salvos por meio da fé, e isto não vem de vós, é dom de Deus, não vem das obras, para que ninguém se glorie. Vamos ler novamente, Efésios 2, 8 e 9, porque pela graça sois salvos por meio da fé, e isso não vem de vós, é dom de Deus, não vem das obras, para que ninguém se glorie. Estas são as boas novas de Deus para você memorizar aqui na BBN.
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0: Você pode abrir comigo sua Bíblia em 2 Timóteo, capítulo 1, 2 Timóteo 1, versículos 11 e 12. O tema da nossa mensagem é Benditas Certezas, baseado em 2 Timóteo 1, versículos 11 e 12. Vamos ler todos juntos? Vamos ler. Desse evangelho fui constituído mensageiro, apóstolo e mestre. Por essa causa também sofro, mas não me envergonho, porque sei em quem tenho crido e estou bem certo de que Ele é poderoso para guardar o que lhe confiei até aquele dia. Queridos irmãos, alguns anos atrás, um médico estava com seu carro e furou o pneu. Ele estava muito tenso, pois era tarde e ele não encontrava uma borracharia. Até que ele encontrou uma borracharia ali na Fonte Santa. Era de um irmão nosso em Cristo. Enquanto ele trocava o pneu daquele carro, o médico começou a desafiar, a desfilar o seu currículo ao borracheiro. Eu sou isso, isso e isso, tenho uma clínica assim, outra assada, professor na universidade tal, pós-graduação. E começou a contar uma série de feitos dele. Nosso irmão trabalhava no pneu, ouvindo calado aquele senhor. Então, quando finalizou o serviço, disse para ele: doutor, o senhor é tudo isso mesmo, mas hoje o senhor precisava de um borracheiro. Eu sou borracheiro. O senhor não sabe trocar um pneu, eu sei. E a conversa terminou ali. É mais ou menos isso que Paulo está falando. Ele está falando: eu quero falar algumas coisas que eu sei, mas que se você é de Jesus, você também sabe. São benditas certezas que nós temos em Cristo. Paulo está escrevendo sua última carta. É a sua segunda prisão, agora ele está em Roma. Não é mais a prisão domiciliar registrada em Atos 28. Agora ele está no escuro, um calabouço subterrâneo com um buraco no teto para passagem de luz e ar. Ele está algemado como se ele fosse um malfeitor esperando a guilhotina de Nero. Timóteo, seu filho na fé, está no outro lado, longe. Timóteo é um jovem, tímido, doente do estômago, pastoreando uma igreja difícil em Éfeso, vendo os companheiros abandonarem Paulo e Nero incendiando cristãos vivos como tochas humanas. Paulo não quer que Timóteo, seu filho na fé, tenha vergonha do evangelho. E para isso ele entrega três benditas certezas que vêm no pacote da salvação. Não são três bênçãos que nós buscamos como crentes. São três bênçãos que nós já temos em Cristo. E sobre essas três benditas certezas eu queria falar nessa manhã. E eu queria primeiro falar do nós temos um bendito conhecimento, porque eu sei em quem tenho crido. Queridos, repare, Paulo não diz eu sei o que tenho crido. Não é que tenho crido, é em quem tenho crido, irmãos. E Paulo está dizendo isso. Ele não está dizendo que tem um credo. Ele não está dizendo assim para Timóteo: olha, Timóteo, eu tenho um credo. Não. Ele tem Jesus Cristo. Ele tem o Cristo. Ele tem o Messias. Ele tem o Deus que foi revelado. Não é um conhecimento teórico. No grego, a palavra grega é oida. É um conhecimento por relacionamento, é um conhecimento por experiência. Se quiser saber como ter Cristo fez total diferença na vida de Paulo, veja como ele explica isso em Filipenses 3, de 5 a 7.
1: Olha o que Paulo diz lá em Filipenses 3, de 5 a 7. Circuncidado no oitavo dia de vida, pertencente ao povo de Israel, à tribo de Benjamim, hebreu dos hebreus, quanto à lei, fariseu, quanto ao zelo, perseguidor da igreja, quanto à justiça que há na lei, irrepreensível. Contudo, o que para mim era lucro, passei a considerar como perda por causa de Cristo. Queridos irmãos, ele está dizendo mais ou menos assim: fui criado numa família judaica zelosa, fui educado aos pés de Gamaliel, eu vim de uma linhagem nobre, eu fui um homem zeloso na minha fé, mas considerei tudo isso esterco, é a palavra que ele usa, esterco, para conhecer Jesus Cristo, conhecer Cristo. Esse é o mesmo conhecimento que acontece quando vamos a Jesus, naquela frase conhecida nossa, quando ele diz para nós: vinde a mim, vós que estáis cansados, e aprendei de mim. Que bendito conhecimento nós temos. É o convite de Jesus à intimidade. Você sabe que os antigos diziam que para se conhecer bem alguém precisa comer 1 quilo de sal com ela, né? Que conhecimento é esse tão bendito que o apóstolo Paulo aprendeu? Que conhecimentos que Paulo aprendeu? Comuns a todos nós. Eu queria relembrar alguns, irmãos. Primeira coisa que Paulo podia reviver: eu sei viver em qualquer situação. Isso está em Filipenses 4, 11, 13. Sei estar abatido e sei ter abundância, tanto a ter fartura como a ter fome. Posso todas as coisas naquele que me fortalece. Palavra-chave nesse versículo é aprendi. Houve um tempo em que ele não sabia. Ele aprendeu na convivência com o Senhor. Hoje um crente vive muitas vezes refém do extrato do seu banco, refém do diagnóstico do médico, daquilo que o governo vai lhe dar ou não. Mas Paulo diz: eu sei em quem tenho crido. Eu tenho um bendito conhecimento. E Paulo diz: eu tenho isso. Eu tenho um Deus que me ampara a cada hora, em qualquer circunstância e debaixo de qualquer situação. Irmãos, que bendito conhecimento se você tem isso também. Estava ensinando hoje na minha classe para os crentes novos, falando sobre a segurança que nós temos em Jesus. Em 2018, o pastor americano ficou 2 anos preso na Turquia por causa da sua fé, numa cela superlotada, sem saber se sairia vivo dali. Ele foi missionário na Turquia por 25 anos, então, numa situação bem distinta, ele foi preso. Ele disse: na primeira semana eu chorei e perguntei por que que Deus me abandonou. Na segunda semana eu entendi que Deus não me prometeu me tirar da prisão, mas Deus prometeu estar comigo em qualquer lugar, inclusive na prisão. E quando eu entendi isso, tudo mudou. Esse é um bendito conhecimento que Paulo tinha e todo crente tem. Mas há um outro conhecimento: eu sei em quem tenho crido. Outro bendito conhecimento que nós crentes temos é que tudo coopera para o bem daqueles que amam a Deus, segundo Romanos 8, 28. Romanos 8, 28 diz: sabemos que todas as coisas contribuem juntamente para o bem daqueles que amam a Deus, para serem conformes à imagem de seu Filho. Eu gosto de ler isso, porque Paulo, ele usa 2 termos. Ele diz assim: sabemos. E se você conhece a Epístola aos Romanos, Paulo escreveu a Epístola aos Romanos preparando os romanos para a visita que ele queria fazer a eles. Ele não os conhecia pessoalmente, não conhecia pessoalmente aquela igreja. Seria natural que ele dissesse assim: vou dizer um segredo que eu tenho. Eu sei que todas as coisas contribuem juntamente para o bem daqueles que amam a Deus. Mas conquanto não conhecesse todos os crentes ali, ele fala isso no plural: sabemos que todas as coisas contribuem. Ele devia dizer: eu sei. Mas ele diz: se você é crente, você já deve ter essa experiência. Que as coisas que Deus permite na nossa caminhada cristã contribuem juntamente para o bem. E que bem é esse que Deus tem? Deus nos formar à imagem do seu Filho bendito Jesus Cristo. Ficarmos parecidos com Jesus. Essa é a grande finalidade disso. Mas ele diz outra coisa que eu fico perplexo se eu não pensar um pouco mais. Ele diz assim: sabemos que todas as coisas. Ele podia ter dito assim: sabemos que muitas coisas. E você ia dizer amém. Sabemos que algumas coisas. Sabemos que certas coisas contribuem juntamente para o bem. Você ia dizer amém. Mas ele é radical. Todas as coisas contribuem juntamente para o bem. E se você sabe disso, você sabe que lá no início ele disse: eu quero visitar vocês para comunicar algum dom espiritual a fim de que vocês sejam confortados. Isso está em Romanos 1, versículo 11. Então, queridos irmãos, esse é um conhecimento vivencial da experiência pessoal de qualquer cristão genuíno, de que todas as coisas cooperam, operam juntamente para nos tornarmos parecidos com Jesus. Queridos irmãos, que benditos conhecimentos nós temos em Cristo. Eu sei em quem tenho crido. Significa que Deus não desperdiça dor. Ele recicla a aflição para nos fazer parecidos com Jesus. Sei em quem tenho crido. Paulo fala de outro bendito conhecimento que tem o crente. Mas há um outro conhecimento que nós podemos dizer em comum. Sei para onde vou quando morrer. E posso me lembrar do apóstolo Paulo falando aos crentes de Tessalônica, dizendo assim: não quero que sejais ignorantes como os que não têm esperança. Cremos que se Jesus morreu e ressuscitou, os que morrem com ele ressurgirão. E no final dessa perícope ele termina dizendo: e então viveremos para sempre com o Senhor. O crente não tem dúvida sobre o além. Que bendito conhecimento que muitas pessoas não têm. Eu sei em quem tenho crido. Segunda coisa que Paulo fala é que um crente tem uma bendita certeza. O tema são benditas certezas, mas o crente tem uma bendita certeza. E ele diz assim: sei em quem tenho crido e estou certo de que é poderoso para guardar o meu depósito até aquele dia. Se o primeiro ponto é quem, esse segundo ponto chama-se segurança. Paulo usa duas palavras muito fortes: estou certo, estou persuadido. Estou com uma convicção inabalável, é o texto bíblico que ele usa. E a segunda palavra que ele usa é a palavra dunatus. Estou certo que é poderoso para guardar o meu depósito. Dunatus vem de dinamite, poderoso. O que é meu depósito? No original, irmãos, é um termo bancário. O dinheiro que você confiava ao banqueiro para ele guardar. Mas também pode ser uma referência ao depósito que Deus confiou a Paulo, o Evangelho. Então as duas coisas são verdadeiras e se abraçam. Como se Paulo dissesse: eu confiei minha vida a Jesus E ele, Jesus, confiou o evangelho a mim. E eu estou certo de tudo isso. Queridos irmãos, ele é poderoso para guardar essas duas coisas. Timóteo estava inseguro. Timóteo era tímido. Timóteo era jovem demais. Ele estava enfrentando dificuldades. Mas Paulo está dizendo, eu estou certo que ele é poderoso para guardar o meu depósito. Não se envergonhe do evangelho. Que mais que Paulo estava certo? Peguei alguns termos da Bíblia em que Paulo, nas cartas dele, nos falam dessa bendita certeza. Aí eu vou para Filipenses 1, versículo 6. E Paulo diz assim, que ele estava certo de que Deus completa o que ele começa. E ele diz assim, aquele que em vós começou a boa obra, a aperfeiçoará até o dia de Jesus Cristo. Iniciando meu ministério em Guaíba, conheci um chileno. E nos nossos cultos de oração, nós terminávamos os cultos cantando um hino

salvado. Mas a versão original era vivifica, e nós cantávamos. E começou a frequentar os nossos cultos de oração um chileno. Um dia ele me chamou à casa dele, disse: pastor, eu sou filho de uma mãe muito piedosa, uma crente muito piedosa. E ela nos levava a uma igreja batista, quando nós éramos pequenos e nós fomos crescendo. Meu pai não era crente, mas a minha mãe nos levava à igreja. E os cultos terminavam cantando esse hino. E quando cheguei aqui, acabou o culto, e no final do culto a igreja canta isso, e eu me lembrei de algumas coisas. Meu pai era dono de linhas de ônibus em Santiago. E nós estávamos afastados da igreja quando as linhas de ônibus foram nacionalizadas e nós perdemos praticamente tudo. Só quem estava indo à igreja era minha mãe. Então nós voltamos à igreja e voltamos a ouvir: vivifica a tua igreja, ó bendito Salvador. Aí meu tio resolveu convidar meu pai para trabalhar com ele numa fábrica de móveis. E eles começaram a trabalhar, e a fábrica começou a crescer. Meu tio ganhou na loteria, sozinho. Deu uma rasteira no meu pai, vendeu a fábrica de móveis, ficou com todo o dinheiro, meu pai ficou duro, sem dinheiro. E nós voltamos para a igreja, porque naquele tempo nós estávamos ganhando muito dinheiro e perdemos tudo. E voltamos para a igreja da minha mãe e voltamos a ouvir: vivifica a tua igreja, ó bendito Salvador. Nós resolvemos ir para Valparaíso. E lá em Valparaíso meu pai começou a começar tudo e começou a fazer, a fabricar iates. E nós começamos a crescer na fábrica de iates. Começamos a nos afastar da igreja.

músicas, eu estou cantando, a igreja cantando, vivifica a tua igreja. Eu fiquei pensando, todas as vezes que eu comecei a ganhar dinheiro, eu me afastei de Deus. E aí um dia eu estava pensando nisso, eu mandei fazer uns cinzeiros, naquele tempo se fumava dentro de restaurante, eu mandei fazer uns cinzeiros de mármore, ficaram muito bonitos, e eu numa segunda-feira, olhando para o meu restaurante, falei assim, acho que eu tenho que fechar, porque senão vou me afastar de Deus. E aí eu peguei um daqueles cinzeiros da porta e joguei assim, em direção aos cinzeiros, o senhor não sabe o que aconteceu. Bateu no primeiro cinzeiro e veio quebrando a pilha que estava lá em cá. Um cinzeiro debaixo do outro quebrando. Aí eu falei, é Deus me dizendo para eu fechar isso, vou fechar. Meus irmãos estão zangadíssimos comigo, mas eu estou em paz, pastor. Qual é a garantia de que eu vou ficar firme? Qual é a garantia de que eu vou ficar firme na fé? Eu disse para ele, a garantia é a palavra de Deus, aquele que em vós começou a boa obra, a aperfeiçoará até o dia de Jesus Cristo. Irmãos, Deus não tem muita iniciativa e pouca acabativa. Ele não começa bem e termina mal. Se ele começou em você a boa obra, ele vai terminá-la. Você não está segurando Deus, é Deus quem está segurando você. Você sabe disso? Se você sabe disso, você tem um bendito conhecimento e uma bendita certeza. Estou certo que é poderoso para guardar o meu tesouro. Ele é poderoso para guardar o meu depósito. O missionário Hudson Taylor, na China, passou por uma depressão profunda, achando que a obra tinha falhado. E aí um amigo lhe escreveu, Hudson, não é você que tem que segurar a obra de Deus, é a obra de Deus que tem que lhe segurar. Ele se levantou daquele leito e fundou a maior missão da história de evangelização da China. Então, irmãos, além de um bendito conhecimento, nós temos a bendita certeza de que aquele que começa boa obra em nós, a terminará, vai levá-la até o fim. Mas eu fiquei pensando o que Paulo poderia estar pensando, falando para o seu filho na fé, o tímido Timóteo. Nós temos a bendita certeza de estar certo de que a glória compensa qualquer dor que passemos. Romanos 8:18. Porque para mim tenho por certo que as aflições deste tempo presente não são para comparar com a glória que em nós há de ser revelada. Romanos 8:18. O peso da glória que nós vamos herdar é muito maior do que o peso da dor que nós passamos. Você tem passado por provações, você tem passado por dificuldades, você tem passado por situações muito difíceis. Deus tem bênçãos maiores. Eu gosto muito daquilo que Paulo escreve em 1 Coríntios 2:9. Ele diz assim, mas como está escrito, as coisas que o olho não viu e o ouvido não ouviu e não subiram ao coração do homem, são as que Deus preparou para os que o amam. Irmãos, o crente está certo, o crente tem a bendita certeza de que o peso da glória que lhe virá será muito maior do que o peso da dor e do sofrimento que porventura ele passe aqui. Mas há uma terceira coisa que é uma bendita certeza. Está certo de que nada me separa do amor de Deus. Se você é crente, você já deve ter visto isso. E a Bíblia diz em Romanos 8, 38 e 39, porque estou certo de que nem a morte, nem a vida, nem anjos, nem principados nos poderá separar do amor de Deus que está em Cristo Jesus.

0: Deus. De vez em quando eu cito os irmãos Martin Lloyd Jones. Ele era o grande pregador da Westminster. No seu leito de morte, perguntado como ele estava, ele disse assim: eu não me preocupo com qualquer coisa que Deus me faça passar, se escuridão, se solidão ou sofrimento. E aí terminou acrescentando: nenhuma delas me separa dele. Nenhuma delas me separa dele. O homem que pregou isso a vida toda e no final dos seus dias confirmou essa certeza: nenhuma delas me separa dele. Que bendita certeza tem o crente. Mas Paulo fala de uma terceira coisa ao jovem Timóteo, a quem ele queria que não se envergonhasse do evangelho. Ele disse: nós temos um bendito conhecimento, nós temos benditas certezas, mas nós temos um bendito dia. E aí no versículo ele diz assim: porque eu sei em quem tenho crido, bendita conhecimento. Estou certo de que é poderoso para guardar o meu tesouro, bendita certeza, até aquele dia, bendito dia. Queridos irmãos, aqui a mensagem cristã se torna absolutamente única. Outras religiões oferecem paraísos de delícias sensuais, oferecem reencarnações, oferecem dissolução no nada. Jesus oferece um relacionamento contínuo com Ele, um relacionamento para sempre. Apocalipse 21, versículos 3 e 5. Eis aqui o tabernáculo de Deus com os homens, pois com eles habitará no novo céu e na nova terra, e eles serão o seu povo, e Deus limpará de seus olhos toda lágrima, e não haverá mais morte, nem pranto, nem dor. Queridos irmãos, a Bíblia fala em ruas de ouro no céu, e eu não sei por que essa terminologia de ruas de ouro não me traz nenhum atrativo, irmãos, nenhum. Ah, vou andar em ruas de ouro no céu. Aham, tá bom. Entendeu? Mas interessante que não gasta tempo explicando essas coisas. Reparou isso? Não gasta tempo, quando a Bíblia fala de céu, não gasta tempo explicando essas ruas, irmãos. A Bíblia descreve com quem estaremos no céu. Reparou isso? Estaremos para sempre com o Senhor, diz Paulo em 1 Tessalonicenses 4,17. E então estaremos para sempre com o Senhor. Paulo, falando aos crentes em Filipenses, ele diz: partir para estar com Cristo, que é muito melhor. Ele não está preocupado com ruas de ouro, ele está preocupado com quem nós estaremos na eternidade. E a linguagem do céu é a linguagem do relacionamento, estar com Cristo. Porque eu sei em quem tenho crido, eu estou certo de que é poderoso para guardar o meu depósito até aquele dia, bendito dia. Em 1945, no campo de concentração Corrie-ten-Boom, viu a sua irmã morrer. Sua irmã Betsy morreu de fome e doente num campo de concentração nazista. E quando ela estava morta, Betsy disse a Corrie: temos que contar para as pessoas que não há mais abismo tão profundo onde o amor de Deus não seja mais profundo ainda. As pessoas precisam saber disso. E aquela mulher diz isso e morre. Semanas depois, aquele campo de concentração foi liberado. Corrie viveu mais 40 anos pregando exatamente isso. Temos que contar para as pessoas que não há abismo tão profundo onde o amor de Deus não seja mais profundo ainda. Queridos, ela também tinha uma bendita certeza e esperava aquele bendito dia. Vivemos tempos de incertezas totais, incerteza política. Vivemos dias de incerteza econômica, dias difíceis sobre saúde, sobre o amanhã. Paulo numa masmorra que fedia, desculpe o termo, com frio, abandonado, prestes a ser decapitado, escreve para um jovem pastor com medo: eu não me envergonho, porque eu tenho três coisas que o mundo não pode me dar. Nero não pode também me tirar. Eu sei em quem tenho crido, tenho um bendito conhecimento. Eu estou certo que ele me guarda, eu tenho uma bendita certeza. E eu espero aquele dia, eu tenho um bendito dia que vai chegar. Queridos irmãos, e hoje você tem esses três conhecimentos? Se você tem, levante sua cabeça. O seu borracheiro celestial já trocou o seu pneu. Você não precisa mais se desesperar. Se você não tem, hoje Cristo está chamando você a vir a Ele para ter essa certeza. E que Deus nos abençoe.
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0: fatos que você precisa saber sobre a dengue que nem sempre são conhecidos. Por que algumas pessoas nunca têm cárie e outras vivem no dentista? Bioinsumos ganham espaço na discussão sobre a adaptação climática do agro. O combate à dengue exige a compreensão do comportamento do vetor Aedes aegypti e das características clínicas da infecção. O mosquito possui hábitos predominantemente diurnos, habita o entorno das residências e utiliza reservatórios de água parada para a reprodução, sendo necessário esfregar os recipientes para eliminar os ovos, que sobrevivem por meses em locais secos. Além disso, existem 4 sorotipos do vírus, o que possibilita que uma mesma pessoa contraia a doença mais de uma vez, aumentando o risco de desenvolver formas graves e infecções subsequentes. A doença afeta todo o organismo, podendo desencadear sintomas persistentes como fadiga e sinais de alerta, como dores abdominais intensas e até sangramentos. Diante da suspeita, a automedicação com anti-inflamatórios ou ácido acetilsalicílico deve ser evitada, devido ao risco de complicações hemorrágicas. Como forma de contenção, a ciência orienta a combinação de controle de criadouros, proteção individual com repelentes e telas, além da vacinação de públicos prioritários, conforme as diretrizes do sistema de saúde. A disparidade no aparecimento de cáries entre diferentes pessoas é explicada pela natureza multifatorial dessa complicação odontológica que vai além da escovação diária. De acordo com a dentista Rosemary Carvalho, fatores como a composição da microbiota bucal, características genéticas do esmalte e a qualidade da saliva influenciam diretamente a proteção dentária. A saliva atua neutralizando os ácidos produzidos por bactérias, de modo que quem tem menor fluxo salivar apresenta maior suscetibilidade ao desgaste dentário e ao surgimento de lesões. Além dos fatores biológicos, o padrão alimentar e a consistência dos cuidados preventivos exercem papel determinante na manutenção da saúde bucal. O consumo frequente de açúcares e carboidratos fornece insumos para a proliferação bacteriana, enquanto a falta de técnica adequada na higienização permite o acúmulo da placa. Diante disso, consultas periódicas no dentista tornam-se indispensáveis para identificar alterações em estágios iniciais, permitindo intervenções preventivas individualizadas e menos invasivas. O aumento da variabilidade climática no Brasil tem impulsionado a busca por soluções sustentáveis para manter a capacidade produtiva e a resiliência no setor agropecuário. Nesse cenário, o uso de bioinsumos ganha destaque como ferramenta essencial para o manejo do solo, o controle biológico de pragas e mitigações de estresses ambientais severos provocados por fenômenos como El Niño.
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Você olha ao redor do mundo hoje e você vê problemas, tristeza por toda parte. Mas Jesus diz: não tema, eu estou com você, você é meu. Assim, quando as chamas da aflição quiserem invadir sua alma, quando a dúvida fizer sombra em seu caminho e você achar que não há mais solução, lembre-se, não vai tardar. Jesus virá para nos levar para um lugar de amor e eterna felicidade, onde cada um de nós poderá andar e conversar com Jesus. Para que isso se torne possível, precisamos nos preparar.

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1: Salmo 138, vou ler apenas 4 versículos. Eu te louvarei de todo o meu coração, na presença dos deuses a ti cantarei louvores. Inclinar-me-ei para o teu santo templo e louvarei o teu nome pela tua benignidade e pela tua verdade, pois engrandeceste a tua palavra acima de todo o teu nome. No dia em que eu clamei, me escutaste e alentaste com força a minha alma. Todos os reis da terra te louvarão, ó Senhor, quando ouvirem as palavras da tua boca. Podemos crer, pois, no dia de amanhã, segunda razão, porque nós temos o poder

0: e o privilégio da oração. Versículo 3 diz: no dia em que eu clamei, me escutaste, e alentaste com força a minha alma. Quantos aqui já clamaram a Deus na angústia? Levante a sua mão. Há pouco mais de um mês, eu estava no estádio São Paulo, e um mosquitinho danado entrou dentro deste ouvido. É raro, mas às vezes acontece. E eu estou fazendo caminhada com a minha esposa e ouvindo esse mosquito zumbindo. E eu pensei, será que eu estou mal cheiroso? Esse mosquito está me seguindo. E eu fazia assim e o mosquito não ia embora. Quando chegamos dentro do quarto, eu disse para Raquel: olha, eu acho que tem um mosquito dentro do meu ouvido. E ela colocou o ouvido dela perto do meu e ouviu também. E ela disse: tem sim. E nós tentamos tirá-lo, tentamos de tudo, e ele não queria sair. Então nós fomos ao hospital, e até chegar ao hospital, ele já tinha saído, mas o médico então olhou para ver o que estava acontecendo, e ele viu que a membrana do meu ouvido estava danificada, inflamada. Ele não soube dizer se foi por causa do mosquito, ou por causa da rinite alérgica, né, que eu tenho, mas ele disse que tínhamos que tratar. Ele passou um veneno chamado cortisona, e esse veneno seria aplicado uma única vez, uma única injeção, e é um remédio tão forte que você não pode tomá-lo mais do que uma vez a cada 6 meses. Tudo bem, tomei o remédio. Um dia e meio depois, eu não sabia dos efeitos colaterais, fui ao médico oftalmologista. Cheguei lá, a pressão intraocular estava 23.2 no olho e 22 no outro. O médico, sem saber que eu havia tomado aquele remédio, ficou com medo. Temos que investigar, temos que saber porque essa pressão está tão alta assim. Então eu falei para ele, né, a respeito do remédio, e ele disse: pode ser, pode não ser. Daqui a 2 meses você volta e nós vamos investigar o que está acontecendo. Mas não deu para esperar 2 meses, porque nesse ínterim, sem eu saber, eu adquiri uma infecção nos olhos, e os olhos começaram a doer, e a doer, e a doer, e a doer. Só parava de doer quando eu ia dormir, e eu pensava, não pode ser a pressão, porque o médico disse que pressão intraocular não tem sintomas, alguma coisa está acontecendo com os olhos. E então eu não suportei esperar. Um mês e 15 dias mais tarde, eu fui ao médico. Quando cheguei ao médico, ele verificou que eu estava com uma infecção. Isso explicava as dores. E quando ele checou a pressão de 23.2, já tinha baixado para 16. Amém, irmãos? Agora, a quem nós buscamos nas horas que estamos com dificuldades? Deus. O salmista, ele acaba de dizer: no dia em que eu clamei, me escutaste. Só que infelizmente muitos crentes ainda não sabem ou não reconhecem a importância da oração em suas vidas e na vida da igreja. Alguns oram poucos, alguns não oram nada, mas são poucos crentes que têm um ministério verdadeiro de oração, e são poucos os crentes que se importam de vir à igreja para orar com os irmãos. Mas por que nós oramos? Nós oramos para agradecer e louvar a Deus. No consultório do médico mesmo, quando ele me deu o bom diagnóstico, eu disse para ele: sabe de uma coisa, doutor? A gente ora, ora, ora pedindo a Deus, e na hora que ele nos dá, nós não agradecemos. O senhor se importaria se eu orasse aqui no seu consultório agradecendo a Deus por esses bons resultados? E ele: não, pode orar. E então ali na presença do médico, eu orei, agradeci e louvei a Deus. Amém, irmãos? Eu não vou perder oportunidade nenhuma de mostrar para os homens que Deus é bom, e que eu tenho acesso direto ao trono de Deus. Estava visitando uma irmã com câncer, e ela me disse: pastor, eu nunca peço a Deus para me curar. O quê? Nunca peço a Deus para me curar, eu apenas oro agradecendo a Deus por tudo. E eu fiquei impressionadíssimo com aquela atitude. Eu disse para ela: irmã, a irmã pode pedir sim, mas certamente louvar e agradecer é mais importante. Paulo disse: em tudo dai graça, porque esta é a vontade de Deus em Cristo Jesus para convosco. Segundo, nós oramos para confessar os nossos pecados. Há crentes tão orgulhosos que nem perante Deus eles conseguem reconhecer os seus pecados. Senhor, se eu pequei em alguma área, me perdoe. Mas que oração mais vaga, que oração mais vazia, se eu pequei. Você sabe que pecou, você sabe quando pecou e você sabe o que você fez de errado. Todos nós sabemos quais são os nossos pecados. Nós não precisamos de ninguém para nos dizer, nós sabemos. O rei Davi disse: porque eu conheço as minhas transgressões e o meu pecado está sempre diante de mim. Pode negar, pode esconder os seus pecados, mas eles estão sempre diante de você. A solução é confessar e abandonar. Segundo, oramos para interceder por outros. Amém, irmãos? Para interceder por outros. É impossível que eu ore por todos vocês no mesmo dia, mas para isso eu tenho um cadastro. E se o seu nome consta no cadastro, eu estou orando sempre por você. Porque Samuel disse: e quanto a mim, longe de mim que eu peque contra o Senhor, deixando de orar por vós. É um pecado deixar de orar uns pelos outros. Certo homem ateu, não cria em Deus, seu pai havia falecido, ele foi mexer nos documentos dos pais, do pai, né? E descobriu que o seu pai, mensalmente, mandava ofertas para o orfanato do evangelista George Miller. E ele ficou, né, impressionado com a caridade de seu pai falecido. Então ele resolveu levar uma oferta também para este orfanato. E quando chegou lá, as crianças estavam tendo um culto. Então ele permaneceu para o culto. E no final daquele culto ele não resistiu. E na hora do apelo ele foi à frente e recebeu Jesus Cristo como Salvador. Depois de toda alegria, o pessoal do orfanato chegou para ele e disse: nós não estamos surpresos com a sua decisão de aceitar a Cristo, porque por mais de 35 anos, George Miller estava orando pela sua salvação. Nós, irmãos, temos que interceder pelas pessoas, salvação, santificação, libertação. Precisamos orar pelos perdidos, pelos novos convertidos, pelos crentes afastados. Nós oramos para suprir nossas necessidades. Paulo disse: o meu Deus, segundo as suas riquezas, suprirá todas as vossas necessidades em glória por Cristo Jesus. Irmãos, a crise financeira é mundial, não é universal, ela não chegou ao céu. Amém, irmãos? As riquezas de Deus continuam infinitas. Podemos crer no dia de amanhã, porque além da Bíblia, nós temos o poder e o privilégio da oração. Isaac Newton, um dos maiores cientistas que esse mundo já viu, disse certa vez: através de meus telescópios, eu posso avistar milhões e milhões de distância no espaço. Mas quando eu coloco os meus joelhos no chão para falar com Deus em nome de Jesus, eu chego mais perto do céu do que todos os telescópios juntos deste mundo. Terceira razão, irmãos, que podemos crer no dia de amanhã, é a perspectiva de um futuro maravilhoso. Veja o versículo 4. Todos os reis da terra te louvarão, ó Senhor, quando ouvirem as palavras da tua boca. Este salmo é um salmo profético. Davi está dizendo que um dia todas as nações da terra, todos os países, inclusive os muçulmanos, irão louvar Jeová, o Deus de Abraão, Isaac e Jacó, e reconhecer que Ele é o único Deus que existe. Então, o que o povo de Deus pode esperar do amanhã? Primeira coisa que eu estou esperando é o arrebatamento da igreja. A qualquer momento, a Bíblia diz: porque o mesmo Senhor descerá do céu com alarido e com voz de arcanjo, e com a trombeta de Deus, e os que morreram em Cristo ressuscitarão primeiro. Então, quando Jesus Cristo voltar para nos levar, nós iremos ver três tipos de milagres. O primeiro milagre é o milagre da seleção. Somente aquelas pessoas salvas, lavadas no sangue de Cristo, serão arrebatadas. Espere aí. Então, ser membro da igreja, participar da igreja, ser batizado, não me faz parte do arrebatamento? Não. Somente aquelas pessoas lavadas, regeneradas, pelo sangue de Jesus Cristo. Somente aqueles corações onde habita o Espírito Santo serão arrebatados para se encontrar com Jesus nos ares. Se o arrebatamento acontecesse nesta manhã, provavelmente algumas pessoas permaneceriam aqui, enquanto que outras seriam levadas. Então, estar na igreja não é garantia de que você seja uma pessoa salva. Pastor, qual é a garantia que eu sou salvo? É o fato que você recebeu Jesus Cristo e Ele transformou a sua vida. Segundo milagre, é o milagre da transformação. Porque nenhum de nós pode subir com esse corpo, com essa natureza do pecado. Deus irá nos transladar, nos transformar, e com corpos glorificados, nós vamos encarar Jesus. E o milagre da transportação, porque tanto os salvos vivos como os mortos serão transportados num abrir e fechar de olhos. Agora, quanto tempo demora um abrir e fechar de olhos? Eu não sei, mas é quase tempo nenhum. E nesse período de tempo, tudo isso vai acontecer. E aqueles corpos dos mortos que já foram desintegrados serão restaurados e levados para a presença de Deus. Paulo disse, no momento, no abrir e fechar de olhos, ante a última trombeta, porque a trombeta soará e os mortos ressuscitarão incorruptíveis e nós seremos transformados. Amém, irmãos? Certa feita, o pastor Jaime estava pregando sobre o arrebatamento da igreja, e na hora, né, do zelo dele, na hora do ele estava bastante animado, ele gritou para a igreja: olhem! E todo mundo olhou para cima, e naquele instante ele se agachou e se escondeu atrás do púlpito. Aí as pessoas olharam de volta para o púlpito e não viram mais o pastor Jaime, e ele esperou 60 longos segundos. E finalmente, quando ele apontou a cabecinha, ouviu-se na igreja um suspiro de alívio. Nós estamos esperando não só o arrebatamento da igreja, mas o julgamento dos crentes. Irmãos, eu não sou uma pessoa vingativa e eu não sou uma pessoa maldosa, mas se tem uma coisa que eu acho que todo mundo aqui está precisando, inclusive esse pastor, é de julgamento. Nós estamos precisando de julgamento. E se nós não formos julgados agora, com certeza seremos depois do arrebatamento da igreja. E nós seremos julgados pela maneira como nós estamos vivendo a vida cristã. Nós não seremos julgados pelas notas na escola, nem pelo salário que recebemos do trabalho, apesar que muitos estão vivendo muito mais para a escola e para o trabalho do que para Deus. Nós não seremos julgados, irmãos, por essas coisas mundanas, terrenas e temporárias. Nós seremos julgados pela maneira como nós vivemos a vida cristã. Nossas atitudes, a aplicação que fizemos ou não fizemos da Bíblia. Eu não sou vingativo, mas eu digo, estamos precisando de julgamento. Porque só através do julgamento é que nós vamos acordar.
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A vida de Josué nos ensina que Deus capacita aqueles que confiam nele. Josué foi escolhido para suceder Moisés e conduzir o povo de Israel à terra prometida. Mesmo diante de grandes desafios, Deus lhe disse, "Sê forte e corajoso, não temas." Josué não confiou apenas na sua própria capacidade, mas na presença e nas promessas de Deus. Sua história nos lembra que coragem não é ausência de medo, mas permanecer firme, sabendo que Deus está conosco. Quando seguimos a direção do Senhor, podemos enfrentar os desafios com fé e esperança.

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2: A era da IA na saúde esbarra no desafio da integração segura de dados. Até 15% dos pacientes com cálculos nos canais biliares enfrentam casos que exigem procedimentos complexos para adequada resolução clínica. Todos os suplementos são iguais? Mitos e verdades sobre ômega 3 que você precisa avaliar para garantir a proteção cardiovascular. A expansão da inteligência artificial em hospitais e health techs vem enfrentando sérios gargalos operacionais devido à presença de softwares legados, dados fragmentados e ao manuseio de cerca de 80% de informações não estruturadas. Para que diagnósticos preditivos e prontuários eletrônicos operem com eficiência e tempo real, a engenharia de software tornou-se um pilar fundamental na estruturação de arquiteturas resilientes e interoperáveis. Segundo a especialista Paula Fernandes, que é engenheira de software sênior graduada pela USP, a Universidade de São Paulo, a eficácia dos modelos analíticos de IA depende diretamente de uma infraestrutura consistente que assegure o fluxo contínuo de dados sob baixas latências. A coledocolitíase complexa atinge até 15% dos pacientes com cálculos nos dutos biliares e impõe grandes desafios para a gastroenterologia devido ao tamanho, formato ou localização das pedras. A Sociedade Brasileira de Endoscopia Digestiva alerta que a abordagem tradicional apresenta a taxa de falha de cerca de 30% nesses cenários mais difíceis, o que leva a reintervenções frequentes e eleva o risco de complicações graves, como a colangite. Para solucionar o problema com maior eficácia, as diretrizes médicas internacionais recomendam o uso da colangioscopia com litotripsia laser ou eletrohidráulica, técnica que permite a visualização direta e a fragmentação precisa dos cálculos. A ampla oferta de suplementos de ômega 3 no mercado tem gerado dúvidas entre os consumidores sobre a equivalência dos produtos para a proteção do coração. Nem todas as cápsulas entregam o mesmo resultado. A eficácia depende da concentração dos ativos e da pureza do óleo. Para assegurar benefícios cardiovasculares reais, é fundamental aprender a ler os rótulos, verificar a presença de certificações de qualidade e compreender os processos tecnológicos empregados na extração da matéria-prima. Entre os principais pontos desmistificados está o fato de que a eficácia não reside no volume da cápsula, mas na alta proporção dos ácidos graxos essenciais EPA e DHA. A garantia de pureza livre de metais pesados e a adição de antioxidantes como a vitamina E são determinantes para evitar a oxidação e impedir desconforto gástrico. Investir em suplementos com selos de procedência atestada assegura alta biodisponibilidade, sustentabilidade no processo de pesca e o aporte nutricional correto para a regulação dos triglicérides.
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1: E você, já desejou ser rico? Pesquisadores do campo da geração de renda dizem que existem pelo menos 4 caminhos como as pessoas ficam ricas: talento especial, ascensão na carreira, investimentos e empreendendo. Eu sempre me alegro com as histórias de pessoas que passaram por tantas lutas e se tornaram pessoas bem-sucedidas, especialmente aquelas que são verdadeiramente bem-sucedidas. Afinal de contas, existem aqueles que são miseravelmente bem-sucedidos, sacrificaram família, saúde, moral, para chegarem a um determinado lugar. Mas falando especificamente da prosperidade financeira, eu sempre me lembro do texto de Provérbios que diz assim: porventura fitarás os olhos naquilo que não é nada? Pois certamente a riqueza fará para si asas como a águia que voa pelos céus. Você já ouviu o som das asas da riqueza voando para longe de você? Bem, pelo menos um terço das pessoas que rapidamente enriqueceram por meio de prêmios da loteria já ouviram. Um terço deles voltaram exatamente à mesma situação que estavam antes. O livro de Provérbios é muito interessante, ele foi escrito para a aristocracia judaica, particularmente para ensinar jovens príncipes como eles poderiam ter o discernimento para regerem o reino com sabedoria e verdadeiro sucesso. Mas o sucesso no livro de Provérbios é apresentado de uma maneira às avessas daquele que normalmente vemos na nossa sociedade. Provérbios, por exemplo, enfatiza: seja rico em sabedoria, tema a Deus. Seja rico em generosidade, ajude o necessitado. Seja rico em disciplina, trabalhe com afinco. Seja rico em fidelidade, honre a sua família. Seja rico em prudência, o cuidado na dose certa. E seja rico em fé, confie em Deus. Esse tipo de riqueza não bate asas e voa para longe de você, a traça não come, a ferrugem não corrói e o ladrão não rouba. Esse é o tipo de riqueza que realmente vale a pena na vida. E você, quer ser rico? Todos nós podemos ser ricos assim.
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O coração alegre é como o bom remédio. Primeira parte de Provérbios, capítulo 17, versículo 22. E você sabe onde foi que eu acabei de ler essa edificante passagem? 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
1: O que ocorre quando alguém verdadeiramente encontra Jesus? O atento leitor das Escrituras Sagradas encontra na narrativa do encontro entre Jairo e Jesus, apresentado por Marcos no 5º capítulo de seu Evangelho, uma profunda ilustração do que verdadeiramente significa conhecer pessoalmente a Jesus Cristo. Após apresentar a desamparada condição de Jairo e seu sincero pedido de socorro para que Jesus o acompanhasse até onde se encontrava sua filha enferma, somos confrontados com a graciosa atitude de Jesus, narrada com simplicidade pelo evangelista, e foi com ele. O que Jesus fez aqui? Pensemos em algumas questões importantes envolvidas. Certamente Jesus podia curar a filha de Jairo à distância, simplesmente ordenando que tal fato ocorresse. Mas Jesus vai com ele. A filha era de Jairo. Provavelmente Jesus não a conhecia. Mas Jesus foi com ele. A angústia pela circunstância da enfermidade da menina era de Jairo, seu pai, não de Jesus. Mas mesmo assim Jesus foi com ele. Em suma, o problema era inteiramente de Jairo, não de Jesus, o que não impediu que o Senhor fosse com ele. Esta simples narrativa nos fornece uma maravilhosa representação de Jesus como nosso Salvador. O pecado cometido por nossos primeiros pais no Éden e suas consequências foram lançados sobre todos os seus descendentes, como bem Paulo nos diz na carta aos Romanos. Portanto, como por um homem entrou o pecado no mundo e pelo pecado a morte, assim também a morte

0: passou a todos os homens, por isso que todos pecaram. O problema do pecado sempre foi nosso, seres humanos, tanto suas causas quanto suas consequências. As dores e angústias resultantes desta terrível condição sempre foram apenas nossos. O sofrimento causado pelo pecado sempre foi uma consequência de nossa triste condição. O que Jesus fez diante disto? Ele tomou sobre si uma condição que não era sua, mas nossa. Como bem Paulo expõe aos Filipenses ao dizer que Jesus, sendo em forma de Deus, não teve por usurpação ser igual a Deus, mas fez a si mesmo de nenhuma reputação, tomando a forma de servo, fazendo-se semelhante aos homens, e achado na forma de homem, humilhou-se a si mesmo, sendo obediente até a morte e morte de cruz. Aquela cruz não era para ele. Ela era a justa retribuição por nossos pecados. Mas Jesus foi a ela por nós. O profeta Isaías descreve perfeitamente o que Jesus fez. Verdadeiramente ele tomou sobre si as nossas enfermidades e as nossas dores levou sobre si. E nós o reputávamos por aflito, ferido de Deus e oprimido. Mas ele foi ferido por causa das nossas transgressões e moído por causa das nossas iniquidades. O castigo que nos traz a paz estava sobre ele e pelas suas pisaduras fomos sarados. Isaías revela que o Messias tomaria sobre si a enfermidade de outros, que as transgressões que causaram sua morte não lhe pertenciam, que o castigo derramado sobre ele era destinado a nós. Caro amigo, você reconhece esta preciosa verdade? Assim como fez com Jairo, ao tomar para si algo que era de Jairo, Jesus não precisava ter vindo a este mundo. Ele não precisava suportar a afronta de homens pecadores. O problema que o trouxe aqui não era de sua responsabilidade, mas mesmo assim ele veio. Que esta verdade lhe leve a confessar a mesma verdade que o apóstolo Paulo confessou a Timóteo. Esta é uma palavra fiel e digna de toda aceitação, que Cristo Jesus veio ao mundo para salvar os pecadores, dos quais eu sou o principal. E você creia nesta verdade.
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E com a graça de Deus, encerramos juntos mais um horário na programação da nossa BBN, a Rede de Rádio Difusão Bíblica. Eu sou seu amigo Mário Sérgio e lhe fiz companhia. Muito obrigado pela sua audiência. Juntos nós louvamos a Deus, juntos nós aprendemos da Bíblia Sagrada. E eu convido você a continuar ouvindo mais desta excelente programação. E eu tenho certeza que Deus vai abençoar a sua vida. Continue aqui, junto conosco.

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2: Quando o ronco em crianças é preocupante? Peso ideal não significa corpo saudável. Alimentação e câncer, o que é comprovado pela ciência e o que é mito? O ronco em crianças não deve ser considerado normal e exige atenção médica quando ocorre de forma frequente fora de quadros infecciosos. A otorrinolaringologista Juliana Cavicchiolo alerta que sinais como ronco quase todas as noites, respiração bucal, sono agitado e pausas respiratórias indicam a necessidade de avaliação especializada. A presença de pausas no fluxo de ar durante o sono é um forte indicativo de apneia obstrutiva, condição provocada principalmente pelo aumento das amígdalas e da adenoide, além de problemas como rinite e desvio de septo. O diagnóstico é realizado por meio de exames clínicos, nasofibroscopia e raio-x, permitindo definir o tratamento adequado, que pode incluir intervenção cirúrgica para remoção das amígdalas ou adenoide. A falta de tratamento do ronco e da obstrução respiratória pode acarretar sérias consequências ao desenvolvimento infantil, como déficit de atenção, dificuldades de aprendizado, alterações do crescimento e problemas cardiopulmonares graves. Por isso, a identificação precoce da causa é fundamental para preservar a saúde e garantir o pleno desenvolvimento físico, cognitivo e emocional dos pacientes pediátricos. O peso indicado na balança e o IMC, que é o Índice de Massa Corporal, não refletem com precisão a saúde de uma pessoa, pois não diferenciam a quantidade de gordura, músculos e ossos no organismo. Segundo especialistas, o emagrecimento pode resultar na perda indesejada de massa muscular, afetando o metabolismo e a força física também. Além disso, pessoas magras podem apresentar altos níveis de gordura visceral ou obesidade sarcopênica, o que aumenta de forma silenciosa os riscos de desenvolvimento de doenças cardiovasculares e diabetes. Diante do avanço da obesidade no Brasil, profissionais de saúde têm utilizado a densitometria de corpo inteiro para avaliar detalhadamente a composição corporal de cada um. O exame mede a quantidade de massa magra, o percentual de gordura e a estimativa de gordura visceral, permitindo ajustar tratamentos nutricionais e rotinas de exercícios de forma individualizada. A relação entre alimentação e câncer envolve hábitos diários e o estilo de vida, sendo o excesso de gordura corporal e o consumo de ultraprocessados fatores de risco para o desenvolvimento da doença. Padrões alimentares ricos em frutas, legumes, verduras e fibras auxiliam na prevenção, mas especialistas alertam que nenhuma dieta isolada ou restritiva é capaz de curar o tumor. Práticas como a exclusão total de carboidratos, jejuns prolongados ou dietas cetogênicas e alcalinas sem orientação, podem agravar o quadro de desnutrição em pacientes já diagnosticados. Durante o tratamento, o acompanhamento nutricional individualizado é fundamental para adaptar a dieta às fases da terapêutica e amenizar efeitos colaterais como náuseas e alterações no paladar. Essa assistência especializada é para preservar a massa muscular, manter o suporte energético adequado e garantir a capacidade funcional do organismo.
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2: Dia 23 de agosto. Texto bíblico, Salmo 119, versículo de 25 a 32. Tema, não seja eu envergonhado. Assim diz a palavra do Senhor. A minha alma apega-se ao pó. Vivifica-me segundo a tua palavra. Meus caminhos te escrevi, e tu me ouviste. Ensina-me os teus estatutos. Faz-me entender o caminho dos teus preceitos. Assim meditarei nas tuas maravilhas. A minha alma se consome de tristeza. Fortalece-me segundo a tua palavra. Desvia de mim o caminho da falsidade e ensina-me benignidade à tua lei. Escolhi o caminho da fidelidade. Diante de mim pus as tuas ordenanças. Apego-me aos teus testemunhos, ó Senhor, não seja eu envergonhado. Percorrerei o caminho dos teus mandamentos quando dilatares o meu coração. A depressão e o estresse, versículo 28, acompanham a quem não conhece ou não sabe manejar a palavra da verdade e acaba caindo em uma situação de vergonha e opróbrio. Versículo 31. Por isso, Paulo recomenda a Timóteo: procura apresentar-te diante de Deus aprovado, como obreiro que não tem do que se vergonhar e que maneja bem a palavra da verdade. Essa é a pessoa que desvia o seu espaço da falsidade, daquele que sustenta uma verdade que não vive. Versículo 29. Os filhos que crescem sob a liderança de pais e mães que vivem e ensinam a viver conforme a palavra de Deus serão pessoas que viverão de cabeça erguida, que dormirão um sono de paz e que terão sabedoria para tomar as decisões importantes da vida, das quais jamais terão de se arrepender. Serão pessoas que trilham caminhos de fidelidade. Versículo 30. Mesmo porque a hipocrisia de quem não vive o que diz crer não ajuda a andar nos caminhos de Deus, nem a ser bênção para os outros, a começar no seu próprio lar. Que Deus nos dê lares espiritualmente fortes, adestrados na verdade da palavra de Deus. Oremos ao Senhor. Senhor, ajuda-nos a pôr em prática a tua santa palavra em todo o nosso modo de viver. Em nome de Jesus. Amém.
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Hoje é domingo, dia do Senhor, e que melhor maneira de passarmos um dia tão especial do que descansando na presença de Deus, aprendendo mais daquele que, com tanto amor, cuida de cada um de nós. Eu sou Renato Gontijo, e muito obrigado pela sua sintonia conosco aqui na BBN.

Se Deus te julgasse pelos seus pecados e falhas, você acha que mereceria ir para o céu ou para o inferno? Eu com certeza mereceria o inferno. E como somente Jesus conseguiu passar por este mundo sem pecar, este seria o destino merecido por qualquer ser humano. Mas é aí, querido ouvinte, que precisamos entender e nos maravilhar o quanto Deus nos ama e tem misericórdia de nós. Pois ao invés de nos condenar pelas transgressões, Deus enviou seu único filho ao mundo para morrer em nosso lugar, pagando assim o preço pelos nossos pecados e nos justificando perante o Criador. E agora, qualquer um que confie em Jesus não mais estará condenado, mas pela graça de Deus, viverá no paraíso por toda a eternidade. Você já colocou a sua fé em Cristo? Você já tem plena convicção de onde você passará a eternidade? Se ainda não, entregue sua vida ao Senhor hoje mesmo e viva na segurança de que nada nem ninguém poderão te separar do amor de Deus. 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

0: Em Filipenses 2, a Bíblia nos instrui a fazer tudo sem murmurações nem contendas. Paulo lembra aos cristãos que eles estavam vivendo no meio de uma geração corrompida e perversa, e que eles deveriam resplandecer como astros no mundo. Você pode se identificar com isso em sua tentativa de representar o Salvador nos dias de hoje? Sejam bem-vindas ao Viver Feliz, um ministério de Elizabeth Elliot que nos auxilia na jornada da vida a cada dia com uma visão eternal. A apresentação é por Mariane Oliveira. Com vocês, Mariane.
1: Você é amado com um amor eterno. É o que a Bíblia diz. E por baixo estão os braços eternos. Estamos falando sobre o nosso tempo a sós com Deus. O nosso tempo a sós com Deus é a hora mais importante do dia. E espero que você consiga organizar a sua agenda para poder acordar cedo. Você pode se surpreender com a diferença que isso fará pelo resto do dia se você se forçar e se disciplinar para levantar cedo. Quando o despertador tocar, coloque os pés no chão, levante-se primeiro e pense nisso depois, como diz Oswald Chambers. Eu quero ler um pouco mais do pequeno folheto de A.W. Tozer chamado Exposição deve ter execução. E ele diz o seguinte: a verdade teológica é inútil até que seja obedecida. O propósito por trás de toda doutrina é assegurar a ação moral. O que muitas vezes é menosprezado é que a verdade, como exposta nas escrituras cristãs, é uma questão moral. E não é direcionada apenas ao intelecto, mas também à vontade. Ela se dirige ao homem total e suas obrigações não podem ser cumpridas aprendendo-a mentalmente. A verdade envolve a cidadela do coração humano e não fica satisfeita até que tenha conquistado tudo ali. A vontade deve se render e entregar sua espada. Ela deve ficar atenta para receber ordens, e essas ordens ela deve obedecer com alegria. Obviamente, não há sentido em passar um tempo a sós com Deus, a menos que você permita que a verdade ocupe a cidadela do seu coração, a menos que você cuide para

0: que a sua vontade se renda e entregue sua espada. Você vai ficar em prontidão. Você vai receber as ordens nesse momento a sós com Deus e no resto do dia você vai obedecê-las. Uma das perguntas que sempre faço é: que tipo de diferença Jesus está fazendo em minha vida? Existe diferença na segunda até sábado ou é só no domingo quando nós vamos na igreja? A Bíblia diz: ore sem cessar. E como alguém pode fazer isso? Eu não posso orar conscientemente enquanto estou trabalhando no meu computador. Eu não estou necessariamente orando conscientemente enquanto escrevo uma carta. Às vezes estou. Às vezes, quando estou descascando uma cebola, estou orando conscientemente, ou muitas vezes quando eu estou caminhando. Mas certamente não 24 horas por dia. Mas como podemos fazer isso? Eu acredito que isso pode ser feito quando fazemos de toda a nossa vida uma oferta, toda a minha vida. E este é um princípio transformador que, quando eu estou fazendo o meu trabalho doméstico, o faço para Deus. Quando eu estou fazendo meus programas de rádio, eu estou fazendo isso para Deus. Quando eu estou escrevendo meu boletim, estou fazendo isso para Deus. Quando eu estou caminhando, eu estou fazendo isso para Deus, no sentido de que meu corpo, que precisa de exercícios, já foi completamente rendido a Ele. Vamos separar um tempo para pensar sobre essas coisas em nosso tempo a sós com Deus. Toda a sua vida é uma oferta? Ou existem áreas ou fatores que você não se sente confortável em oferecer a Deus? Jesus Cristo é o Senhor da minha vida, então tudo que sou, tudo que tenho, tudo que eu faço e tudo que eu sofro, eu devo oferecer a Ele. Eu tenho uma pequena e simples oração de compromisso e de entrega. E talvez você que esteja procurando ajuda na sua vida devocional, no seu tempo a sós com Deus, pode achar útil. Diz assim: amoroso Senhor e Pai Celestial, ofereço hoje tudo o que sou, tudo o que tenho, tudo o que eu faço e tudo o que eu sofro para ser Teu, hoje e Teu para sempre. Dá-me graça, Senhor, para fazer a Tua vontade. Purifica o meu coração, santifica o meu pensamento, corrige os meus desejos. Ensina-me em todos os trabalhos de hoje, nos problemas e alegrias, com louvor sincero, confiança simples e obediência instantânea, para que minha vida seja um sacrifício vivo, pelo poder do Teu Espírito Santo e em nome do Teu Filho, Jesus Cristo, meu Mestre e meu tudo. Amém. Eu desisti do meu direito a mim mesma. Eu me entreguei a Jesus Cristo. Eu não pertenço a mim. Esse momento tranquilo da manhã, a sós com Deus, não tem como objetivo principal receber, mas sim dar. E essa é a primeira coisa que eu quero enfatizar. Vamos tentar fazer disso uma oferta a Deus, uma doação, uma elevação do meu coração e depois, é claro, receber o que Deus quiser me dar. Existem diferentes tipos de oração: ação de graças, confissão, intercessão, louvor e silêncio. Você percebeu que uma forma de oração pode ser o silêncio? Que o silêncio pode ser uma forma de oração? Eu acredito que sim. Minhas orações não devem ser primariamente destinadas a convencer Deus para realizar os meus desejos, mas sim para render a minha vontade aos seus desejos. E eu descobri que quanto mais eu curvo a minha vontade para os desejos de Deus, em vez de tentar convencê-lo dos meus, a paz vem. Paz como um rio. Eu tenho certeza que talvez alguém hoje que está ouvindo está se sentindo muito desanimado, inútil, desamparado, pecador e distante de Deus. E nas palavras de Samuel Rutherford, eu gostaria de exortá-lo a vir ao profundo e doce poço do amor, que é Jesus Cristo. Ele não se sente longe de você. Ele está bem ali. Ele está olhando para você. Ele te ama. E ele fica feliz se você se volta para ele. Ele está esperando por isso e adora ouvir as suas orações. Não importa quão desencorajado, inútil, desamparado ou pecador você possa se sentir. Afinal, o que há de novidade nisso? Isso descreve a todos nós às vezes, não é? O profundo e doce poço do amor é Cristo. E alguém disse: Deus nos dá sede de amor e depois torna amargos todos os poços terrenos onde procuramos satisfazer nosso ardor. Então olhamos para o alto e encontramos finalmente a única fonte que suprime o desejo e o anseio. Essa fonte morte é Jesus Cristo. Deus disse: vocês cavaram para si cisternas rotas que não retêm águas e se afastaram da água da vida. Por isso, eu quero dizer para você hoje: volte para Deus, Ele está te esperando. Bem, em nosso tempo a sós com Deus, deve haver o que é chamado de oblação, um presente, um ato de doação, qualquer coisa oferecida em adoração a Deus. Se você cantar um hino, isso pode ser um ato de doação. Você oferece a Deus. Se você simplesmente se entregar neste corpo, isso pode ser uma oferta. Apresentar meu corpo como sacrifício vivo, isso é uma oblação, isso é uma oferta a Deus. Todas as coisas sobre as quais falei nos últimos programas se enquadram na categoria de oração. Colocar-se na presença de Deus, lembrar-se de que Ele está ali, que Deus é onipresente, lembrar-se de que Ele é onisciente e sabe de tudo. Ele sabe sobre o que você vai orar, antes mesmo de você começar a oração. Mas vale a pena orar mesmo assim? Sim, Ele quer ouvir você. Ele está olhando para você. Ele vive em nós. Cristo vive em mim. Ele está presente aqui na sala enquanto eu caminho. Ele está presente enquanto eu dirijo, enquanto eu trabalho, enquanto eu leio a palavra, enquanto peço correção, instrução, ajuda, bênção, ação de graças, intercessão. Intercessão geralmente significa oração por outras pessoas. E se você for como eu e não consegue se lembrar de todas as pessoas pelas quais você precisa orar, faça uma lista. Eu tenho uma lista para segunda-feira, uma lista para terça-feira e por aí vai. Eu tenho uma lista diária e é uma longa lista de pessoas pelas quais eu oro todos os dias. Oferta, oblação, aceitação do momento presente. Estes são alguns elementos que podem ser incluídos em seu tempo a sós com Deus. E você pode dizer: Elizabeth, eu só tenho 10 minutos. Como você espera que eu encaixe todas estas coisas? Correção, instrução, ajuda, bênção, ação de graças, intercessão, oferta, aceitação do momento presente. Eu não consigo fazer isso. Não há tempo para tudo isso? Experimente. Talvez você não tenha tentado. Você pode se surpreender com os poucos segundos em que você pode se apresentar a Deus ou fazer uma oração. É o contato, é a comunhão, é a elevação do seu coração que importa. E então você começa a aprender a praticar a presença de Deus o dia todo.
1: Você ouviu Viver Feliz, escrito por Elizabeth Elliot, autora de mais de 20 livros, incluindo Através dos Portais do Esplendor. Aqui é Luciana Gilmer e eu te convido a voltar para mais um desafio e encorajamento na próxima edição. Essa é uma produção da BBN.

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Já na abertura dessa próxima hora, vamos ouvir nossa porção de hoje da palavra. No momento, leitura bíblica diária. É dentro de instantes.

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1: A leitura bíblica diária de hoje será em Jeremias, do capítulo 10 ao 13.
2: Capítulo 10. Ouvi a palavra que o Senhor vos fala a vós, ó casa de Israel. Assim diz o Senhor: não aprendais o caminho dos gentios, nem vos espanteis dos sinais dos céus, porque com eles se atemorizam as nações. Porque os costumes dos povos são vaidade, pois corta-se do bosque o madeiro, obra das mãos do artífice, feita com machado. Com prata e com ouro o enfeitam, com pregos e com martelos o firmam, para que não se mova. São como a palmeira, obra torneada, porém não podem falar. Certamente são levados, porquanto não podem andar. Não tenhais receio deles, pois não podem fazer mal, nem tampouco têm poder de fazer bem. Ninguém há semelhante a ti, ó Senhor. Tu és grande, e grande o teu nome em poder. Quem não te temeria a ti, ó Rei das Nações? Pois isto só a ti pertence, porquanto entre todos os sábios das nações e em todo o seu reino, ninguém há semelhante a ti. Mas eles todos se embruteceram e tornaram-se loucos. Ensino de vaidade é o madeiro. Trazem prata batida de Tarsis e ouro de Eufaz, trabalho do artífice e das mãos do fundidor. Fazem suas roupas de azul e púrpura, obra de perito são todos eles. Mas o Senhor Deus é a verdade. Ele mesmo é o Deus vivo e o Rei eterno. Ao seu furor treme a terra, e as nações não podem suportar a sua indignação. Assim lhes direis: os deuses que não fizeram os céus e a terra desaparecerão da terra e de debaixo deste céu. Ele fez a terra com o seu poder, ele estabeleceu o mundo com a sua sabedoria e com a sua inteligência estendeu os céus. Fazendo ele soar a sua voz, logo há rumor de águas no céu e faz subir os vapores da extremidade da terra. Faz os relâmpagos para a chuva e dos seus tesouros faz sair o vento. Todo homem é embrutecido no seu conhecimento. Envergonha-se todo fundidor da sua imagem de escultura, porque sua imagem fundida é mentira, e nelas não há espírito. Vaidade são, obra de enganos. No tempo da sua visitação virão a perecer. Não é semelhante a estes aquele que é a porção de Jacó, porque ele é o que formou tudo, e Israel é a vara da sua herança. Senhor dos exércitos é o seu nome. Ajunta da terra a tua mercadoria, ó tu que habitas em lugar sitiado. Porque assim diz o Senhor: eis que desta vez arrojarei como se fora com uma funda aos moradores da terra, e os angustiarei para que venham a achá-lo, dizendo: ai de mim por causa do meu quebrantamento! A minha chaga me causa grande dor. E eu havia dito: certamente isto é enfermidade que eu poderei suportar. A minha tenda está destruída, e todas as minhas cordas se romperam. Os meus filhos foram-se de mim, e não existem. Ninguém há mais que estenda a minha tenda, nem que levante as minhas cortinas, porque os pastores se embruteceram e não buscaram ao Senhor. Por isso, não prosperaram, e todos os seus rebanhos se espalharam. Eis que vem uma voz de rumor, grande tremor da terra do norte, para fazer das cidades de Judá uma assolação, uma morada de chacais. Eu sei, ó Senhor, que não é do homem o seu caminho, nem do homem que caminha o dirigir os seus passos. Castiga-me, ó Senhor, porém com juízo, não na tua ira, para que não me reduzas a nada. Derrama a tua indignação sobre os gentios que não te conhecem e sobre as gerações que não invocam o teu nome, porque devoraram a Jacó, e devoraram-no, e consumiram-no, e assolaram a sua morada. Capítulo 11. A palavra que veio a Jeremias da parte do Senhor, dizendo: Ouvi as palavras desta aliança, e falai aos homens de Judá e aos habitantes de Jerusalém. Dize-lhes, pois, assim diz o Senhor Deus de Israel, maldito o homem que não escutar as palavras desta aliança que ordenei a vossos pais no dia em que os tirei da terra do Egito, da fornalha de ferro, dizendo, dai ouvidos à minha voz, e fazei conforme a tudo quanto vos mando, e vós sereis o meu povo, e eu serei o vosso Deus, para que confirme o juramento que fiz a vossos pais de dar-lhes uma terra que manasse leite e mel, como se vê neste dia. Então eu respondi e disse, amém, ó Senhor. E disse-me o Senhor, apregoa todas estas palavras nas cidades de Judá e nas ruas de Jerusalém, dizendo, ouvi as palavras desta aliança e cumpri-as, porque deveras adverti a vossos pais no dia em que os tirei da terra do Egito até ao dia de hoje, madrugando e protestando e dizendo, dai ouvidos à minha voz. Mas não ouviram, nem inclinaram os seus ouvidos. Antes andaram cada um conforme o propósito do seu coração malvado. Por isso trouxe sobre eles todas as palavras desta aliança que lhes mandei que cumprissem, porém não cumpriram. Disse-me mais o Senhor, uma conspiração se achou entre os homens de Judá, entre os habitantes de Jerusalém. Tornaram as maldades de seus primeiros pais, que não quiseram ouvir as minhas palavras, e eles andaram após outros deuses para os servir. A casa de Israel e a casa de Judá quebraram a minha aliança que tinha feito com seus pais. Portanto, assim diz o Senhor, eis que trarei mal sobre eles, de que não poderão escapar, e clamarão a mim, mas eu não os ouvirei. Então irão as cidades de Judá e os habitantes de Jerusalém e clamarão aos deuses a quem eles queimaram incenso. Estes, porém, de nenhum modo os livrarão no tempo do seu mal. Porque segundo o número das tuas cidades são os teus deuses, ó Judá, e segundo o número das ruas de Jerusalém, levantastes altares à impudência, altares para queimardes incenso a Baal. Tu, pois, não ores por este povo, nem levantes por ele clamor nem oração, porque não os ouvirei no tempo em que eles clamarem a mim por causa do seu mal. Que direito tem a minha amada na minha casa, visto que com muitos tem cometido grande lascívia? Crês que os sacrifícios e as carnes santificadas poderão afastar de ti o mal? Então saltarias de prazer. Denominou-te o Senhor oliveira verde, formosa por seus deliciosos frutos, mas agora, à voz de um grande tumulto, acendeu fogo ao redor dela e se quebraram os seus ramos. Porque o Senhor dos exércitos, que te plantou, pronunciou contra ti o mal, pela maldade da casa de Israel e da casa de Judá, que para si mesma fizeram, pois me provocaram a ira, queimando incenso a Baal. E o Senhor me fez saber, e assim o soube. Então me fizeste ver as suas ações, e eu era como um cordeiro, como um boi que levam à matança, porque não sabia que maquinavam propósitos contra mim, dizendo, destruamos a árvore com seu fruto, e cortemo-lo da terra dos viventes, e não haja mais memória do seu nome. Mas, ó Senhor dos exércitos, justo juiz, que provas os rins e o coração, veja eu a tua vingança sobre eles, pois a ti descobri a minha causa. Portanto, assim diz o Senhor acerca dos homens de Anatote, que buscam a tua vida, dizendo, não profetizes no nome do Senhor, para que não morras às nossas mãos. Portanto, assim diz o Senhor dos exércitos, eis que eu os castigarei, os jovens morrerão à espada, os seus filhos e as suas filhas morrerão de fome, e não haverá deles um remanescente, porque farei vir o mal sobre os homens de Anatote no ano da sua visitação. Capítulo 12. Justo serias, ó Senhor, ainda que eu entrasse contigo num pleito. Contudo, falarei contigo dos teus juízos. Por que prospera o caminho dos ímpios, e vivem em paz todos os que procedem aleivosamente? Plantaste-os, e eles se arraigaram. Crescem, dão também fruto. Chegado estás à sua boca, porém longe dos seus rins. Mas tu, ó Senhor, me conheces, tu me vês, e provas o meu coração para contigo. Arranca-os como as ovelhas para o matadouro, e dedica-os para o dia da matança. Até quando lamentará a terra, e se secará a erva de todo o campo? Pela maldade dos que habitam nela, perecem os animais e as aves. Porquanto dizem, ele não verá o nosso fim. Se te fatigas correndo com homens que vão a pé, como poderás competir com os cavalos? Se tão somente numa terra de paz estás confiado, como farás na enchente do Jordão? Porque até os teus irmãos e a casa de teu pai, eles próprios procedem deslealmente contigo. Eles mesmos clamam após ti em altas vozes. Não te fies neles, ainda que te digam coisas boas. Desamparei a minha casa, abandonei a minha herança, entreguei a amada da minha alma na mão de seus inimigos. Tornou-se a minha herança para mim como leão numa floresta. Levantou a sua voz contra mim, por isso eu a odiei. A minha herança é para mim ave de rapina, de várias cores. Andam as aves de rapina contra ela em redor. Vinde, pois, ajuntai todos os animais do campo, trazei-os para a devorarem. Muitos pastores destruíram a minha vinha, pisaram o meu campo, tornaram em desolado deserto o meu campo desejado. Em desolação a puseram, e clama a mim na sua desolação, e toda a terra está desolada, porquanto não há ninguém que tome isso a sério. Sobre todos os lugares altos do deserto vieram destruidores, porque a espada do Senhor devora desde um extremo da terra até o outro. Não há paz para nenhuma carne. Semearam trigo e cegaram espinhos. Cansaram-se, mas de nada se aproveitaram. Envergonhados sereis das vossas colheitas e por causa do ardor da ira do Senhor. Assim diz o Senhor acerca de todos os meus maus vizinhos que tocam a minha herança que fiz herdar ao meu povo Israel. Eis que os arrancarei da sua terra e a casa de Judá arrancarei do meio deles. E será que, depois de os haver arrancado, tornarei e me compadecerei deles, e os farei voltar cada um à sua herança e cada um à sua terra? E será que, se diligentemente aprenderem os caminhos do meu povo, jurando pelo meu nome, vive o Senhor, como ensinaram o meu povo a jurar por Baal, então edificar-se-ão no meio do meu povo? Mas, se não quiserem ouvir, totalmente arrancarei a tal nação e a farei perecer, diz o Senhor. Capítulo 13. Assim me disse o Senhor: vai e compra um cinto de linho e põe-no sobre os teus lombos, mas não o coloques na água. E comprei o cinto, conforme a palavra do Senhor, e o pus sobre os meus lombos. Então me veio a palavra do Senhor pela segunda vez, dizendo: toma o cinto que compraste e que trazes sobre os teus lombos e levanta-te, vai ao Eufrates e esconde-o ali na fenda de uma rocha. E fui e escondi-o junto ao Eufrates como o Senhor me havia ordenado. Sucedeu ao final de muitos dias que me disse o Senhor: levanta-te, vai ao Eufrates e toma dali o cinto que te ordenei que o escondesses ali. E fui ao Eufrates e cavei e tomei o cinto do lugar onde o havia escondido. E eis que o cinto tinha apodrecido e para nada prestava. Então veio a mim a palavra do Senhor, dizendo: assim diz o Senhor, do mesmo modo farei apodrecer a soberba de Judá e a muita soberba de Jerusalém. Este povo maligno que recusa ouvir as minhas palavras, que caminha segundo a dureza do seu coração e anda após deuses alheios para servi-los e inclinar-se diante deles, será tal como este cinto que para nada presta. Porque como o cinto está pegado aos lombos do homem, assim eu liguei a mim toda a casa de Israel e toda a casa de Judá, diz o Senhor, para me serem por povo, e por nome, e por louvor, e por glória. Mas não deram ouvidos. Portanto, dize-lhes esta palavra: assim diz o Senhor Deus de Israel: todo o odre se encherá de vinho, e dir-te-ão, porventura, não sabemos nós muito bem que todo o odre se encherá de vinho? Mas tu dize-lhes, assim diz o Senhor, eis que eu encherei de embriaguez a todos os habitantes desta terra, e aos reis da estirpe de Davi, que estão assentados sobre o seu trono, e aos sacerdotes, e aos profetas, e a todos os habitantes de Jerusalém. E falusei em pedaços, atirando uns contra os outros, e juntamente os pais com os filhos, diz o Senhor, não perdoarei, nem pouparei, nem terei deles compaixão, para que não os destrua. Escutai e inclinai os ouvidos, não vos ensoberbeçais, porque o Senhor falou, dai glória ao Senhor vosso Deus, antes que venha a escuridão e antes que tropecem vossos pés nos montes tenebrosos, antes que, esperando vós luz, ele a mude em sombra de morte e a reduza à escuridão. E se isto não ouvirdes, a minha alma chorará em lugares ocultos por causa da vossa soberba. E amargamente chorarão os meus olhos e se desfarão em lágrimas, porquanto o rebanho do Senhor foi levado cativo. Dize ao rei e à rainha, humilhai-vos e assentai-vos no chão, porque já caiu todo o ornato de vossas cabeças, a coroa da vossa glória. As cidades do sul estão fechadas, e ninguém há que as abra. Todo Judá foi levado cativo, sim, inteiramente cativo. Levantai os vossos olhos, e vede os que vêm do norte. Onde está o rebanho que se te deu, o rebanho da tua glória? Que dirás quando ele te castigar, porque os ensinaste a serem capitães e chefes sobre ti? Porventura, não te tomarão as dores, como a mulher que está de parto? Quando, pois, disseres no teu coração, por que me sobrevieram estas coisas? Pela multidão das tuas maldades se descobriram as tuas fraldas, e os teus calcanhares sofrem violência. Porventura, pode o etíope mudar a sua pele, ou o leopardo as suas manchas? Então podereis vós fazer o bem, sendo ensinados a fazer o mal. Assim os espalharei como restolho, que passa com o vento do deserto. Esta será a tua sorte, a porção que te será medida por mim, diz o Senhor. Pois te esqueceste de mim e confiaste em mentiras. Assim também eu levantarei as tuas fraldas sobre o teu rosto, e aparecerá a tua ignomínia. Já vi as tuas abominações, e os teus adultérios, e os teus rinchos, e a enormidade da tua prostituição sobre os outeiros no campo. Ai de ti, Jerusalém! Até quando ainda não te purificarás?
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Estamos juntos nessa tarde na BBN, a rádio que compartilha 24 horas por dia a palavra santa e libertadora de Deus. E se a programação tem sido uma bênção na sua vida, siga conosco e vamos engrandecer o nome santo do Criador com mais um hino. E depois ouviremos um devocional no programa Meditações Diárias. É já já!

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Remendo o tempo. Efésios 5:16. Sempre devemos nos lembrar de que o tempo é uma preciosa dádiva de Deus. Ele nos deu tempo para que usemos e usemos bem. Em outras palavras, Ele nos deu tempo para que transformemos os minutos, horas e dias em valores eternos. Se não fizermos isso e perdermos o nosso tempo precioso, estaremos desprezando uma grande dádiva de Deus. Devemos nos conscientizar de que o tempo perdido não volta nunca mais. Cada minuto que passa se foi definitivamente. Ele não voltará mais, nem em toda a eternidade. Por meio do tempo que nos foi dado, temos a possibilidade de trabalhar para Deus, pois todos os filhos de Deus são seus colaboradores, cada um no lugar em que Deus o colocou. Nenhuma pessoa sobre a terra transformou tanto o tempo em valores eternos como nosso Senhor Jesus. João diz no Evangelho: há, porém, ainda muitas outras coisas que Jesus fez. Se todas elas fossem relatadas uma por uma, creio eu que nem no mundo inteiro caberiam os livros que seriam escritos. O tempo é curto e a causa do rei tem pressa. Por isso, seja fiel na administração e no uso da quantia limitada de tempo que lhe foi confiada. Então, um dia você ouvirá: muito bem, servo bom e fiel. Foste fiel no pouco, sobre o muito te colocarei. Entra no gozo do teu Senhor.

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Levando até você e o seu lar as boas novas do amor de Deus. Somos a BBN, uma rádio para toda a família. Muito bom ter você conosco. E após mais um segmento musical, acompanhe aqui uma reflexão bíblica no Boa Semente, que vai abrir esta próxima hora.

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0: tecnologia no campo, como drones e câmeras de precisão transformam a gestão e o manejo em fazendas. Maquinário de alta performance aliado estratégico contra impactos do Super El Niño. Por que a comida fica menos saborosa quando estamos resfriados? A utilização de recursos tecnológicos vem revolucionando a rotina do agronegócio, expandir o monitoramento e otimizar a segurança no meio rural. Numa fazenda localizada no Maranhão, a implantação de drones e câmeras de precisão apoia a coleta de dados e aumenta a eficiência operacional. Como a propriedade é cortada por uma rodovia federal, o sistema de câmeras desempenha papel estratégico ao vigiar a via e identificar com rapidez situações de risco, como o surgimento de focos de incêndio. A aplicação de drones abrange etapas cruciais da produção, incluindo o mapeamento de áreas para o plantio, a pulverização de herbicidas e a distribuição precisa de sementes por hectare. Para expandir essa estrutura, a propriedade passará a utilizar um drone vigia autônomo, capaz de realizar rondas programadas para identificar invasões, presença de pragas e até incêndios. Segundo a gestora Adelaide Brito, a integração dessas tecnologias possibilita uma tomada de decisão mais assertiva e transforma a gestão e o manejo no campo. A estimativa de eventos climáticos intensos associados ao fenômeno Super El Niño até o início do ano que vem exige que o agro brasileiro adote tecnologias avançadas para proteger a rentabilidade do setor. O uso de colheitadeiras com sistema de esteiras, por exemplo, reduz a compactação do solo e evita que as máquinas atolem, enquanto plantadeiras e pulverizadores de alta velocidade permitem cobrir grandes áreas rapidamente para aproveitar janelas operacionais cada vez mais curtas. A redução na percepção do sabor durante um resfriado ocorre porque o sabor dos alimentos resulta da combinação entre o gosto, captado pelas papilas gustativas, e os aromas processados pelo olfato. Quando a congestão nasal compromete o canal olfativo, a capacidade de identificar os cheiros diminui bastante, tornando as refeições menos intensas e prazerosas. Apesar disso, os receptores gustativos presentes na língua continuam funcionando perfeitamente, permitindo que a pessoa ainda consiga identificar normalmente os 5 gostos básicos: o doce, o salgado, o azedo, o amargo e o umami. Para amenizar a perda de apetite e tornar a alimentação mais agradável durante a gripe, especialistas sugerem focar em ingredientes que estimulem o gosto umami. Presente em alimentos como tomates, cogumelos, queijo, parmesão e carnes, ou por meio do uso do glutamato monossódico, o chamado quinto gosto estimula a salivação e prolonga a permanência do sabor na boca. Essa estimulação sensorial favorece processos importantes como a mastigação e a deglutição, ajudando a manter as refeições convidativas mesmo diante do nariz entupido.
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2: As boas novas de Deus para você memorizar esta semana encontram-se em Efésios 2, 8 e 9. Porque pela graça sois salvos por meio da fé, e isto não vem de vós, é dom de Deus, não vem das obras, para que ninguém se glorie. Vamos ler novamente, Efésios 2, 8 e 9, porque pela graça sois salvos por meio da fé, e isso não vem de vós, é dom de Deus, não vem das obras, para que ninguém se glorie. Estas são as boas novas de Deus para você memorizar aqui na BBN.

0: Quando pensamos em Deus, dentre as muitas características que podemos lembrar, amor e justiça são as que mais se destacam. Por sua justiça como pecadores, mereceríamos a condenação eterna ao inferno. Mas por seu tão imenso amor, ele enviou seu único filho para morrer em nosso lugar na cruz. E agora, quando ele olha para cada um de seus filhos, ele não vê mais o pecado em nós. Assim, o sacrifício de Jesus por mim e por você. 1 Samuel 16, no verso 7 diz: Porque o Senhor não vê como vê o homem, pois o homem vê o que está diante dos olhos. Porém, o Senhor olha para o coração. Você tem certeza do que Deus vê quando ele olha para o seu coração? Ele ainda vê um pecador, ou ali ele encontra um remido, resultado do sacrifício de Jesus na cruz? Se você não tem convicção de como responder essa pergunta, acesse agora www.bbnradio.org e clique em Como Chegar ao Céu para saber mais sobre a salvação e vida eterna.
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2: De agosto. Tomou, pois, Jeremias outro rolo, e deu-o a Baruque, filho de Nerias, o escrivão, o qual escreveu nele, da boca de Jeremias, todas as palavras do livro que Jeoiaquim, rei de Judá, tinha queimado no fogo, e ainda se lhes acrescentaram muitas palavras semelhantes. Jeremias 36, 32. Meditações sobre o livro de Jeremias. Leia Jeremias 36, 16 a 32. Tínhamos visto Baruque sentado entre os príncipes de Judá, lendo as palavras do Senhor para eles. Estes homens se entreolharam atemorizados. A questão parece ser muito grave para não falar com o rei acerca dela. Este último, quando fica ciente da questão, dá ordens a alguém para ler para ele este temido rolo. Observe que o seu conteúdo não foi divulgado para nós, quer durante o tempo em que foi ditado ou durante as três vezes em que foi lido. Parece provável, no entanto, que o capítulo 25 do nosso livro faz parte dele. Veja, respectivamente, versículos 1, 29, com 25, 1, 9. Depois de ter escutado por um tempo com crescente irritação, o rei toma o rolo, corta-o e atira-o ao fogo. Essa era a sua maneira enfurecida de acabar com o julgamento. Ele não podia nem destruir o rolo, nem sequer uma única palavra que foi escrita sobre ele. Pelo contrário, o Senhor ordena que outro rolo o substitua, no qual foram acrescentadas muitas palavras semelhantes. Versículo 32. Em vez disso, por seu ato destrutivo, o rei trouxe punição adicional sobre a sua cabeça. Versículos 30 a 31, Provérbios 13, 13. Quantas pessoas desprezam a palavra de Deus, sem necessariamente imitar o gesto imprudente de Jeoaquim? Salmo 50, 17, 1 João 4, 6.
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Obrigado pela sintonia.

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0: Lemos em 2 Coríntios 5,15: e ele morreu por todos, para que os que vivem não vivam mais para si, mas para aquele que por eles morreu e ressuscitou. Bem-vindo ao programa Ecos do Calvário, com o pastor James Nash. A nossa oração é que ao abrir a palavra de Deus, você seja desafiado e motivado a viver uma vida frutífera para o Senhor.
1: Na continuação da nossa série sobre Jesus e o povo, vamos pensar um pouco sobre Jesus e as multidões. Já falamos sobre a relação que Jesus teve com alguns indivíduos e como Jesus respondeu às suas necessidades. Mas muitas pessoas, lendo as histórias dos milagres e curas e o poder de Jesus ressuscitar os mortos, não veem a necessidade real, que é a salvação da alma e não as coisas materiais. O problema do paralítico não era paralisia, era pecado. O problema do endemoninhado não era os demônios, mas como o paralítico era pecado. Jesus curou os doentes, purificou os leprosos, expulsou os demônios de indivíduos, porque queria que fossem testemunhas de algo muito maior. E como estudamos, algumas pessoas foram fiéis à ordem de Cristo de testemunhar, e infelizmente, outros não. Em tudo isso, Jesus mostrou seu grande amor e compaixão pelas pessoas. Vejamos a sua relação com a multidão. Em Marcos capítulo 8, verso 2, está escrito: tenho compaixão da multidão, porque já faz 3 dias que eles estão comigo e não têm o que comer. Jesus viu a necessidade do povo, sentiu profundamente aquela necessidade e queria resolver o problema. O povo estava com fome, portanto, supriu comida. Em Marcos, capítulo 6, verso 34, mostra a necessidade principal do povo, uma necessidade espiritual que só Jesus podia fazer. Leiamos o verso. E Jesus, ao desembarcar, viu uma grande multidão e compadeceu-se deles, porque eram como ovelhas que não têm pastor, e começou a ensinar-lhes muitas coisas. Foi a compaixão e o amor de Cristo para com a multidão que o levou à crucificação. E nos próximos versos, Jesus, movido pela compaixão, supriu a necessidade imediata do povo para apontar

0: a necessidade eterna, uma fome espiritual. O contexto de Marcos 6, verso 35, mostra que Jesus mandou a multidão sentar nas colinas ao redor e com um lanche que uma mãe tinha preparado para seu filhinho. Jesus orou e multiplicou o pão e peixe para alimentar mais de 5 mil homens, mais as mulheres e as crianças. Em João 6, Jesus disse que o povo o seguiu, porque encheu a barriga deles. E Jesus fez outros milagres para o povo, para que servisse de testemunha de quem ele era. O povo viu os milagres, testemunhava dos milagres, e depois os esqueceu e queria matar Jesus. Mesmo assim, Jesus continuou fazendo sinais para os incrédulos. E Jesus mostrou a falha de seguir ou procurar milagres e sinais. Jesus disse em Mateus 12, verso 39, que uma geração má e adúltera pede um sinal, e nenhum sinal se lhe dará, senão o do profeta Jonas. Há uma grande multidão ainda procurando Jesus para realizar milagres. Querem ver, mas estão cegos, não podendo ver o maior de todos os milagres. Pastor, qual é este milagre tão grande? O milagre do amor que levou Jesus a aguentar todo o sofrimento, a vergonha e a morte da cruz, e depois ressuscitar vitorioso sobre a morte e o diabo, por nós que o crucificamos. Este é o milagre que você deve procurar ver. Este milagre salvará a sua alma. Este milagre faz milagres na sua alma. Ó geração má e adúltera, não procure milagres, procure o Jesus dos milagres. A falha de procurar milagres é a mesma falha da multidão na época de Jesus. A mesma multidão que sentou e escutou as lições e mensagens de Jesus e testemunhou das obras de Jesus, foi a mesma que gritou em alta voz: crucifica-o. Por quê? A multidão não adorou a Jesus? A multidão não seguiu a Jesus pelos desertos e montes? Foi a multidão que, ouvindo que Jesus tinha ressuscitado Lázaro, foi correndo atrás de Jesus. Procuraram um jumentinho para Jesus andar. E colocaram ramos de palmeiras nas ruas para ele passar. E começaram a gritar: Hosana, bendito o que vem em nome do Senhor. Bendito o Rei de Israel. Estavam dando a Jesus a mesma honra que dariam um rei que voltou de uma guerra vitorioso. Mas por que o povo deu a Jesus tal honra? O contexto de João 5, versos 17 e 18, responde à nossa pergunta. Dava-lhe, pois, testemunho à multidão que estava com ele quando chamara a Lázaro da sepultura e o ressuscitara dentre os mortos. E foi por isso que a multidão lhe saiu ao encontro, por ter ouvido que ele fizera este sinal. E quando Jesus não quis mais fazer milagres e alimentar as multidões, e só queria os preparar para um lar com o Pai, as multidões levantaram voz contra Jesus, inspiradas pela inveja dos líderes, moveram Pilatos a mandar os soldados crucificar o rei dos judeus. Jesus disse em João 6, versos 60 a 66, muitos, pois, dos seus discípulos, ouvindo isto, disseram, duro é este discurso, quem o pode ouvir? Mas, sabendo Jesus em si mesmo, que murmuravam, disse aos seus discípulos, isto vos escandaliza? Que seria, pois, se visseis subir o Filho do Homem para onde primeiro estava? O Espírito é o que vivifica. A carne para nada aproveita. As palavras que eu vos tenho dito são Espírito e são vida. Mas há alguns de vós que não creem, pois Jesus sabia desde o princípio quem eram os que não criam e quem era o que o havia de entregar. E Jesus continuou, por isso vos digo que ninguém pode vir a mim se pelo Pai lhe não foi concedido. Por causa disso, muitos dos seus discípulos voltaram para trás e não andaram mais com ele. Amigo, se você está seguindo Jesus, pensando que vai ser curado de uma doença ou depressão, ou vai lhe dar um casamento bom, ou vai solucionar os seus problemas financeiros, ou que Deus vai fazer a sua vontade, pense de novo. Foram as pessoas como estas que crucificaram a Cristo. Foram compradas e enganadas por pessoas mal intencionadas. Se você tem caído na conversa que Jesus é um gênio de garrafa e sai a sua ordem para responder os seus desejos, pense de novo. Jesus não é nosso servo ou escravo. Ele é o Rei dos Reis, o Senhor dos Senhores, o Criador do Universo, o Salvador dos pecadores perdidos. O motivo de sua vinda não era fazer milagres, era morrer para nos salvar. Seu problema, amigo, não é físico e nem financeiro. Seu problema é incredulidade no Cristo da Bíblia. Deixe o seu engano. Jesus disse em Mateus capítulo 8, verso 20, as raposas têm covis e as aves do céu têm ninhos, mas o Filho do Homem não tem onde reclinar a cabeça. As pessoas arrancando o seu dinheiro em nome de Jesus, prometendo você um montão de milagres na sua vida, são amigos de seu dinheiro. Mas como os seus amigos na rua, quando você estava bebendo ou forrobadando, quando o seu dinheiro acaba, seus amigos também acabam. Mas Jesus, para os que creem nele para a vida eterna, tem uma paz que satisfaz todas as nossas necessidades. Não disse que teremos tudo o que queremos, mas temos paz. Tenho visto pessoas com grandes problemas financeiros, problemas familiares, com a saúde, mas tem uma paz que ultrapassa todas as circunstâncias. Queria que você conhecesse algumas pessoas da nossa congregação. Tem grandes problemas, tem grandes dificuldades, mas o sorriso no rosto e o conforto que dão a outros vale ouro. A multidão seguiu Jesus, adorou a Jesus, comeu das mãos de Jesus e crucificou Jesus, porque não creram nele. Honraram a ele com a boca, mas o coração estava longe. Não seja um dessa multidão. Confesse a Cristo como seu Salvador e responda à multidão, como os apóstolos responderam à pergunta de Jesus em João 6. Quereis vós também retirar-vos? E os apóstolos disseram: Senhor, para quem iremos nós? Tu tens as palavras da vida eterna. Quer um lar no céu? Ou quer riquezas aqui na terra? Quer encher a sua barriga, que amanhã está vazia de novo? Ou quer comer da árvore da vida no céu? A decisão é sua. Tome a decisão certa. Esqueça de seus problemas de hoje. Aceite a Cristo Jesus como seu Salvador e viva neste mundo como o peregrino Abraão, olhando para uma cidade celeste. Até o nosso próximo programa. Que Deus lhe abençoe.
1: Esperamos que você tenha sido abençoado por Deus através deste programa. Esteja conosco novamente à medida que abrirmos a Palavra de Deus na próxima edição. 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

Seguimos juntos nessa calma tarde de domingo na BBN, a rádio que proclama as maravilhas de Deus 24 horas por dia. Obrigado pela sintonia. E após o próximo bloco musical, vamos receber aqui nosso irmão em Cristo, Lincoln Oliveira, que nos traz o programa Palavras de Louvor. Confira conosco.

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2: Ouvir menos pode estar deixando você mais lento ao caminhar. Estudos revelam impactos do bilinguismo no cérebro infantil. Nem com autorização dos pais, Sociedade Brasileira de Pediatria alerta pediatras sobre fotos de crianças. A perda auditiva impacta diretamente a velocidade da caminhada, o equilíbrio e a orientação espacial, trazendo prejuízos que vão além de apenas ouvir com a menor clareza. Um estudo da equipe do Apple Hearing Study apontou que pessoas com déficit auditivo, especialmente após os 60, caminham no ritmo bem mais lento. Essa limitação ocorre porque o ouvido interno abriga a cóclea e o labirinto, sistemas integrados de audição e equilíbrio, além de exigir o maior esforço do cérebro para interpretar os sons, o que gera fadiga mental e reduz os recursos cognitivos para o controle motor. Atualmente considerado indicador valioso de saúde global, a redução na velocidade dos passos reflete o comprometimento da postura e amplia drasticamente o risco de quedas, isolamento social, depressão e até demência. Diante disso, o diagnóstico precoce feito por especialistas é fundamental. Pesquisas recentes publicadas em 2026 demonstram que a exposição frequente a dois idiomas molda bastante a estrutura e o funcionamento do cérebro infantil durante os primeiros anos de vida. O primeiro estudo analisou a sincronia neural em interações entre mães e filhos, enquanto uma revisão sistemática mapeou as diferenças neurobiológicas entre bilíngues precoces e tardios. A introdução precoce de uma segunda língua altera os padrões de processamento linguístico, resultando no refinamento das conexões neurais e estimulando respostas cerebrais mais eficientes e adaptativas ao longo do crescimento. De acordo com a especialista em linguística Inae Porto, a experiência bilíngue amplia o repertório sonoro e desenvolve competências fundamentais para o desenvolvimento global, como memória, atenção escutativa e flexibilidade cognitiva. A Sociedade Brasileira de Pediatria recomendou que médicos evitem divulgar imagens, relatos clínicos ou informações que identifiquem pacientes em plataformas virtuais. A entidade enfatiza que crianças e adolescentes não possuem autonomia plena para compreender o alcance e os impactos de longo prazo da exposição na internet. Por esse motivo, o consentimento dos pais não constitui uma autorização irrestrita, cabendo ao pediatra agir com extrema cautela e priorizar a proteção integral dos jovens acima de estratégias de engajamento digital. Alinhada às diretrizes da Lei sobre Proteção Digital Infantil, a orientação estabelece parâmetros claros sobre a presença dos profissionais de saúde nas redes sociais. É incentivado o uso das mídias para a divulgação de ciência baseada em evidências, prevenção e campanhas oficiais, enquanto a exibição de fotos com pacientes e exposição de crianças hospitalizadas e upload de imagens em ferramentas de IA são fortemente desaconselhados e classificados como inadequados.
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Temer ao Senhor não significa ter medo dele como se fosse um tirano, mas ter reverência, respeito e submissão ao seu caráter santo e justo. Esse temor é o reconhecimento de quem é Deus, o Criador, Juiz e Redentor, e de quem somos nós diante dele, criaturas dependentes e necessitadas de sua graça. Quem teme a Deus evita o mal, e isso preserva de cair em caminhos que levam à ruína espiritual e eterna. Esse temor reverente nos leva à fé e à obediência a Cristo, que é a fonte da vida eterna. 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

0: bem-vindo ao programa Palavras de Louvor. Esse programa é baseado nos estudos do Dr. Donald Hubbard, pastor e professor da Bíblia. Nós agradecemos a Deus pelo privilégio de, nos próximos minutos, apresentar a você verdades contidas na Palavra de Deus e suas aplicações para os nossos dias. Vamos então a mais um estudo no programa Palavras de Louvor. Apresentação, Lincoln Oliveira.
1: Todos nós entendemos quando há um sentimento de angústia, uma dor profunda e uma catástrofe em que uma mulher perde seu marido amado e deve enfrentar a vida sem ele. Há momentos de lutas e estresse, problemas e pressões, grandes dificuldades nos dias que estavam por vir. Todos nós reconhecemos este fato e, mesmo assim, não somente a morte, mas outros tipos de catástrofes podem ocorrer também, balançando ou ao menos assaltando nossa fé. Qual é nossa resposta quando surgem as dificuldades? Será que vamos nos tornar melhores ou mais amargos? Será que nossa fé vai crescer ou vacilar? Talvez seja esta uma das razões que Lucas tenha pintado tão claramente um quadro destas várias viúvas que enfrentaram aspectos de pressão e como responderam a essas pressões em seus dias, pois nos ajudam a compreender como devemos responder a elas hoje. Começamos nossa jornada com referência à viúva mencionada em Lucas 2, Ana, que tinha prazer em servir ao Senhor e adorá-lo no templo. Ela reconheceu o menino Jesus, que foi levado ao templo por José e Maria para ser circuncidado conforme a lei de Moisés, e deu testemunho com relação à redenção que viria a Israel. A segunda viúva que estudamos foi a viúva gentia. Das 5 viúvas nos registros de Lucas, ela era a única gentia, isto é, não judia. Ela foi usada numa ilustração em Lucas capítulo 4, e é claro que ela vivia nos dias de Elias, o profeta. Ela desejava confiar nas palavras de Elias e no poder de Jeová em meio à fome e dificuldades quando ela queria entregar a última refeição que tinha ao Senhor. Em resposta, uma grande bênção seria derramada sobre sua vida e não faltou comida nem o óleo até que a fome acabou. Ela se tornou uma anfitriã de Elias, o profeta de Deus. Este comentário maravilhoso fala de Elias frequentando sua casa muitos, muitos meses depois, e quando chegou a hora dele ir embora, ela exclamou: "Ah, tu és homem de Deus." A viúva que vimos em nosso último estudo bíblico era uma viúva angustiada em Lucas capítulo 7, a viúva de Naim, cujo filho estava sendo levado para ser sepultado, e encontrou o Senhor Jesus Cristo. Aqui, sua agonia e tristeza transformaram-se em alegria e felicidade. Havia uma nova vida para ela e havia um novo Senhor para sua alma. E isto nos leva a Lucas capítulo 18, quando em nossa última lição, a viúva apresentada será diferente das outras, numa parábola que Jesus nos contou. No entanto, o incidente bem pode ter sido real e acontecido de verdade, sendo narrado por Jesus. Não importa, a lição é clara e muito importante. Mais uma vez, vou sugerir que você abra seu evangelho em Lucas capítulo 18 e leia comigo. A passagem está nos versos de 1 a 8. Vamos agora ler em um minuto ou dois a passagem toda. Nós chamamos esta viúva de a viúva determinada. E contou-lhes também uma parábola sobre o dever de orar sempre e nunca desfalecer, dizendo: "Havia numa cidade um certo juiz que nem a Deus temia, nem respeitava o homem. Havia também naquela mesma cidade uma certa viúva que ia ter com ele, dizendo: "Faze-me justiça contra o meu adversário." E por algum tempo não quis atendê-la, mas depois disse consigo: "Ainda que não temo a Deus, nem respeito os homens, todavia, como esta viúva me molesta, hei de fazer justiça para que enfim não volte e me importune muito." E disse o Senhor: "Ouvi o que diz o injusto juiz. E Deus não fará justiça aos seus escolhidos, que clamam a Ele de dia e de noite, ainda que tardio para com eles? Digo-vos que depressa lhes fará justiça. Quando, porém, vier o Filho do Homem, porventura achará fé na terra? Jesus apresenta esta parábola dando um grande ensino sobre a vida de oração. Jesus disse que os homens deveriam orar e não desfalecer. A palavra desfalecer significa não desanimar nem ficar desencorajado. Temos aqui um grande princípio. Quanto mais oramos, menos desanimados ficamos. Há uma relação direta entre a oração e o entusiasmo. Se não orarmos, certamente ficaremos desanimados. Um dos grandes antídotos contra o desânimo é o ministério de oração. A admoestação divina é clara. Os homens devem sempre orar e jamais desfalecerem. Para reforçar esta verdade, Jesus nos conta a história desta viúva. Certamente que o contraste é bem forte. Aquela situação era bem comum naqueles dias, e aquelas pessoas já tinham visto aquilo ocorrer inúmeras vezes. Uma viúva nas Escrituras era relativamente uma pessoa muito vulnerável. O marido já havia morrido, e a não ser que ela tivesse uma família grande, era difícil conseguir sustento para ela. Lá estava uma viúva de quem as pessoas se aproveitavam sempre, de alguma forma, embora não saibamos exatamente como. Seu grito era para que se fizesse justiça contra seus adversários, a ponto de levar sua questão aos tribunais. Finalmente, ela chega a um homem que as Escrituras descrevem como um homem injusto, assim como Jesus o descreveu nesta parábola. Veja que a verdade é que ele, como um juiz injusto, não se preocupava com aquela mulher. O contraste, repito, é forte. A viúva era tanto inesperada quanto não desejada. O juiz era injusto e pouco misericordioso. A história é bem clara. A viúva, embora rechaçada pelo juiz, não desistiu, mas continuou a ir diante dele. E ele finalmente resolveu atendê-la em seu pedido. Ele disse no verso 4 e 5: ainda que não temo a Deus, nem respeito os homens, todavia, como esta viúva me molesta, hei de fazer-lhe justiça para que, enfim, não volte e me importune muito. Bem, qual era a motivação daquela viúva para que ela insistisse tanto? O que a guiava em seu zelo persistente? Eu acho que há duas coisas que essa história nos ensina, dentre outras. Antes de tudo, ela estava insistindo porque estava sendo recusada. Quando ela originalmente foi até o juiz e tornou sua petição conhecida, o juiz a despediu assintosamente. Tudo parecia estar contra ela, e ela não tinha mais recursos para recorrer em lugar algum, mesmo porque o juiz claramente indicava que ele por algum tempo não quis atendê-la, segundo o que lemos em Lucas 18:4. Em outras palavras, ela fora definitivamente recusada. A segunda coisa que chama nossa atenção é que ela foi determinada pelo que era de direito. Ela sabia que tinha direitos e seu adversário estava se aproveitando dela, mas ainda assim ela se recusava a desanimar. Veja que ela era orientada pelo fato de ser recusada e também pelos seus direitos. Neste ponto é que reside o contraste. Para entender esta parábola, devemos compreender que Jesus não compara Deus com o juiz injusto, mas Jesus contrasta Deus como um justo juiz. Quando tudo parecia estar contra ela, esta viúva da história não desistiu. Talvez também em nossa vida tudo pareça ser contrário. Temos, porém, o privilégio de sermos filhos de Deus e ter acesso ao nosso Pai. Somos convidados a chegar mais perto dele e temos um advogado, Jesus Cristo, o justo, que intercede por nós. Esta parábola nos ensina que Deus fará o que é justo. O mais interessante é que o juiz injusto não queria ouvir a petição da suplicante que se lhe achegava. Mas Deus, como Ele deseja ouvir nossas preces quando nos apresentamos diante dele? Um outro contraste nesta parábola é que ele finalmente não concordou em considerar sua causa porque era justo fazê-lo. O fato de ser uma causa justa não moveu o juiz nem um pouco, mas a razão dada por ele para ouvi-la era para livrar-se do incômodo provocado por ela. Há um pequeno jogo de palavras no verso 5 que acho bem interessante. Vamos separar alguns instantes e partilhá-los com você. O juiz disse: ainda que não temo a Deus, nem respeito os homens, todavia, como esta viúva me molesta, hei de fazer-lhe justiça, para que enfim não volte e me importune muito. A expressão bíblica me molesta é literalmente em grego, ela me deixa com um olho roxo. Agora, temos duas formas de fazer com que alguém fique com um olho roxo. Uma delas, é claro, seria dar um belo soco no olho de alguém, o que faria inúmeros olhos ficarem roxos. Sabemos o que significa ter um olho roxo por causa de um soco. Mas há uma outra maneira de se fazer com que alguém fique com um olho roxo, tirando o sono dele. Evidentemente que este juiz não temia qualquer soco físico que pudesse lhe dar aquela mulher. Mas ela ficava indo tantas vezes à sua casa em intervalos tão curtos que ele, na verdade, já estava começando a perder o sono. A razão pela qual o injusto juiz finalmente cedeu foi o incômodo imposto por aquela mulher que o pressionava sem parar. Deus não é como aquele juiz injusto. Deus se preocupa com a justiça, pois afinal, Jesus disse no verso 8 de Lucas 18: digo-vos que depressa lhes fará justiça. Quando, porém, vier o Filho do Homem, porventura achará fé na terra? Os ouvidos do Senhor estão bem abertos ao nosso clamor, e os olhos de Deus atentos à nossa direção. Ele está preocupado conosco. Temos um advogado ao nosso lado, que é nosso Senhor Jesus Cristo. Uma vez que Jesus tenha contado esta parábola para reforçar a ideia de que os homens devem orar e não desfalecer, e se temos um Deus que está desejoso de ouvir e agir em nosso favor, por que não oramos mais? Que vergonha para nós! Como filhos de Deus, temos acesso e somos convidados a nos aproximar mais de nosso Pai Celestial, que nos ama e nos conhece, e para quem jamais deveríamos desanimar em oração. Diga-me, querido ouvinte, em suas circunstâncias atuais, com toda a pressão que estes problemas trazem, você tem dedicado menos tempo à sua vida de oração? Ah, devemos prestar atenção na lição da viúva de Lucas 18 e na necessidade de entrar diante de um Deus que nos ama e fará o que é justo a nosso favor. Lembre-se de que devemos orar sempre e não desanimar. Pai, muito obrigado por esta lição e pela necessidade do ministério de oração. Que possamos ser encorajados por ela, oramos em nome de Jesus. Amém.
0: Fica por aqui mais um Palavras de Louvor. Um programa baseado nos estudos do Dr. Donald Hubbard e apresentado por Lincoln Oliveira. Esperamos que o estudo de hoje tenha servido para fazê-lo crescer em seu relacionamento com Deus. Esperamos contar com a sua audiência em nossa próxima edição. Até lá, e que Deus lhe abençoe.

Senhor, tem misericórdia de nós, por ti temos esperado. Sê tu o nosso braço cada manhã, como também a nossa salvação no tempo da tribulação. Isaías 33, verso 2. Se você crê de coração que Deus está aqui agora cuidando de você, siga em paz, descansando à sombra e poder do nosso soberano Senhor, que nunca nos desampara. E teremos o privilégio de aprender mais do nosso amoroso Deus daqui a pouco, com o programa Pão Diário. Até já!

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0: Olá, bem-vindo à nossa mensagem de esperança e encorajamento Pão Diário. Hoje vou ler o texto de Matt Lucas com o título Um Coração Arrependido, baseado no livro de Jeremias, capítulo 4, entre os versículos 1 e 4. Um amigo violou os votos de seu casamento e foi doloroso vê-lo destruir sua família. Ao buscar reconciliar-se com sua esposa, ele pediu meu conselho. Eu lhe disse que ele precisava oferecer mais do que palavras, ser proativo em amá-la e remover todos os comportamentos pecaminosos. O profeta Jeremias ofereceu conselhos semelhantes aos que haviam quebrado a aliança com Deus e seguido falsos deuses. Não bastava voltar a ele, embora fosse o primeiro passo correto. Eles precisavam alinhar suas ações às suas palavras, e isso significava livrar-se de seus ídolos detestáveis. Jeremias lhes disse que se assumissem compromissos em verdade, justiça e retidão, Deus abençoaria as nações. No entanto, as pessoas faziam promessas vazias, sem sinceridade. Deus não quer meras palavras. Ele quer nosso compromisso. Como Jesus disse, pois a boca fala do que o coração está cheio, de acordo com Mateus capítulo 12, versículo 34. Por isso, Jeremias segue encorajando os que o ouvem a arar o terreno do coração e a não semear entre espinhos, conforme Jeremias capítulo 4, versículo 3. Infelizmente, como tantos outros, meu amigo não quis ouvir os bons conselhos bíblicos e, consequentemente, destruiu o seu casamento. Quando pecamos, devemos confessar e abandonar o pecado. Deus não quer promessas vazias. Deus deseja que vivamos alinhados com Ele. Você, em que área da vida suas palavras não correspondem às suas ações? O que deve mudar? Pense nisso. Eu sou Clarice Fogaça e essa foi a nossa mensagem do dia.
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Vale a pena conferir.

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1: Salmo 138, vou ler apenas 4 versículos. Eu te louvarei de todo o meu coração, na presença dos deuses a ti cantarei louvores. Inclinar-me-ei para o teu santo templo e louvarei o teu nome pela tua benignidade e pela tua verdade, pois engrandeceste a tua palavra acima de todo o teu nome. No dia em que eu clamei, me escutaste e alentaste com força a minha alma. Todos os reis da terra te louvarão, ó Senhor, quando ouvirem as palavras da tua boca. Podemos crer, pois, no dia de amanhã, segunda razão, porque nós temos o poder e o privilégio da oração. Versículo 3 diz: no dia em que eu clamei, me escutaste e alentaste com força a minha alma. Quantos aqui já clamaram a Deus na angústia? Levante a sua mão. Há pouco mais de um mês, eu estava no estádio São Paulo e um mosquitinho danado entrou dentro deste ouvido. É raro, mas às vezes acontece. E eu estou fazendo caminhada com a minha esposa e ouvindo esse mosquito zumbindo. E eu pensei, será que eu estou mal cheiroso? Esse mosquito está me seguindo. E eu fazia assim e o mosquito não ia embora. Quando chegamos dentro do quarto, eu disse para Raquel: olha, eu acho que tem um mosquito dentro do meu ouvido. E ela colocou o ouvido dela perto do meu e ouviu também. E ela disse: tem sim. E nós tentamos tirá-lo, tentamos de tudo, e ele não queria sair. Então nós fomos ao hospital. E até chegar ao hospital, ele já tinha saído. Mas o médico então olhou para ver o que estava acontecendo. E ele viu que a membrana do meu ouvido estava danificada, inflamada. Ele não soube dizer se foi por causa do mosquito ou por causa da rinite alérgica, né, que eu tenho. Mas ele disse que tínhamos que tratar. E ele passou um veneno chamado cortisona. E esse veneno seria aplicado uma única vez, uma única injeção. E é um remédio tão forte que você não pode tomá-lo mais do que uma vez a cada 6 meses. Tudo bem, tomei o remédio. Um dia e meio depois, eu não sabia dos efeitos colaterais, fui ao médico, oftalmologista. Cheguei lá, a pressão intraocular estava 23.2 no olho e 22 no outro. O médico, sem saber que eu havia tomado aquele remédio, ficou com medo. Temos que investigar, temos que saber porque essa pressão está tão alta assim. Então eu falei para ele, né, a respeito do remédio, e ele disse: pode ser, pode não ser. Daqui a 2 meses você volta e nós vamos investigar o que está acontecendo. Mas não deu para esperar 2 meses, porque nesse ínterim, sem eu saber, eu adquiri uma infecção nos olhos. E os olhos começaram a doer, e a doer, e a doer, e a doer. Só parava de doer quando eu ia dormir. E eu pensava, não pode ser a pressão, porque o médico disse que pressão intraocular não tem sintomas. Alguma coisa está acontecendo com os olhos. E então eu não suportei esperar. 1 mês e 15 dias mais tarde, eu fui ao médico. Quando cheguei ao médico, ele verificou que eu estava com uma infecção. Isso explicava as dores. E quando ele checou a pressão de 23.2, já tinha baixado para 16. Amém, irmãos? Agora, a quem nós buscamos nas horas que estamos com dificuldades? Deus. O salmista, ele acaba de dizer: no dia em que eu clamei, me escutaste. Só que infelizmente muitos crentes ainda não sabem ou não reconhecem a importância da oração em suas vidas e na vida da igreja. Alguns oram poucos, alguns não oram nada, mas são poucos crentes que têm um ministério verdadeiro de oração, e são poucos os crentes que se importam de vir à igreja para orar com os irmãos. Mas por que nós oramos? Nós oramos para agradecer e louvar a Deus. No consultório do médico mesmo, quando ele me deu o bom diagnóstico, eu disse para ele: sabe de uma coisa, doutor? A gente ora pedindo a Deus, e na hora que Ele nos dá, nós não agradecemos. O senhor se importaria se eu orasse aqui no seu consultório, agradecendo a Deus por esses bons resultados? E ele: não, pode orar. E então ali na presença do médico, eu orei, agradeci e louvei a Deus. Amém, irmãos? Eu não vou perder oportunidade nenhuma de mostrar para os homens que Deus é bom, e que eu tenho acesso direto ao trono de Deus. Estava visitando uma irmã com câncer, e ela me disse: pastor, eu nunca peço a Deus para me curar. O quê? Nunca peço a Deus para me curar, eu apenas oro agradecendo a Deus por tudo. E eu fiquei impressionadíssimo com aquela atitude. Eu disse para ela: irmã, a irmã pode pedir sim, mas certamente louvar e agradecer é mais importante. Paulo disse: em tudo dai graça, porque esta é a vontade de Deus em Cristo Jesus para convosco. Segundo, nós oramos para confessar os nossos pecados. Há crentes tão orgulhosos que nem perante Deus eles conseguem reconhecer os seus pecados. Senhor, se eu pequei em alguma área, me perdoe. Mas que oração mais vaga, que oração mais vazia. Se eu pequei, você sabe que pecou, você sabe quando pecou, e você sabe o que você fez de errado. Todos nós sabemos quais são os nossos pecados. Nós não precisamos de ninguém para nos dizer, nós sabemos. O rei Davi disse: porque eu conheço as minhas transgressões, e o meu pecado está sempre diante de mim. Pode negar, pode esconder os seus pecados, mas eles estão sempre diante de você. A solução é confessar e abandonar. Segundo, oramos para interceder por outros. Amém, irmãos? Para interceder por outros. É impossível que eu ore por todos vocês no mesmo dia, mas para isso eu tenho um cadastro, e se o seu nome consta no cadastro, eu estou orando sempre por você. Porque Samuel disse: e quanto a mim, longe de mim que eu peque contra o Senhor, deixando de orar por vós. É um pecado deixar de orar uns pelos outros. Certo homem ateu, não cria em Deus, seu pai havia falecido, ele foi mexer nos documentos dos pais, do pai, né? E descobriu que o seu pai, mensalmente, mandava ofertas para o orfanato do evangelista George Miller. E ele ficou, né, impressionado com a caridade de seu pai falecido. Então ele resolveu levar uma oferta também para este orfanato. E quando chegou lá, as crianças estavam tendo um culto. Então ele permaneceu para o culto. E no final daquele culto ele não resistiu. E na hora do apelo ele foi à frente e recebeu Jesus Cristo como Salvador. Depois de toda alegria, o pessoal do orfanato chegou para ele e disse: nós não estamos surpresos com a sua decisão de aceitar a Cristo, porque por mais de 35 anos, George Miller estava orando pela sua salvação. Nós, irmãos, temos que interceder pelas pessoas, salvação, santificação, libertação. Precisamos orar pelos perdidos, pelos novos convertidos, pelos crentes afastados. Nós oramos para suprir nossas necessidades. Paulo disse: o meu Deus, segundo as suas riquezas, suprirá todas as vossas necessidades em glória por Cristo Jesus. Irmãos, a crise financeira é mundial, não é universal, ela não chegou ao céu. Amém, irmãos? As riquezas de Deus continuam infinitas. Podemos crer no dia de amanhã, porque além da Bíblia, nós temos o poder e o privilégio da oração. Isaac Newton, um dos maiores cientistas que esse mundo já viu, disse certa vez: através de meus telescópios, eu posso avistar milhões e milhões de distância no espaço. Mas quando eu coloco os meus joelhos no chão para falar com Deus em nome de Jesus, eu chego mais perto do céu do que todos os telescópios juntos deste mundo. Terceira razão, irmãos, que podemos crer no dia de amanhã é a perspectiva de um futuro maravilhoso. Veja o versículo 4. Todos os reis da terra te louvarão, ó Senhor, quando ouvirem as palavras da tua boca. Este salmo é um salmo profético. Davi está dizendo que um dia todas as nações da terra, todos os países, inclusive os muçulmanos, irão louvar Jeová, o Deus de Abraão, Isaac e Jacó, e reconhecer que Ele é o único Deus que existe. Então, o que o povo de Deus pode esperar do amanhã? Primeira coisa que eu estou esperando é o arrebatamento da igreja. A qualquer momento, a Bíblia diz: porque o mesmo Senhor descerá do céu com alarido, e com voz de arcanjo, e com a trombeta de Deus, e os que morreram em Cristo ressuscitarão primeiro. Então, quando Jesus Cristo voltar para nos levar, nós iremos ver três tipos de milagres. O primeiro milagre é o milagre da seleção. Somente aquelas pessoas salvas, lavadas no sangue de Cristo, serão arrebatadas. Espere aí. Então, ser membro da igreja, participar da igreja, ser batizado, não me faz parte do arrebatamento? Não. Somente aquelas pessoas lavadas, regeneradas pelo sangue de Jesus Cristo. Somente aqueles corações onde habita o Espírito Santo serão arrebatados para se encontrar com Jesus nos ares. Se o arrebatamento acontecesse nesta manhã, provavelmente algumas pessoas permaneceriam aqui, enquanto que outras seriam levadas. Então, estar na igreja não é garantia de que você seja uma pessoa salva. Pastor, qual é a garantia que eu sou salvo? É o fato que você recebeu Jesus Cristo e Ele transformou a sua vida. Segundo milagre, é o milagre da transformação. Porque nenhum de nós pode subir com esse corpo, com essa natureza do pecado. Deus irá nos transladar, nos transformar, e com corpos glorificados, nós vamos encarar Jesus. E o milagre da transportação, porque tanto os salvos vivos como os mortos serão transportados num abrir e fechar de olhos. Agora, quanto tempo demora um abrir e fechar de olhos? Eu não sei, mas é quase tempo nenhum. E nesse período de tempo, tudo isso vai acontecer. E aqueles corpos dos mortos que já foram desintegrados serão restaurados e levados para a presença de Deus. Paulo disse: no momento, no abrir e fechar de olhos, ante a última trombeta, porque a trombeta soará e os mortos ressuscitarão incorruptíveis, e nós seremos transformados. Amém, irmãos? Certa feita, o pastor Jaime estava pregando sobre o arrebatamento da igreja, e na hora, né, do zelo dele, na hora do ele estava bastante animado, ele gritou para a igreja: olhem! E todo mundo olhou para cima, e naquele instante ele se agachou e se escondeu atrás do púlpito. Aí as pessoas olharam de volta para o púlpito e não viram mais o pastor Jaime. E ele esperou 60 longos segundos, e finalmente, quando ele apontou a cabecinha, ouviu-se na igreja um suspiro de alívio. Nós estamos esperando não só o arrebatamento da igreja, mas o julgamento dos crentes. Irmãos, eu não sou uma pessoa vingativa, e eu não sou uma pessoa maldosa, mas se tem uma coisa que eu acho que todo mundo aqui está precisando, inclusive esse pastor, é de julgamento. Nós estamos precisando de julgamento, e se nós não formos julgados agora, com certeza seremos depois do arrebatamento da igreja. E nós seremos julgados pela maneira como nós estamos vivendo a vida cristã. Nós não seremos julgados pelas notas na escola, nem pelo salário que recebemos do trabalho, apesar que muitos estão vivendo muito mais para a escola e para o trabalho do que para Deus. Nós não seremos julgados, irmãos, por essas coisas mundanas, terrenas e temporárias. Nós seremos julgados pela maneira como nós vivemos a vida cristã, nossas atitudes, a aplicação que fizemos ou não fizemos da Bíblia. Eu não sou vingativo, mas eu digo, estamos precisando de julgamento, que só através do julgamento é que nós vamos acordar e mudar de atitude.
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Independente de crença ou religião, responda a seguinte pergunta no seu coração. Você já tem certeza de que é salvo? Você sabe onde você passará a eternidade? Se você ficou em dúvida ou a sua resposta foi não, veja o que Jesus Cristo, o Filho de Deus, nos diz no Evangelho de João, capítulo 5, no verso 24. Na verdade vos digo, que quem ouve a minha palavra e crê naquele que me enviou, tem a vida eterna, e não entrará em condenação, mas passou da morte para a vida. A missão de Jesus Cristo neste mundo, querido ouvinte, foi morrer na cruz em nosso lugar, pois ele sabia que, ao fazer isso, o preço pelos nossos pecados estaria pago, e assim qualquer um que nele confiasse seria salvo. E assim Cristo fez, ele veio por nós, morreu na cruz e ressuscitou no terceiro dia. E agora cabe a cada um, então, tomar essa decisão, entre continuar amarrado à condenação do pecado ou receber de Jesus o lindo presente da vida eterna. 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

Você já deve ter ouvido a frase: muitas mãos tornam um trabalho pesado bem mais leve. Isso também se aplica à parte financeira. Um ministério como esse precisa de muita gente, mesmo com pouquinho, para manter ele no ar. Nós ficaremos muito felizes que você se tornasse mais um mantenedor. E se você já é, muito obrigado.

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0: Você pode abrir comigo a sua Bíblia em 2 Timóteo, capítulo 1. 2 Timóteo 1, versículos 11 e 12. O tema da nossa mensagem é Benditas Certezas, baseado em 2 Timóteo 1, versículos 11 e 12. Vamos ler todos juntos? Vamos ler. Desse evangelho fui constituído mensageiro, apóstolo e mestre. Por essa causa também sofro, mas não me envergonho, porque sei em quem tenho crido e estou bem certo de que Ele é poderoso para guardar o que lhe confiei até aquele dia. Queridos irmãos, alguns anos atrás, um médico estava com seu carro e furou o pneu. Ele estava muito tenso, pois era tarde e ele não encontrava uma borracharia. Até que ele encontrou uma borracharia ali na Fonte Santa. Era de um irmão nosso em Cristo. Enquanto ele trocava o pneu daquele carro, o médico começou a desafiar, a desfilar o seu currículo ao borracheiro. Eu sou isso, isso e isso, tenho uma clínica assim, outra assada, professor na universidade tal, pós-graduação. E começou a contar uma série de feitos dele. Nosso irmão trabalhava no pneu, ouvindo calado aquele senhor. Então, quando finalizou o serviço, disse para ele: doutor, o senhor é tudo isso mesmo, mas hoje o senhor precisava de um borracheiro. Eu sou borracheiro. O senhor não sabe trocar um pneu, eu sei. E a conversa terminou ali. É mais ou menos isso que Paulo está falando. Ele está falando: eu quero falar algumas coisas que eu sei, mas que se você é de Jesus, você também sabe. São benditas certezas que nós temos em Cristo. Paulo está escrevendo sua última carta. É a sua segunda prisão, agora ele está em Roma. Não é mais a prisão domiciliar registrada em Atos 28. Agora ele está no escuro, um calabouço subterrâneo com um buraco no teto para passagem de luz e ar. Ele está algemado como se ele fosse um malfeitor esperando a guilhotina de Nero. Timóteo, seu filho na fé, está no outro lado longe. Timóteo é um jovem, tímido, doente do estômago, pastoreando uma igreja difícil em Éfeso, vendo os companheiros abandonarem Paulo e Nero incendiando cristãos vivos como tochas humanas. Paulo não quer que Timóteo, seu filho na fé, tenha vergonha do evangelho. E para isso ele entrega três benditas certezas que vêm no pacote da salvação. Não são três bênçãos que nós buscamos como crentes. São três bênçãos que nós já temos em Cristo. E sobre essas três benditas certezas eu queria falar nessa manhã. E eu queria primeiro falar do nós temos um bendito conhecimento, porque eu sei em quem tenho crido. Queridos, repare, Paulo não diz eu sei o que tenho crido. Não é que tenho crido, é em quem tenho crido, irmãos. E Paulo está dizendo isso, ele não está dizendo que tem um credo. Ele não está dizendo assim para Timóteo: olha, Timóteo, eu tenho um credo, não. Ele tem Jesus Cristo, ele tem o Cristo, ele tem o Messias, ele tem o Deus que foi revelado. Não é um conhecimento teórico. No grego, a palavra grega é oida, é um conhecimento por relacionamento, é um conhecimento por experiência. Se quiser saber como ter Cristo fez total diferença na vida de Paulo, veja como ele explica isso em Filipenses 3, de 5 a 7.
1: Olha o que Paulo diz lá em Filipenses 3, de 5 a 7. Circuncidado no oitavo dia de vida, pertencente ao povo de Israel, à tribo de Benjamim, hebreu dos hebreus, quanto à lei, fariseu, quanto ao zelo, perseguidor da igreja, quanto à justiça que há na lei, irrepreensível. Contudo, o que para mim era lucro, passei a considerar como perda por causa de Cristo. Queridos irmãos, ele está dizendo mais ou menos assim: fui criado numa família judaica zelosa, fui educado aos pés de Gamaliel, eu vim de uma linhagem nobre, eu fui um homem zeloso na minha fé, mas considerei tudo isso esterco, é a palavra que ele usa, esterco, para conhecer Jesus Cristo, conhecer Cristo. Esse é o mesmo conhecimento que acontece quando vamos a Jesus, naquela frase conhecida nossa, quando ele diz para nós: vinde a mim, vós que estáis cansados, e aprendei de mim. Que bendito conhecimento nós temos. É o convite de Jesus à intimidade. Você sabe que os antigos diziam que para se conhecer bem alguém precisa comer 1 quilo de sal com ela, né? Que conhecimento é esse tão bendito que o apóstolo Paulo aprendeu? Que conhecimentos que Paulo aprendeu? Comuns a todos nós. Eu queria relembrar alguns, irmãos. Primeira coisa que Paulo podia reviver: eu sei viver em qualquer situação. Isso está em Filipenses 4, 11, 13. Sei estar abatido e sei ter abundância, tanto a ter fartura como a ter fome. Posso todas as coisas naquele que me fortalece. Palavra-chave nesse versículo é aprendi. Houve um tempo em que ele não sabia. Ele aprendeu na convivência com o Senhor. Hoje um crente vive muitas vezes refém do extrato do seu banco, refém do diagnóstico do médico, daquilo que o governo vai lhe dar ou não. Mas Paulo diz: eu sei em quem tenho crido. Eu tenho um bendito conhecimento. E Paulo diz: eu tenho isso. Eu tenho um Deus que me ampara a cada hora, em qualquer circunstância e debaixo de qualquer situação. Irmãos, que bendito conhecimento se você tem isso também. Estava ensinando hoje na minha classe para os crentes novos, falando sobre a segurança que nós temos em Jesus. Em 2018, o pastor americano ficou 2 anos preso na Turquia por causa da sua fé, numa cela superlotada, sem saber se sairia vivo dali. Ele foi missionário na Turquia por 25 anos, então, numa situação bem distinta, ele foi preso. Ele disse: na primeira semana eu chorei e perguntei por que Deus me abandonou. Na segunda semana eu entendi que Deus não me prometeu me tirar da prisão, mas Deus prometeu estar comigo em qualquer lugar, inclusive na prisão. E quando eu entendi isso, tudo mudou. Esse é um bendito conhecimento que Paulo tinha e todo crente tem. Mas há um outro conhecimento: eu sei em quem tenho crido. Outro bendito conhecimento que nós crentes temos é que tudo coopera para o bem daqueles que amam a Deus, segundo Romanos 8, 28. Romanos 8, 28 diz: sabemos que todas as coisas contribuem juntamente para o bem daqueles que amam a Deus, para serem conformes à imagem de seu Filho. Eu gosto de ler isso, porque Paulo, ele usa 2 termos. Ele diz assim: sabemos. E se você conhece a Epístola aos Romanos, Paulo escreveu a Epístola aos Romanos preparando os romanos para a visita que ele queria fazer a eles. Ele não os conhecia pessoalmente, não conhecia pessoalmente aquela igreja. Seria natural que ele dissesse assim: vou dizer um segredo que eu tenho. Eu sei que todas as coisas contribuem juntamente para o bem daqueles que amam a Deus. Mas conquanto não conhecesse todos os crentes ali, ele fala isso no plural: sabemos que todas as coisas contribuem. Ele devia dizer: eu sei. Mas ele diz: se você é crente, você já deve ter essa experiência. Que as coisas que Deus permite na nossa caminhada cristã contribuem juntamente para o bem. E que bem é esse que Deus tem? Deus nos formar à imagem do seu Filho bendito Jesus Cristo. Ficarmos parecidos com Jesus. Essa é a grande finalidade disso. Mas ele diz outra coisa que eu fico perplexo se eu não pensar um pouco mais. Ele diz assim: sabemos que todas as coisas. Ele podia ter dito assim: sabemos que muitas coisas. E você ia dizer amém. Sabemos que algumas coisas. Sabemos que certas coisas contribuem juntamente para o bem. Você ia dizer amém. Mas ele é radical. Todas as coisas contribuem juntamente para o bem. E se você sabe disso, você sabe que lá no início ele disse: eu quero visitar vocês para comunicar algum dom espiritual a fim de que vocês sejam confortados. Está em Romanos 1, versículo 11. Então, queridos irmãos, esse é um conhecimento vivencial da experiência pessoal de qualquer cristão genuíno, de que todas as coisas cooperam, operam juntamente para nos tornarmos parecidos com Jesus. Queridos irmãos, que benditos conhecimentos nós temos em Cristo. Eu sei em quem tenho crido. Significa que Deus não desperdiça dor, ele recicla a aflição para nos fazer parecidos com Jesus. Sei em quem tenho crido. Paulo fala de outro bendito conhecimento que tem o crente. Mas há um outro conhecimento que nós podemos dizer em comum. Sei para onde vou quando morrer. E posso me lembrar do apóstolo Paulo falando aos crentes de Tessalônica, dizendo assim: não quero que sejais ignorantes como os que não têm esperança. Cremos que se Jesus morreu e ressuscitou, os que morrem com ele ressurgirão. E no final dessa perícope ele termina dizendo: e então viveremos para sempre com o Senhor. O crente não tem dúvida sobre o além. Que bendito conhecimento que muitas pessoas não têm. Eu sei em quem tenho crido. Segunda coisa que Paulo fala é que um crente tem uma bendita certeza. O tema são benditas certezas, mas o crente tem uma bendita certeza. E ele diz assim: sei em quem tenho crido e estou certo de que é poderoso para guardar o meu depósito até aquele dia. Se o primeiro ponto é quem, esse segundo ponto chama-se segurança. Paulo usa duas palavras muito fortes: estou certo, estou persuadido. Estou com uma convicção inabalável, é o texto bíblico que ele usa. E a segunda palavra que ele usa é a palavra dunatus. Estou certo que é poderoso para guardar o meu depósito. Dunatus vem de dinamite, poderoso. O que é meu depósito? No original, irmãos, é um termo bancário. O dinheiro que você confiava ao banqueiro para ele guardar. Mas também pode ser uma referência ao depósito que Deus confiou a Paulo, o Evangelho. Então as duas coisas são verdadeiras e se abraçam. Como se Paulo dissesse: eu confiei minha vida a Jesus E ele, Jesus, confiou o evangelho a mim. E eu estou certo de tudo isso. Queridos irmãos, ele é poderoso para guardar essas duas coisas. Timóteo estava inseguro. Timóteo era tímido. Timóteo era jovem demais. Ele estava enfrentando dificuldades. Mas Paulo está dizendo, eu estou certo que ele é poderoso para guardar o meu depósito. Não se envergonhe do evangelho. Que mais que Paulo estava certo? Peguei alguns termos da Bíblia em que Paulo, nas cartas dele, nos falam dessa bendita certeza. Aí eu vou para Filipenses 1, versículo 6. E Paulo diz assim, que ele estava certo de que Deus completa o que ele começa. E ele diz assim, aquele que em vós começou a boa obra, a aperfeiçoará até o dia de Jesus Cristo. Iniciando meu ministério em Guaíba, conheci um chileno. E nos nossos cultos de oração, nós terminávamos os cultos cantando um hino

renovado. Mas a versão original era Vivifica, e nós cantávamos. E começou a frequentar os nossos cultos de oração um chileno. Um dia ele me chamou à casa dele, disse: pastor, eu sou filho de uma mãe muito piedosa, uma crente muito piedosa. E ela nos levava a uma igreja batista, quando nós éramos pequenos e nós fomos crescendo. Meu pai não era crente, mas a minha mãe nos levava à igreja. E os cultos terminavam cantando esse hino. E quando cheguei aqui, acabou o culto, e no final do culto a igreja canta isso, e eu me lembrei de algumas coisas. Meu pai era dono de linhas de ônibus em Santiago. E nós estávamos afastados da igreja quando as linhas de ônibus foram nacionalizadas e nós perdemos praticamente tudo. Só quem estava indo à igreja era minha mãe. Então nós voltamos à igreja e voltamos a ouvir: vive, vivifica a tua igreja, ó bendito Salvador. Aí meu tio resolveu convidar meu pai para trabalhar com ele numa fábrica de móveis. E eles começaram a trabalhar, e a fábrica começou a crescer. Meu tio ganhou na loteria, sozinho. Deu uma rasteira no meu pai, vendeu a fábrica de móveis, ficou com todo o dinheiro, meu pai ficou duro, sem dinheiro. E nós voltamos para a igreja, porque naquele tempo nós estávamos ganhando muito dinheiro e perdemos tudo. E voltamos para a igreja da minha mãe. E voltamos a ouvir: vivifica a tua igreja, ó bendito Salvador. Nós resolvemos ir para Valparaíso. E lá em Valparaíso, meu pai começou a começar tudo e começou a fazer, a fabricar iates. E nós começamos a crescer na fábrica de iates. Começamos a nos afastar da igreja. E aí começamos a ganhar tanto dinheiro e veio um maremoto que levou a nossa fábrica. Perdemos tudo de novo. E aí eu me formei em engenharia. Eu me formei em engenharia e fui contratado pela Rio Céu. E eu comecei a frequentar aqui. Aí engenheiro, irmãos, resolvi abrir um restaurante chileno aqui na Praia da Alegria. Então ele abriu na Praia da Alegria. O restaurante estava bombando, ganhando muito dinheiro. Mas ouvindo essas músicas, eu estou cantando, a igreja cantando, vivifica a tua igreja. Eu fiquei pensando, todas as vezes que eu comecei a ganhar dinheiro, eu me afastei de Deus. E aí um dia eu estava pensando nisso, eu mandei fazer uns cinzeiros, naquele tempo se fumava dentro de restaurante, eu mandei fazer uns cinzeiros de mármore. Ficaram muito bonitos, e eu numa segunda-feira, olhando para o meu restaurante, falei assim: acho que eu tenho que fechar, porque senão vou me afastar de Deus. E aí eu peguei um daqueles cinzeiros da porta e joguei assim, em direção ao cinzeiro, só não sabe o que aconteceu. Bateu no primeiro cinzeiro e veio quebrando a pilha que estava lá em cá. Um cinzeiro debaixo do outro quebrando. Aí eu falei: é Deus me dizendo para eu fechar isso, vou fechar. Meus irmãos estão zangadíssimos comigo, mas eu estou em paz, pastor. Qual é a garantia de que eu vou ficar firme? Qual é a garantia de que eu vou ficar firme na fé? Eu disse para ele: a garantia é a palavra de Deus, aquele que em vós começou a boa obra, a aperfeiçoará até o dia de Jesus Cristo. Irmãos, Deus não tem muita iniciativa e pouca acabativa. Ele não começa bem e termina mal. Se Ele começou em você a boa obra, Ele vai terminá-la. Você não está segurando Deus, é Deus quem está segurando você. Você sabe disso? Se você sabe disso, você tem um bendito conhecimento. E uma bendita certeza, estou certo que é poderoso para guardar o meu tesouro. Ele é poderoso para guardar o meu depósito. O missionário Hudson Taylor, na China, passou por uma depressão profunda, achando que a obra tinha falhado. E aí um amigo lhe escreveu: Hudson,
Não é você que tem que segurar a obra de Deus. É a obra de Deus que tem que lhe segurar. Ele se levantou daquele leito e fundou a maior missão da história de evangelização da China. Então, irmãos, além de um bendito conhecimento, nós temos a bendita certeza de que aquele que começa boa obra em nós, a terminará, vai levá-la até o fim. Mas eu fiquei pensando o que Paulo poderia estar pensando, falando para o seu filho na fé, o tímido Timóteo. Nós temos a bendita certeza de estar certo de que a glória compensa qualquer dor que passemos. Romanos 8:18. Porque para mim tenho por certo que as aflições deste tempo presente não são para comparar com a glória que em nós há de ser revelada. Romanos 8:18. O peso da glória que nós vamos herdar é muito maior do que o peso da dor que nós passamos. Você tem passado por provações, você tem passado por dificuldades, você tem passado por situações muito difíceis. Deus tem bênçãos maiores. Eu gosto muito daquilo que Paulo escreve em 1 Coríntios 2:9. Ele diz assim: mas como está escrito, as coisas que o olho não viu e o ouvido não ouviu e não subiram ao coração do homem, são as que Deus preparou para os que o amam. Irmãos, o crente está certo. O crente tem a bendita certeza de que o peso da glória que lhe virá será muito maior do que o peso da dor e do sofrimento que porventura ele passe aqui. Mas há uma terceira coisa que é uma bendita certeza. Está certo de que nada me separa do amor de Deus. Se você é crente, você já deve ter visto isso. E a Bíblia diz em Romanos 8:38 e 39, porque estou certo de que nem a morte, nem a vida, nem anjos, nem principados nos poderá separar do amor de Deus que está em Cristo Jesus. De vez em quando eu cito aos irmãos Martin Lloyd Jones. Ele era o grande pregador da Westminster. No seu leito de morte, perguntado como ele estava, ele disse assim: eu não me preocupo com qualquer coisa que Deus me faça passar, se escuridão, se solidão ou sofrimento. E aí terminou acrescentando: nenhuma delas me separa dele. Nenhuma delas me separa dele. O homem que pregou isso a vida toda e no final dos seus dias confirmou essa certeza: nenhuma delas me separa dele. Que bendita certeza tem o crente. Mas Paulo fala de uma terceira coisa ao jovem Timóteo, a quem ele queria que não se envergonhasse do evangelho. Ele disse: nós temos um bendito conhecimento, nós temos benditas certezas, mas nós temos um bendito dia. E aí no versículo ele diz assim: porque eu sei em quem tenho crido, bendita conhecimento. Estou certo de que é poderoso para guardar o meu tesouro, bendita certeza, até aquele dia, bendito dia. Queridos irmãos, aqui a mensagem cristã se torna absolutamente única. Outras religiões oferecem paraísos de delícias sensuais, oferecem reencarnações, oferecem dissolução no nada. Jesus oferece um relacionamento contínuo com Ele, um relacionamento para sempre. Apocalipse 21, versículos 3 e 5. Eis aqui o tabernáculo de Deus com os homens, pois com eles habitará,
no novo céu e na nova terra, e eles serão o seu povo, e Deus limpará de seus olhos toda lágrima, e não haverá mais morte, nem pranto, nem dor. Queridos irmãos, a Bíblia fala em ruas de ouro no céu, e eu não sei por que essa terminologia de ruas de ouro não me traz nenhum atrativo, irmãos, nenhum. Ah, vou andar em ruas de ouro no céu. Tá bom. Entendeu? Mas interessante que não gasta tempo explicando essas coisas. Reparou isso? Não gasta tempo, quando a Bíblia fala de céu, não gasta tempo explicando essas ruas, irmãos. A Bíblia descreve com quem estaremos no céu. Reparou isso? Estaremos para sempre com o Senhor, diz Paulo em 1 Tessalonicenses.

0: Estou certo de que é poderoso para guardar o meu depósito até aquele dia, bendito dia. Em 1945, no campo de concentração, Corrie ten Boom viu a sua irmã morrer. Sua irmã Betsy morreu de fome e doente num campo de concentração nazista. E quando ela estava morta, Betsy disse a Corrie, temos que contar para as pessoas que não há mais abismo tão profundo onde o amor de Deus não seja mais profundo ainda. As pessoas precisam saber disso. E aquela mulher diz isso e morre. Semanas depois, aquele campo de concentração foi liberado. Corrie viveu mais 40 anos pregando exatamente isso. Temos que contar para as pessoas que não há abismo tão profundo onde o amor de Deus não seja mais profundo ainda. Queridos, ela também tinha uma bendita certeza e esperava aquele bendito dia. Vivemos tempos de incertezas totais, incerteza política. Vivemos dias de incerteza econômica, dias difíceis sobre saúde, sobre o amanhã. Paulo, numa masmorra que fedia, desculpe o termo, com frio, abandonado, prestes a ser decapitado, escreve para um jovem pastor com medo: eu não me envergonho, porque eu tenho três coisas que o mundo não pode me dar. Nero não pode também me tirar. Eu sei em quem tenho crido, tenho um bendito conhecimento. Eu estou certo que Ele me guarda, eu tenho uma bendita certeza. E eu espero aquele dia, eu tenho um bendito dia que vai chegar. Queridos irmãos, e hoje você tem esses três conhecimentos? Se você tem, levante sua cabeça. O seu borracheiro celestial já trocou o seu pneu. Você não precisa mais se desesperar. Se você não tem, hoje Cristo está chamando você a vir a Ele para ter essa certeza. E que Deus nos abençoe.
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Disse, pois, irá a minha presença contigo para te fazer descansar. Êxodo 33, versículo 14. 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

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É já já!

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2: Óleo de peroba com amaciante em móvel de madeira ajuda a revitalizar? Por que algumas carnes são mais macias e saborosas? A resposta está na produção. Meias de compressão graduada, pode usar sem indicação médica? A combinação caseira de óleo de peroba, amaciante concentrado e álcool ganhou enorme popularidade nas redes sociais por prometer conferir brilho e um aroma agradável a móveis de madeira opacos. A receita utiliza o óleo para realçar a aparência do acabamento, o amaciante para deixar fragrância e o álcool para facilitar a aplicação rápida, embora exija cautela em vernizes sensíveis. Contudo, o resultado final depende do tipo de acabamento do móvel, sendo essencial realizar um teste prévio numa área oculta antes da aplicação completa para evitar reações indesejadas, manchas ou perda de brilho. Para evitar que a peça fique engordurada, recomenda-se aplicar uma pequena quantidade da solução sobre um pano macio e limpo, espalhando suavemente no sentido da madeira e removendo o excesso com outro pano seco. Superfícies sem acabamento, enceradas, antigas ou com verniz deteriorado exigem atenção redobrada, pois o álcool e os óleos podem danificar revestimentos delicados ou alterar permanentemente a estética do material. Por fim, a fixação do perfume varia conforme a ventilação e o tipo de madeira, de modo que aumentar a quantidade de amaciante apenas deixará resíduos indesejados sobre o móvel. A maciez, o sabor e a suculência da carne bovina são determinados muito antes do consumo por fatores cruciais como nutrição animal, genética, manejo e bem-estar ao longo do ciclo produtivo. Uma alimentação equilibrada impacta diretamente o marmoreio, o acabamento de gordura, o rendimento e a uniformidade dos cortes oferecidos. A pecuária brasileira evoluiu e bastante por meio da profissionalização da atividade e da adoção de tecnologias avançadas que geram ganhos expressivos de eficiência e padronização. Esse cenário demonstra que o fornecimento de produtos de excelência resulta de boas práticas contínuas, alinhando inovação no campo e as crescentes exigências do mercado. As meias de compressão leve para fins preventivos ou esportivos podem ser usadas sem prescrição clínica por proporcionarem alívio ao cansaço, inchaço e melhoria no rendimento físico. Segundo o médico Celso Sintra, produtos preventivos contam com menor compressão e fácil manuseio, enquanto modelos destinados ao tratamento de doenças vasculares demandam avaliação especializada. No esporte, a compressão estimula a propriocepção, oferecendo maior estabilidade, precisão de movimentos e rápida recuperação muscular para atletas amadores ou profissionais. No entanto, a busca por acompanhamento médico torna-se indispensável quando a sensação de peso nas pernas vem acompanhada de varizes, manchas ou edemas recorrentes. Nestes quadros específicos, o uso isolado de meias sem diagnóstico adequado pode mascarar problemas circulatórios graves, que exigem tratamentos integrados e acompanhamento especializado.
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A salvação é um presente da graça de Deus e não uma recompensa pelas nossas obras. Em Efésios 2, 8 e 9, a Bíblia diz: porque pela graça sois salvos, por meio da fé, e isto não vem de vós, é dom de Deus, não de obras, para que ninguém se glorie. Isso significa que ninguém pode conquistar a salvação por mérito próprio. Deus, em seu amor, ofereceu esse grande presente por meio de Jesus Cristo. As obras são importantes, mas são o fruto de uma vida transformada, não a causa da salvação. Quando compreendemos a graça, respondemos com gratidão, fé e obediência, vivendo para glorificar aquele que nos salvou.

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1: E você, já desejou ser rico? Pesquisadores do campo da geração de renda dizem que existem pelo menos quatro caminhos como as pessoas ficam ricas: talento especial, ascensão na carreira, investimentos e empreendendo. Eu sempre me alegro com as histórias de pessoas que passaram por tantas lutas e se tornaram pessoas bem-sucedidas, especialmente aquelas que são verdadeiramente bem-sucedidas. Afinal de contas, existem aqueles que são miseravelmente bem-sucedidos, sacrificaram família, saúde, moral, para chegarem a um determinado lugar. Mas falando especificamente da prosperidade financeira, eu sempre me lembro do texto de Provérbios que diz assim: porventura fitarás os olhos naquilo que não é nada? Pois certamente a riqueza fará para si asas como a águia que voa pelos céus. Você já ouviu o som das asas da riqueza voando para longe de você? Bem, pelo menos um terço das pessoas que rapidamente enriqueceram por meio de prêmios da loteria já ouviram. Um terço deles voltaram exatamente à mesma situação que estavam antes. O livro de Provérbios é muito interessante, ele foi escrito para a aristocracia judaica, particularmente para ensinar jovens príncipes como eles poderiam ter o discernimento para regerem o reino com sabedoria e verdadeiro sucesso. Mas o sucesso no livro de Provérbios é apresentado de uma maneira às avessas daquele que normalmente vemos na nossa sociedade. Provérbios, por exemplo, enfatiza: seja rico em sabedoria, tema a Deus. Seja rico em generosidade, ajude o necessitado. Seja rico em disciplina, trabalhe com afinco. Seja rico em fidelidade, honre a sua família. Seja rico em prudência, o cuidado na dose certa. E seja rico em fé, confie em Deus. Esse tipo de riqueza não bate asas e voa para longe de você. A traça não come, a ferrugem não corrói e o ladrão não rouba. Esse é o tipo de riqueza que realmente vale a pena na vida. E você, quer ser rico? Todos nós podemos ser ricos assim.
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exemplo de curso muito interessante que você encontra no nosso Instituto Bíblico é o curso Características do Homem de Deus. Este curso apresenta de forma prática e objetiva o que realmente caracteriza uma pessoa que serve ao Senhor Deus pela fé em Jesus Cristo. 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Logo mais aqui na sintonia, vamos ouvir A Bíblia Vos Diz, com o pastor Fabiano Almeida. É já!

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1: O que ocorre quando alguém verdadeiramente encontra Jesus? O atento leitor das Escrituras Sagradas encontra na narrativa do encontro entre Jairo e Jesus, apresentado por Marcos no 5º capítulo de seu Evangelho, uma profunda ilustração do que verdadeiramente significa conhecer pessoalmente a Jesus Cristo. Após apresentar a

0: Jesus não a conhecia, mas Jesus foi com ele. A angústia pela circunstância da enfermidade da menina era de Jairo, seu pai, não de Jesus. Mas mesmo assim Jesus foi com ele. Em suma, o problema era inteiramente de Jairo, não de Jesus, o que não impediu que o Senhor fosse com ele. Esta simples narrativa nos fornece uma maravilhosa representação de Jesus como nosso Salvador. O pecado cometido por nossos primeiros pais no Éden e suas consequências foram lançados sobre todos os seus descendentes, como bem Paulo nos diz na carta aos Romanos. Portanto, como por um homem entrou o pecado no mundo e pelo pecado a morte, assim também a morte passou a todos os homens, por isso que todos pecaram. O problema do pecado sempre foi nosso, seres humanos, tanto suas causas quanto suas consequências. As dores e angústias resultantes desta terrível condição sempre foram apenas nossos. O sofrimento causado pelo pecado sempre foi uma consequência de nossa triste condição. O que Jesus fez diante disto? Ele tomou sobre si uma condição que não era sua, mas nossa. Como bem Paulo expõe aos Filipenses ao dizer que Jesus, sendo em forma de Deus, não teve por usurpação ser igual a Deus, mas fez a si mesmo de nenhuma reputação, tomando a forma de servo, fazendo-se semelhante aos homens, e achado na forma de homem, humilhou-se a si mesmo, sendo obediente até a morte e morte de cruz. Aquela cruz não era para ele. Ela era a justa retribuição por nossos pecados. Mas Jesus foi a ela por nós. O profeta Isaías descreve perfeitamente o que Jesus fez. Verdadeiramente ele tomou sobre si as nossas enfermidades e as nossas dores levou sobre si. E nós o reputávamos por aflito, ferido de Deus e oprimido. Mas ele foi ferido por causa das nossas transgressões e moído por causa das nossas iniquidades. O castigo que nos traz a paz estava sobre ele e pelas suas pisaduras fomos sarados. Isaías revela que o Messias tomaria sobre si a enfermidade de outros, que as transgressões que causaram sua morte não lhe pertenciam, que o castigo derramado sobre ele era destinado a nós. Caro amigo, você reconhece esta preciosa verdade? Assim como fez com Jairo, ao tomar para si algo que era de Jairo, Jesus não precisava ter vindo a este mundo. Ele não precisava suportar a afronta de homens pecadores. O problema que o trouxe aqui não era de sua responsabilidade, mas mesmo assim ele veio. Que esta verdade lhe leve a confessar a mesma verdade que o apóstolo Paulo confessou a Timóteo. Esta é uma palavra fiel e digna de toda aceitação, que Cristo Jesus veio ao mundo para salvar os pecadores, dos quais eu sou o principal. E você creia nesta verdade.
1: Se você deseja saber mais sobre este ministério, acesse o site do Templo Batista Maranata em Goiânia, www.tbm.org.br.

Você sente que tem sido capaz de crescer na fé? A Bíblia nos instrui a apresentar-nos a Deus aprovados, como servos que não têm do que se envergonhar e que manejam bem a palavra da verdade. 2 Timóteo capítulo 2, versículo 15. Este verso é muito importante porque, além de nos incentivar a buscarmos nossa excelência no serviço a Deus, ele também nos ensina a como fazê-lo, através de um bom manejo da palavra, ou seja, conhecimento bíblico. Se pensarmos que a Bíblia é o manual perfeito de Deus para nós, seus filhos, quer dizer então que quanto mais buscamos aprender dela, mais crescemos em entendimento e mais nos aperfeiçoamos para servir nosso Criador. Por isso, jamais se canse de ler a sua Bíblia, de ouvir estudos, de dedicar tempo à oração, pois assim, quando as dificuldades vierem, não seremos envergonhados nem pegos de surpresa, mas estaremos prontos e aprovados pelo Senhor para toda boa obra. Que Deus nos ajude!

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Recomendações para cuidar da saúde mental na terceira idade em tempos de redes sociais. Estudo associa arroz e feijão à dieta mais saudável, barata e sustentável. Semaglutida avança no tratamento de doenças do fígado e pode ser aliada contra o transtorno por uso de álcool. Com o crescimento da população idosa no Brasil, a saúde mental nessa faixa etária tornou-se um tema prioritário, especialmente diante do dado de que mais de 10% dos idosos enfrentam o diagnóstico de depressão. A psicóloga Vitória Farage alerta que manifestações como apatia, alterações no sono e isolamento são frequentemente confundidas com envelhecimento natural, retardando a busca por tratamento adequado. Para mitigar esses riscos, a especialista sugere